0: Nesta altura, Brasil e Marrocos estão empatados a uma bola. Antes, o Qatar e a Suíça também marcaram apenas um golo. Nesta altura, a seleção portuguesa treina em Palm Beach, aquele que é o primeiro treino em solo norte-americano. 250 adeptos a assistir na conferência de imprensa que aconteceu antes. Vitinha foi o escolhido para porta-voz e para falar aos jornalistas. Diz que a equipa é candidata à vitória, mas diz não são favoritos.
1: Pela quantidade de jogadores em grandes clubes, se calhar não tivemos uma seleção assim. Mas isso não vale nada no papel, como sempre. Por isso eu diria que somos candidatos, sem dúvida. Temos uma seleção muito forte, mas favoritos não diria. Não punha dessa forma, não usaria essas palavras.
0: Conferência de imprensa onde se falou sobre uma pulseira que todos os jogadores portugueses estão a usar nos Estados Unidos. Perguntou-se qual o significado dessa pulseira que terá sido então oferecida por Luís Montenegro.
1: O nome de todos os jogadores, mais o nome especial do Diogo Jota, e deixou a nossa escolha se queríamos usá-lo ou não, de que forma, se durante o dia ou se no jogo, e nós recebemos-la com bastante carinho e escolhemos-la usar todos.
0: Portugal estreia-se na quarta-feira, às 6 da tarde, frente à República do Congo. A Alemanha, que soma 4 títulos no Mundial, inicia a participação neste campeonato precisamente este domingo. Vai ser frente ao estreante Curaçao, uma partida marcada para as 6 da tarde. Por cá, o Vitória de Guimarães tem novo presidente. Rui Rodrigues venceu as eleições por 2 votos para o segundo candidato mais votado, Viriato Sampaio. As eleições do Vitória realizaram-se na sequência da demissão de António Miguel Cardoso da presidência, onde esteve 4 anos na liderança do clube. O autarca da Amadora é suspeito do crime de prevaricação por alegadamente não ter respeitado as regras de contratação pública. Segundo avança o observador, Vítor Ferreira será o 8º arguído da operação emergente. Terá feito um ajuste direto de 2.200 euros para um contrato do qual Duarte Moral é o beneficiário, ele que também é arguído neste caso. E a Suíça realiza este domingo um referendo para saber, junto do eleitorado, se é a favor de manter a população do país abaixo dos 10 milhões até 2050, isto incluindo cidadãos suíços estrangeiros com documentos de residência. Neste momento, a Suíça tem cerca de 9 milhões de residentes permanentes. Segundo as previsões mais extremas, pode atingir os 10 milhões em menos de 10 anos, já em 2035. A fechar a indicação de que um homem ficou ferido com gravidade na sequência de um incêndio habitacional em Valbom, concelho de Gondomar, distrito do Porto. É o que avança a Proteção Civil. A vítima foi assistida no local e foi transportada para o Hospital de Santo António.
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6: A informação está em permanência no site da Renascença e também na aplicação. Eu sou o Oscar Daniel, bom fim de semana. Coldplay.

Máximas para hoje de 26 graus para Faro, 27 para Porto, 28 para Lisboa. Ponta Delgada com uma máxima de 21 graus. Funchal tem uma máxima de 25. Taylor Swift, The Faith of Ophelia. Boa noite.

0: Está com a Renascença sempre, nunca igual. Vem a Luís Capaldi, Bárbara Bandeira e Boyz II Men. Bom fim de semana.
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1: 2 horas em Portugal Continental e na Madeira, menos 1 hora nos Açores. Edição das 2 na Renascença. Para já fica a conhecer os destaques.
2: Brasil-Marrocos termina com um empate. A seleção de futebol diz candidata à vitória no Mundial, mas não favorita. Olá, boa noite. O Brasil empatou uma bola com o Marrocos numa partida da fase de grupos do Mundial de Futebol a decorrer nos Estados Unidos. Antes, o Qatar e a Suíça empataram também a uma bola. Antes do treino da seleção nacional, houve conferência de imprensa feita por Vitinha, ele que assume que a seleção portuguesa tem argumentos para conquistar o Mundial de Futebol. O médio do PSG deu a primeira conferência na sede de Portugal, nos Estados Unidos, em Palm Beach, na Flórida, mas não coloca a nossa seleção como a principal favorita nesta competição.
3: Pela quantidade de jogadores em grandes clubes, se calhar não tivemos uma seleção assim, mas isso não vale nada no papel, como sempre. Por isso eu diria que somos candidatos, sem dúvida, temos uma seleção muito forte, mas favoritos não diria, não punha dessa forma, não usaria essas palavras.
2: Vitinho, o médio do PSG, na primeira conferência de imprensa da seleção. Portugal estreia-se na próxima quarta-feira às 6 da tarde contra a República do Congo. O recém-eleito vice-presidente do Vitória de Guimarães, Rui Rodrigues, afirmou este sábado que a prioridade mais imediata é aproximar os sócios e promover a união em torno do clube. O candidato foi o mais votado de 4 listas, venceu por 2 votos de vantagem. O autarca da Amadora é suspeito do crime de prevaricação por alegadamente não ter respeitado regras de contratação pública. Segundo avança esta noite o observador Vítor Ferreira, será o 8º arguído da Operação Emergente. Terá feito um ajuste direto de 2.200 euros para um contrato do qual Duarte Moral era beneficiário, ele que também é arguído neste processo. A Suíça realiza este domingo um referendo para saber, junto do eleitorado, se é a favor de manter a população do país abaixo dos 10 milhões até 2050, incluindo cidadãos suíços e estrangeiros com documentos de residência. Isabel Pacheco.
4: Philippe Luzen está confiante numa vitória do sim no referendo que quer limitar a população na Suíça. É filho de migrantes. Fala-nos de Genebra.
5: Eu estou confiante. Isto não vai ser uma entrave para a imigração. Não quer dizer que a Suíça já não vai acolher imigração. Isso é falso. Só vão, claramente, mudar as leis. Eu acho muito bem.
4: E garante que a opinião favorável é partilhada por muitos.
5: As pessoas que eu falei, seja de diferentes culturas, seja portugueses, sejam espanhóis, sejam franceses, em todas as pessoas que eu falei, eles vão votar todos sim.
4: O português afasta a preocupação com a eventual falta de mão de obra e com o impacto na economia da medida que poderá passar por restringir a imigração, o que o Partido Popular Suíço, que apoia a iniciativa, diz ser excessiva.
2: Neste momento, a Suíça tem cerca de 9 milhões de residentes permanentes e, segundo previsões mais extremas, pode atingir os 10 milhões em menos de 10 anos, já em 2035. Eu sou Liliana Monteiro e trago-lhe mais notícias esta madrugada. Até lá.
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1: São 3 horas, 2 horas nos Açores. A abrir a edição das 3 na Renascença, conheça os destaques a esta hora.
2: Autarca da Amadora será arguído por prevaricação. A Seleção Nacional de Futebol já treinou nos Estados Unidos. Olá, boa noite. O Presidente da Câmara da Amadora será arguído no âmbito da Operação Emergente. A notícia é avançada pelo Observador, que revela que Vítor Ferreira, autarca socialista, é suspeito do crime de prevaricação por não ter respeitado regras de contratação pública. Em causa estará um contrato entre a Câmara da Amadora e Duarte Moral, que também é arguído neste caso e que até há pouco tempo era assessor de José Luís Carneiro. No futebol, a seleção portuguesa treinou em Palm Beach, o primeiro em solo norte-americano. Na conferência de imprensa, Vitinha foi escolhido como porta-voz para falar aos jornalistas. Diz que a equipa é candidata à vitória, mas que não são favoritos.
3: Pela quantidade de jogadores em grandes clubes, se calhar não tivemos uma seleção assim. Mas isso não vale nada no papel, como sempre. Por isso eu diria que somos candidatos, sem dúvida. Temos uma seleção muito forte. Mas favoritos não diria, não punha nessas, dessa forma, não usaria essas palavras.
2: O médio português foi ainda questionado sobre uma pulseira que todos os jogadores portugueses estão a usar nos Estados Unidos. O jogador revelou que foi oferecida pelo primeiro-ministro Luís Montenegro.
3: O nome de todos os jogadores, mais o nome especial do Diogo Jota, e deixou a nossa escolha se queríamos usá-lo ou não, de que forma. Se durante o dia ou se no jogo, e nós recebemos-la com bastante carinho e escolhemos-la usar todos.
2: Portugal que se estreia na próxima quarta-feira às 18h no Mundial de Futebol. Por cá, o Vitória de Guimarães tem novo presidente. Rui Rodrigues venceu as eleições por 2 votos para o segundo candidato mais votado, que foi Viriato Sampaio. As eleições do Vitória de Guimarães realizaram-se na sequência da demissão de António Cardoso da presidência, oficializada já em abril, isto depois de 4 anos na liderança do clube. O Presidente da República avisa que os agricultores não podem ficar sozinhos. António José Seguro esteve este sábado na Feira Nacional de Agricultura, em Santarém, e elogiou a capacidade de resistência dos agricultores depois das tempestades que devastaram a zona centro.
4: Os agricultores passam um ano inteiro a investir, têm dores de cabeça, têm dificuldades, vieram as intempéries, então aqui na zona centro veio a tempestade, Christine. Portanto, isto é fantástico, o que eles são capazes de fazer, a sua capacidade de resistência, a sua força.
2: O chefe de Estado esteve quase 6 horas a visitar as bancas, não quis responder a perguntas dos jornalistas sobre outros temas. Guerra no Médio Oriente, há versões contraditórias, mas o presidente dos Estados Unidos garante que este domingo é dia de assinatura do acordo de paz com o Irão. Através da rede social Truth Social, Donald Trump assegura que domingo vai ser o dia e que isso vai implicar a reabertura do Estreito de Hormuz.
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1: 4 horas em Portugal Continental e na Madeira, menos uma hora nos Açores. Edição das 4 na Renascença. A abrir, conheço os destaques.
2: União das Misericórdias teme que o Pacto da Saúde não dê frutos. O Presidente da República saiu em defesa dos agricultores. Olá, boa noite. O Pacto para a Saúde pode estar morto à nascença. O presidente da União das Misericórdias Portuguesas receia não ser possível um acordo em relação ao Pacto para a Saúde defendido pelo presidente da República em entrevista à Renascença. E também a agência Eclésia Manuel Lemos diz que vai ser difícil compatibilizar as diferenças políticas entre aqueles que defendem uma saúde totalmente pública e os que preconizam um setor privado.
3: Um pacto deste género, isso parte de um acordo entre os grandes partidos que estão no Parlamento, quer dizer, o grande problema vai ser aqui compatibilizar entre aqueles que acham que a saúde deve ser toda privada ou maioritariamente ou toda pública. Se estamos neste quadro, eu tenho muito medo que não cheguemos a conclusão nenhuma no pacto, e isto deixa de parte a necessidade de cuidar das pessoas.
2: Manuel Lemos, que entende que o pacto pode estar morto à nascença caso não haja capacidade de entendimento entre as partes. E o Presidente da República avisa que os agricultores não podem ficar sozinhos. António José Seguro esteve este sábado em Santarém, na Feira Nacional da Agricultura, e elogiou a capacidade de resistência dos agricultores, ainda para mais numa altura em que ficaram sujeitos às tempestades que devastaram a zona centro.
4: Os agricultores passam um ano inteiro a investir, têm dores de cabeça, têm dificuldades, vieram as intempéries, então aqui na zona centro veio a tempestade Christine. Portanto, isto é fantástico o que eles são capazes de fazer, a sua capacidade de resistência, a sua força.
2: António José Seguro em Santarém. No Mundial de Futebol, candidatos, mas não favoritos. Vitinha assume que a seleção portuguesa tem argumentos para conquistar o Mundial de Futebol. O médio do PSG deu a primeira conferência de imprensa na sede de Portugal, nos Estados Unidos, em Palm Beach, na Flórida, mas não coloca a nossa seleção como sendo a principal favorita nesta competição.
5: Pela quantidade de jogadores em grandes clubes, se calhar não tivemos uma seleção assim, mas isso não vale nada no papel, como sempre. Por isso eu diria que somos candidatos, sem dúvida, temos uma seleção muito forte, mas favoritos não diria, não punha dessa forma, não usaria essas palavras.
2: O médio português foi questionado sobre uma pulseira que todos os jogadores portugueses estão a usar nos Estados Unidos. Vitinha revelou que foi oferecida pelo primeiro-ministro e tem o nome de todos os jogadores. Já esta madrugada, nos jogos da fase de grupos, o Brasil empatou uma bola com o Marrocos. Antes, o Qatar e a Suíça também marcaram apenas um golo. Foi, de resto, a primeira grande surpresa desta competição. A fechar, a indicação de que Donald Trump afirma que os Estados Unidos estão prestes a assinar um novo acordo com o Irão este domingo, sublinhando que o acordo vai impedir Teherão de obter uma arma nuclear, além de reabrir o Estreito de Hormuz para transporte marítimo internacional, uma versão que ainda não foi, no entanto, confirmada pelo Irão.
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1: 5 da manhã, 4 nos Açores. Bom dia, está com a Renascença. Fica a saber o que há a destacar a esta hora.
2: A União das Misericórdias, que critica a falta de coragem do Estado em resolver a questão dos lares. Conferimos ainda os resultados das partidas do Mundial de Futebol. Olá, bom dia. O Estado não acaba com os lares ilegais porque não tem onde pôr as pessoas. Manuel Lemos, o presidente da União das Misericórdias Portuguesas, admite em entrevista à Renascença e à Agência Eclésia que o Estado apenas intervém quando o abuso é muito.
3: Só há lares ilegais porque não há lares legais. O Estado não acaba com os lares legais porque não tem onde pôr as pessoas. Vamos lá ser claros nesta matéria. Intervém quando o abuso é muito.
2: Manuel Lemos lamenta a discrepância entre o discurso político e aquilo que diz ser a realidade dos factos em relação ao combate a este problema do envelhecimento. O responsável adianta que, por exemplo, o Plano de Recuperação e Resiliência previa a criação de 5 mil camas de cuidados continuados e que, no fim deste programa, haverá apenas pouco mais de 1000. Uma entrevista que pode ouvir esta manhã na antena da Renascença por volta das 10:30 da manhã. O presidente da Câmara da Amadora será arguído no âmbito da Operação Emergente. A notícia foi avançada pelo Observador, que revela que Vítor Ferreira, autarca socialista, é suspeito do crime de prevaricação por não ter respeitado alegadamente regras de contratação pública. Em causa um contrato entre a Câmara da Amadora e Duarte Moral, também ele arguído neste processo, e que até há pouco tempo era assessor de José Luís Carneiro. O recém-eleito presidente do Vitória de Guimarães, Rui Rodrigues, afirmou este sábado que tem como prioridade imediata aproximar os sócios e promover a união em torno do clube. O candidato foi o mais votado entre 4 listas e venceu por 2 votos a mais. No Mundial, o Brasil empatou uma bola com Marrocos numa partida da fase de grupos deste campeonato que decorre nos Estados Unidos. Antes, o Qatar e a Suíça tinham empatado também a uma bola. Desta madrugada e das últimas horas, o resultado do Haiti-Escócia. Haiti que perdeu, Escócia que conseguiu marcar um golo. A Suíça realiza este domingo um referendo para saber, junto ao eleitorado, se é a favor de manter a população do país abaixo dos 10 milhões até 2025, incluindo cidadãos suíços e estrangeiros com documentos de residência.
4: Philippe Luzen está confiante numa vitória do sim no referendo que quer limitar a população na Suíça. É filho de migrantes, fala-nos de Genebra.
5: Eu estou confiante. Isto não vai ser uma entrave para a imigração. Não quer dizer que a Suíça já não vai acolher imigração. Isso é falso. Só vão, claramente, mudar as leis. Eu acho muito bem.
4: E garante que a opinião favorável é partilhada por muitos.
5: As pessoas que eu falei, seja de diferentes culturas, seja portugueses, sejam espanhóis, sejam franceses, em todas as pessoas que eu falei, eles vão votar todos sim.
4: O português afasta a preocupação com a eventual falta de mão de obra e com o impacto na economia da medida que poderá passar por restringir a imigração, o que o Partido Popular Suíço, que apoia a iniciativa, diz ser excessiva.
2: A jornalista Isabel Pacheco, neste momento a Suíça tem cerca de 9 milhões de residentes permanentes.
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1: Tenha um ótimo domingo ao som da Renascença, sempre, nunca igual. A partir de agora está comigo, Catarina Cascabulho. Faço-lhe companhia até às 7.

bom fim de semana com a Renascença. Eu cá tenho boas notícias para si. Se é fã de filmes de animação, principalmente da saga A Idade do Gelo, porque vem aí um novo filme. Se não está bem a ver o que é, A Idade do Gelo foi um filme que estreou em 2002. Um filme de animação que conta a história de um mamute, o Manny, uma preguiça, que é o Sid, a minha personagem favorita, e um tigre, o Diego, numa grande jornada para devolver um bebê humano à sua tribo. Vai haver então um novo filme da Idade do Gelo, vai estrear em fevereiro de 2027, mais de 10 anos depois do último filme, isto porque já houve vários filmes da Idade do Gelo desde 2002 até agora. E a Disney já revelou inclusivamente o trailer, vai chamar-se A Idade do Gelo Quase a Explodir e vai estrear, como não podia deixar de ser, no inverno de 2027.

0: desajeitado a tocar aqui na Renascença, a música que, no fundo, nos deu a conhecer os Dama. A música segue na Renascença já já a seguir. Quem está aí a chegar é o Noah Kahan. 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
2: 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Então olha, vamos fazer o espetáculo das 3 da manhã, dias 23 de outubro em Lisboa e 20 de novembro no Porto.
3: Decidimos enquanto estavas fora. E agora?
4: Então, e agora vamos. Eu estou a adorar as tábuas do palco. Arranjem-me uns ecrãs gigantes porque vamos fazer extremamente desagradável e tudo. Vai ser espetacular, vai ser incrível. Vai ser lindo.
3: Eu não sei se gosto disto.
2: Olha, eu fiquei com medo.
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Malta, já estamos na verdadeira contagem decrescente para o Rock in Rio Lisboa. Acontece já nos dias 20, 21, 27 e 28 de junho. O primeiro fim de semana já está esgotado, mas atenção que ainda pode comprar o seu bilhete para os dias 27 e 28 de junho e ver ao vivo, por exemplo, Rod Stewart, Cyndi Lauper, Four Non Blondes, Joss Stone, Chutes e Pontapés, Central Cee, 21 Savage. Bem, são muitos nomes que vão pisar os palcos do Rock in Rio Lisboa, que arranca já no próximo fim de semana com a Renascença. Eu sou Catarina Cascabulho, faço-lhe companhia até às 7 da manhã. Já a seguir, fico para ouvir as notícias das 6, mas primeiro chega à Renascença a Lady Gaga com esta canção tão, tão bonita, chamada Million Reasons. Se vai na estrada, faça boa viagem.

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1: Bom dia, são agora 6 da manhã, 5 nos Açores. Vamos às notícias na Renascença.
2: Calor e trovoada colocam vários distritos a amarelo este domingo. Conferimos ainda nesta edição os resultados das partidas do Mundial. Olá, bom dia. Promete ser um domingo de chuva e de calor. Este domingo há 12 distritos sob aviso amarelo, por causa precisamente da previsão de aguaceiros e trovoada. Além do calor, trovoada está prevista até às 9 da manhã, segundo o Instituto Português e do Mar, nos distritos do Porto, Viana do Castelo, Aveiro e Bragança. Os New York Knicks acabam de vencer o título da NBA 53 anos depois. A equipa histórica de Nova York venceu o quarto jogo frente aos San Antonio Spurs por 94-90. A última vez que os Knicks tinham sido campeões foi em 1973. Ainda pelo desporto, mas no Mundial de Futebol, Haiti 0, Escócia 1, o Brasil esse empatou a uma bola com Marrocos. Esta hora joga-se o Alemanha-Curaçao, uma partida ainda sem qualquer golo. A seleção nacional, essa já fez o primeiro treino, mas antes falou aos jornalistas. O porta-voz escolhido foi Vitinha. O médio do PSG diz que a equipa das esquinas não é favorita, mas tem forte possibilidade de vencer o torneio.
3: Pela quantidade de jogadores em grandes clubes, se calhar não tivemos uma seleção assim. Mas isso não vale nada no papel, como sempre. Por isso eu diria que somos candidatos, sem dúvida. Temos uma seleção muito forte. Mas favoritos não punha dessa forma, não usaria essas palavras.
2: O médio português foi ainda questionado sobre uma pulseira que todos os jogadores estão a usar nos Estados Unidos. Vitinha revela que foi oferecida pelo primeiro-ministro e explicou o significado.
3: O nome de todos os jogadores, mais o nome especial do Diogo Jota, e deixou a nossa escolha se queríamos usá-lo ou não, de que forma, se durante o dia ou se no jogo, e nós recebemos-la com bastante carinho e escolhemos-la usar todos.
2: Portugal estreia-se na próxima quarta-feira às 6 da tarde contra a República do Congo. O autarca da Amadora é suspeito do crime de prevaricação por alegadamente não ter respeitado regras de contratação pública. Segundo avança o Observador, Vítor Ferreira será o 8º arguido da Operação Emergente. Terá feito um ajuste direto de 2.200 euros para um contrato do qual Duarte Moral é o beneficiário, ele que também é arguido neste caso. O Pacto para a Saúde pode estar morto à nascença. O presidente da União das Misericórdias Portuguesas receia não ser possível um acordo em relação a este pacto defendido pelo Presidente da República. A entrevista à Renascença e à Agência Eclésia, Manuel Lemos diz que vai ser difícil compatibilizar as diferenças políticas entre os que defendem a saúde pública e também aqueles que acabam por preconizar no setor privado. Esta é uma entrevista que pode ouvir aqui na antena da Renascença por volta das 10h30 da manhã.
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1: Bom domingo ao som da Renascença, espero que esteja a ter um excelente fim de semana. Eu sou Catarina Cascabulho, faço companhia nesta manhã de domingo, até bem perto das 7 da manhã. Aí a chegar está o Jorge Palma, mas primeiro o Bruno Mars com o Risk It All, música que faz parte do mais recente disco do Bruno Mars. Já é um dos meus discos favoritos de 2026.

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1: A aplicação não é nova, mas agora ganhou funções novas. Falo da aplicação Navegante para os transportes públicos da área metropolitana de Lisboa. A app é gratuita, claro. Já muitos usam, certamente, para carregar o passe, por exemplo. Mas agora dá para ver onde para o autocarro em tempo real ou a que horas vai passar o próximo metro ou comboio. Entrando na app, vai ao menu Viajar e aparece imediato o mapa com centenas de pontinhos verdes. São os transportes que nesse momento estão em movimento. Fazendo zoom, consegue acompanhar o trajeto, ou seja, se estiver em casa à espera do autocarro, consegue abrir o mapa e ver se ainda vem longe da sua rua ou se é melhor apressar-se a sair. A aplicação também permite fazer pesquisas, por exemplo, dentro de cada empresa de transporte, procurar numa determinada linha ou paragem. Pode fazer pesquisa para o dia de hoje, mas também para amanhã ou daí a dois dias. Mas claro que os resultados para os dias seguintes são estimativas. A aplicação permite ainda ver alertas que estejam em vigor, por exemplo, obras na estrada que possam perturbar o percurso do meio de transporte ou alguma alteração na linha do comboio ou do metro. A aplicação é só para a área metropolitana de Lisboa, mas o Ministério das Infraestruturas garante que em breve vai existir uma solução semelhante para os transportes no Grande Porto.
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0: Backstreet Boys nunca passam de moda, a verdade é essa. Há mais música para ouvir na Renascença já a seguir, continuo desse lado.
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Bom fim de semana com a Renascença, sempre, nunca igual. Eu sou a Catarina Cascabulho. Está na hora de me despedir de si, porque aí a chegar estão a Dina Isabel e o Oscar Daniel para mais um Pequenas Grandes Coisas, que não pode mesmo perder. Eu regresso no próximo fim de semana. Até lá, tenham um bom domingo e uma excelente semana.

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0: Perante muitos dos sofrimentos do mundo, podemos sentir-nos impotentes e pensar que nada podemos fazer. Mas quando passamos do geral ao concreto e o sofrimento ganha rosto, nome e história, a quem abrimos o coração, é possível uma atitude diferente. Jesus olha para as multidões e enche-se de compaixão. Não desvia o olhar, nem fica indiferente. Vê pessoas cansadas, perdidas, como ovelhas sem pastor. E depois faz algo surpreendente. Chama os discípulos e envia-os. A compaixão transforma-se em missão. O escritor Albert Camus escreveu que a verdadeira generosidade para com o futuro consiste em dar tudo no presente. É precisamente isso que Jesus nos pede. Não resolveremos todos os problemas do mundo, mas podemos aliviar o sofrimento de alguém hoje. Todos os que aceitam ser presença de esperança onde há desânimo, de paz onde há conflito, de cuidado onde há abandono, estão a acolher o chamamento de Deus. O mundo continua a precisar de trabalhadores para esta seara, e talvez a resposta ao que Jesus pede em oração esteja mais perto do que pensamos. Pode começar em cada um de nós. Escreve-nos São Mateus. Jesus, ao ver as multidões, encheu-se de compaixão, porque andavam fatigadas e abatidas, como ovelhas sem pastor. Jesus disse então aos seus discípulos: a seara é grande, mas os trabalhadores são poucos. Pedi ao Senhor da seara que mande trabalhadores para a sua seara. Depois chamou a si os seus 12 discípulos e deu-lhes poder de expulsar os espíritos impuros e de curar todas as doenças e enfermidades. Sou o Padre Vítor Gonçalves, consigo a olhar o dia.
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2: Bom dia, são 7 horas, 6 nos Açores. Vamos às notícias, mas primeiro os títulos em destaque.
3: 12 distritos a amarelo devido à chuva e à trovoada. Presidente da União das Misericórdias Portuguesas receia não ser possível um acordo em relação ao Pacto da Saúde. Bom dia. A Seleção Nacional já fez o primeiro treino em Palm Beach, nos Estados Unidos, na preparação para o Mundial de Futebol. Antes, Vitinha falou aos jornalistas. O médio do PSG diz que a equipa das esquinas não é a favorita, mas tem fortes possibilidades de vencer o torneio.
4: Pela quantidade de jogadores em grandes clubes, se calhar não tivemos uma seleção assim. Mas isso não vale nada no papel, como sempre. Por isso, eu diria que somos candidatos, sem dúvida. Temos uma seleção muito forte. Mas favoritos não diria, não punha dessa forma, não usaria essas palavras.
3: O médio português foi ainda questionado sobre a pulseira que todos os jogadores portugueses estão a usar nos Estados Unidos. Vitinha revela que foi oferecida pelo primeiro-ministro.
4: O nome de todos os jogadores, mais o nome especial do Diogo Jota, e deixou a nossa escolha se queríamos usá-lo ou não, de que forma. Se durante o dia ou se no jogo, e nós recebemos-la com bastante carinho e escolhemos-la usar todos.
3: A estreia de Portugal no Mundial 2026 está agendada para a próxima quarta-feira, frente à República do Congo. Ontem o Brasil e Marrocos empataram a uma bola, tal como o Catar e a Suíça. Já o Haiti perdeu por 1-0 frente à Escócia. A esta hora a Austrália vence a Turquia por 2-0. Este domingo é a vez da Alemanha entrar em campo. A tetracampeã do mundo vai defrontar a seleção do Curaçao, que se estreia no Mundial. Hoje é também dia do Costa do Marfim, Equador, Países Baixos, Japão e do Suécia, Tunísia. Este domingo há 12 distritos no norte e centro sob aviso amarelo devido à previsão de aguaceiros e trovoada. Nos distritos do Porto, Viana do Castelo, Aveiro e Bragança, o aviso amarelo é até às 9 da manhã. Pelas mesmas razões, os restantes Bragança, Viseu, Guarda, Vila Real, Castelo Branco, Santarém, Coimbra e Porto Alegre vão estar sob aviso amarelo até às 9 da noite. As temperaturas vão manter-se elevadas, chegando aos 34 graus em Évora. O presidente da União das Misericórdias Portuguesas receia não ser possível um acordo em relação ao Pacto para a Saúde, defendido pelo Presidente da República. Em entrevista à Renascença e à Agência Eclésia, Manuel Lemos diz que vai ser difícil compatibilizar diferenças políticas.
5: Um pacto deste género, isso parte de um acordo entre os grandes partidos que estão no Parlamento, quer dizer, o grande problema vai ser aqui compatibilizar entre aqueles que acham que a saúde deve ser toda privada
6: ou toda pública.
5: Se estamos neste quadro, eu tenho muito medo que não cheguemos a conclusão nenhuma no pacto, e isto deixa de parte a necessidade de cuidar das pessoas.
3: Nesta entrevista, Manuel Lemos diz ainda que o Estado não acaba com os lares ilegais porque não tem onde pôr as pessoas. O presidente da União das Misericórdias Portuguesas critica ainda a discrepância entre o discurso político e a realidade e deixa um exemplo.
5: Mais valia ter feito preços razoáveis e não tínhamos feito 5 mil, mas tínhamos feito 3 mil, estavam feitas. Quer dizer, e depois, no princípio era para pagar tudo, mas depois já não se pagava tudo, já se pagava 75%. Mas 75% de um preço e de um valor de metro quadrado que, em boa verdade, atirava isso para 50% ou 60% no melhor dos casos. O que as instituições que se gostariam de fazer unidades tiveram muitas dificuldades e as que fizeram endividaram-se.
3: Manuel Lemos, em entrevista à Renascença e à Agência Eclésia, para ler também no site da Renascença. A Suíça vai hoje a votos, escolhe em referendo se quer limitar a população do país a 10 milhões de pessoas. A proposta é do partido de extrema-direita, SVP, que quer limitar a entrada de imigrantes. Críticos alertam para os efeitos da medida na economia. A Renascença ouviu um português a residir naquele país. Círculo eleitoral onde o Chega venceu nas últimas eleições legislativas. Isabel Pacheco.
6: Filipe Luzen está confiante numa vitória do sim no referendo que quer limitar a população na Suíça. É filho de migrantes, fala-nos de Genebra.
7: Eu estou confiante. Isto não vai ser uma entrave para a imigração. Não quer dizer que a Suíça já não vai acolher imigração. Isso é falso. Só vão, claramente, mudar as leis. Eu acho muito bem.
6: E garante que a opinião favorável é partilhada por muitos.
7: As pessoas que eu falei, seja de diferentes culturas, seja portugueses, sejam espanhóis, sejam franceses, e todas as pessoas que eu falei, eles vão votar todos sim.
6: O português afasta a preocupação com a eventual falta de mão de obra e com o impacto na economia da medida que poderá passar por restringir a imigração, o que o Partido Popular Suíço, que apoia a iniciativa, diz ser excessiva.
7: É a direita que está a gerir o país, não é? E é um país que está a funcionar muito bem. Mas atualmente estamos a ter muitos problemas com isso, com a imigração descontrolada. E acho que é muito bom para o país, para o futuro, para os nossos filhos, não é? De ter uma limitação até 2050, se não me engano.
6: O objetivo é limitar a população aos 10 milhões até 2050. Poderá passar se o país atingir os 9 milhões e meio por limitações no asilo e na reunificação familiar e numa segunda fase, se necessário, pelo fim dos acordos que permitem a livre circulação de pessoas, inclusive com a União Europeia.
3: Uma reportagem da jornalista Isabel Pacheco pode ler também no site da Renascença. Eu sou a Ana Catarina André. Está tudo atualizado ao minuto em rr.pt.
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2: Até às 11, aqui na Renascença.
10: Com Dina Isabel e Oscar Daniel, tenha uma ótima manhã de domingo.
2: E nestas 4 horas, temos tanta coisa que até, assim, de repente não me lembro de tudo.
10: Vamos Mas fico
2: ter,
10: para ouvir.
2: É, convidados, vamos ter sugestões, o Padre Paulo responde às perguntas dos nossos ouvintes.
10: O primeiro dia.
2: É verdade, com Dom Manuel Clemente. Portanto, já viu isto tudo. E a música, como dizia o Oscar, que é sempre escolhida e é da melhor, a Katy Perry, enquanto não a vemos no Rock in Rio, no próximo dia 20, canta aqui, canta para aqui. Si.

0: Merci. Oscar, tu já viste quanto é que está na mala para esta semana?
1: Até em bala.
0: Já viste que gorda tem que ser esta mala?
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0: Já?
1: Não é?
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0: Tem estado muito calor, hoje também vai estar, embora com temperaturas mais baixas. É dia de céu pouco nublado, mais nuvens no norte e centro durante a tarde. E atenção, aguaceiros que podem ser fortes e acompanhados de trovoada. Nos Açores, céu nublado e algum sol, céu nublado na Madeira, máximas que são amenas, não é?
1: É, 27 para o Porto, 28 para Lisboa e 26 para Faro, nas Ilhas 21 para Ponta Delgada e 25 para Funchal.
0: Já a seguir, Ed Sheeran.
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0: Ai, que bom saber que está aqui com a Renascença. Dina Isabel e Oscar Daniel, que ao domingo escolhem assim uma palavra para falar de um assunto que durante a semana tenha sido marcante.
1: Eu escolhi, como poderia deixar de ser, seleção. Porque
0: boa.
1: A nossa seleção já partiu para os Estados Unidos. De quarta-feira vai ter o primeiro jogo com a República do Congo. E ver toda aquela esperança da multidão que os acompanhou na partida e ver que há mais de 10 milhões de pessoas à espera é uma responsabilidade muito grande para eles, mas também é uma grande força para eles. Eu acho que a vitória em campo começa nos adeptos. Por isso, seleção, vamos
0: boa,
1: lá.
0: Boa. Até porque deve haver muita gente nos Estados Unidos, imigrantes portugueses, que estão lá também a torcer pela nossa seleção.
1: Sem dúvida.
0: E, portanto, nós com eles. Eu não escolhi uma palavra muito diferente. Eu escolhi a palavra futebol. Não vou olhar para essa perspectiva, que é muito importante também, mas vou olhar para a forma como o futebol, enquanto jogo que tem, enfim, todas as emoções agarradas, às vezes para o bom e para o mau, pode ser muitas vezes um jogo que liga nações. E nesta fase nós precisamos mesmo que haja esta união entre muitas nações que às vezes no campo não são aquilo que representam em termos políticos e da estrutura do mundo e na forma como o mundo está a olhar para cada um dos países. Ali são só 11 jogadores em cada lado a disputar um jogo, não é? Com a melhor das intenções.
1: É, e pode ser um pequeno passo, se calhar, para essa harmonia que tu pedes.
0: Fiquei triste, confesso, quando o ano passado a FIFA atribuiu um prémio da paz a Donald Trump. Fiquei triste, porque acho que o futebol se mistura com coisas que não havia necessidade nenhuma. E, portanto, espero que isso não seja um exemplo de misturar da pior forma política com o futebol, porque tem que haver esta autonomia. Eu lembro-me que há uns anos atrás, depois não se concretizou, mas chegou a ponderar-se ser como prémio Nobel da Paz o futebol enquanto modalidade que pode unir nações. E para mim fazia
1: sentido.
0: Era bem
1: merecido.
0: Exatamente. Portanto, é isso. Duas coisas diferentes para falar do Mundial, que já começou e a nossa seleção estará no dia 17, não é?
1: É, às 6 da tarde.
0: Nós aqui com uma emissão especial a partir das 4 da tarde para acompanhar a nossa seleção. Há notícias na Renascença, às 8.

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0: Bom dia. Dar sangue é dar vida. Nem todos podemos dar sangue, mas este Dia Mundial do Dador de Sangue é um alerta para a importância desta dádiva, sempre generosa e gratuita, mas também sempre necessária. Acidentes, operações, situações de maior ou menor gravidade são tantas vezes resolvidas porque alguém se decidiu a este gesto de verdadeira solidariedade e compromisso social. A gratuidade consegue trazer ao de cima o melhor de cada pessoa, de cada comunidade. E quando percebemos que todos precisamos uns dos outros, está aberto o caminho para a justiça e a fraternidade.
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2: Bom dia, são 8 horas, 7 nos Açores, as notícias na Renascença, os destaques a esta hora.
3: Domingo de aguaceiros e trovoada no norte e centro, número de camas de cuidados continuados muito aquém do esperado. Bom dia, chuva e trovoada. As previsões para este domingo colocam 12 distritos no norte e centro sob aviso amarelo. Nos distritos do Porto, Viana do Castelo, Aveiro e Bragança, o aviso amarelo é até às 9 da manhã. Pelas mesmas razões, os restantes Bragança, Viseu, Guarda, Vila Real, Castelo Branco, Santarém, Coimbra e Porto Alegre vão estar sob aviso amarelo até às 9 da noite. As temperaturas vão manter-se elevadas, chegando aos 34 graus em Évora. Com o mau tempo na agenda, arrancam este domingo as jornadas parlamentares do PCP nas regiões de Leiria e Coimbra. Os comunistas pretendem avaliar no terreno os estragos causados pelo mau tempo e a falta de apoio às populações afetadas. O presidente da União das Misericórdias Portuguesas diz que o número de camas de cuidados continuados previstas no PRR ficará muito aquém. Em entrevista à Renascença e à Agência Eclésia, Manuel Lemos critica a discrepância entre o discurso político e a realidade.
4: Mais valia ter feito preços razoáveis e não tínhamos feito 5 mil, mas tínhamos feito 3 mil, estavam feitas. Quer dizer, e depois, no princípio era para pagar tudo, mas depois já não se pagava tudo, já se pagava 75%. Mas 75% de um preço e de um valor de metro quadrado que, em boa verdade, atirava isso para 50% ou 60% nos melhores casos. As instituições que se gostariam de fazer unidades tiveram muitas dificuldades e as que fizeram endividaram-se.
3: O presidente da União das Misericórdias Portuguesas receia não ser possível um acordo em relação ao Pacto para a Saúde defendido pelo presidente da República.
4: Um pacto deste género, isso parte de um acordo entre os grandes partidos que estão no Parlamento, quer dizer, o grande problema vai ser aqui compatibilizar entre aqueles que acham que a saúde deve ser toda privada
5: ou toda pública.
4: Se estamos neste quadro, eu tenho muito medo que não cheguemos a conclusão nenhuma no pacto e isto deixa de parte a necessidade de cuidar das pessoas.
3: Manuel Lemos diz ainda que o Estado não acaba com os lares ilegais porque não tem onde pôr as pessoas. 1,4 milhões é quanto os partidos políticos e outras candidaturas políticas devem ao Estado. A notícia está a ser avançada pelo Jornal Público, que refere que nem a Procuradoria-Geral da República nem a Entidade das Contas e Financiamentos Políticos disponibilizam informação sobre os partidos e as candidaturas em causa e os valores em dívida de cada um. A Suíça vai hoje a votos, escolhe em referendo se quer limitar a população do país a 10 milhões de pessoas. A proposta é do partido de extrema-direita, SVP, que quer limitar a entrada de imigrantes. Críticos alertam para os efeitos da medida na economia. A Renascença ouviu um português a residir naquele país, círculo eleitoral, onde o Chega venceu nas últimas legislativas. Isabel Pacheco.
6: Filipe Luzen está confiante numa vitória do Sim no referendo que quer limitar a população na Suíça. É filho de migrantes, fala-nos de Genebra.
7: Eu estou confiante. Isto não vai ser uma entrave para a imigração. Não quer dizer que a Suíça já não vai acolher imigração. Isso é falso. Só vão, claramente, mudar as leis. Eu acho muito bem.
6: E garante que a opinião favorável é partilhada por muitos.
7: As pessoas que eu falei, seja de diferentes culturas, sejam portugueses, sejam espanhóis, sejam franceses, e todas as pessoas que eu falei eles vão votar todos sim.
6: O português afasta a preocupação com a eventual falta de mão de obra e com o impacto na economia da medida que poderá passar por restringir a imigração, o que o Partido Popular Suíço, que apoia a iniciativa, diz ser excessiva.
7: É a direita que está a gerir o país, não é? E é um país que está a funcionar muito bem. Mas atualmente estamos a ter muitos problemas com isso, com a imigração descontrolada, e acho que é muito bom para o país, para o futuro, para os nossos filhos, não é? De ter uma limitação até 2050, se não me engano.
6: O objetivo é limitar a população aos 10 milhões até 2050. Poderá passar se o país atingir os 9 milhões e meio por limitações no asilo e na reunificação familiar e numa segunda fase, se necessário, pelo fim dos acordos que permitem a livre circulação de pessoas, inclusive com a União Europeia.
3: A reportagem da jornalista Isabel Pacheco, para ler também no site da Renascença. Mundial de Futebol, a Seleção Nacional volta a treinar hoje em Palm Beach, na Flórida, depois das 11:30 da noite. Ontem, Vitinha falou aos jornalistas, o médio do PSG diz que Portugal não é favorito, mas tem fortes possibilidades de vencer.
5: Pela quantidade de jogadores em grandes clubes, se calhar não tivemos uma seleção assim, mas isso não vale nada no papel, como sempre. Por isso eu diria que somos candidatos, sem dúvida, temos uma seleção muito forte, mas favoritos não diria, não punha dessa forma, não usaria essas palavras.
3: Portugal joga na próxima quarta-feira frente à República do Congo. Este domingo é a vez de a Alemanha entrar em campo. Vai defrontar a seleção do coração. Eu sou Ana Catarina André. Está tudo atualizado ao minuto em rr.pt.
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2: Com Dina Isabel e Oscar, Daniel até às 11. E a esta hora, com o primeiro dia com o Daniel Clemente.
10: É verdade, será ali por volta das 8:30, mais coisa, menos coisa, para o Daniel Clemente nos ajudar sempre com textos que ele escolhe para falar deste primeiro dia que é o domingo e que nos ajudam muito a uma reflexão. Enfim, eu e o Oscar ficamos sempre aqui deliciados a olhar para ele. Portanto, se puder ouvir, tem pelo menos essa vantagem. Também não está aqui dentro do estúdio connosco, mas poderá acompanhar. Billie Eilish.

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1: Acho muita graça esta música da Joana Almeirante. Somos todas iguais. O que é que não vai ser igual?
2: O Rock in Rio Lisboa, que vem ter um dia Legends Day, dia 27 de junho, com grandes nomes, é uma coisa incrível.
1: É verdade.
2: Num só dia toda esta gente lá.
1: No primeiro fim de semana, já se não comprou o bilhete de paciência, vai ter que acompanhar as nossas emissões aqui para poder estar no Rock in Rio, mas no segundo fim de semana ainda pode comprar os seus bilhetes para o Rock in Rio. Eu e o Oscar temos aqui uma predileção especial, de facto, pelo Legends Day, que é o dia 27, porque estão aqui todas as pessoas que nós gostamos, todas não, mas uma boa parte das pessoas, todas não cabiam dentro de um festival, mas uma boa parte dos músicos que nós gostamos.
2: Rod Stewart, Cyndi Lauper, Shaggy, Four Non Blondes. E, portanto, curiosidade para ver estas meninas em palco.
1: É verdade, tenho muito. Eu, claro, o Rod Stewart já esteve no Rock in Rio, já há muitos anos, mas a Cyndi Lauper é um dos nomes, provavelmente, que eu tenho mais curiosidade de ver em palco, porque nunca vi.
2: Ela é muito ativa nas redes sociais que eu sigo.
1: Pronto, então segues a Cyndi Lauper, já sabes como é que é, qualquer dia até ela dizer Rock in Rio Lisboa. Está na Renascença, um bom fim de semana, bom domingo.

0: Olha que o Sting também vai estar dia 17 de julho na Figueira da Foz e a Renascença é a rádio oficial.
1: Que grande espetáculo vai ser seguramente.
0: Exatamente. Hoje, conto com céu pouco nublado, mais nuvens no norte e centro durante a tarde. E atenção que no interior pode haver aguaceiros e até trovoada. Nos Açores, nuvens com algum sol e céu nublado na Madeira.
1: 26 é a máxima para Faro, 27 para o Porto, 28 para Lisboa, nas Ilhas, 21 para Ponte Delgada e 25 para Funchal.
0: Vamos ouvir Amaro já a seguir.
2: Joana, temos uma novidade que vais adorar.
3: Estás cansada de fazer imensos espetáculos?
2: Estás. Então olha, vamos fazer o espetáculo das 3 da manhã, dias 23 de outubro em Lisboa e 20 de novembro no Porto.
3: Decidimos enquanto estavas fora. E agora?
4: Então, e agora vamos. Eu estou a adorar as tábuas do palco. Arranjem-me uns ecrãs gigantes porque vamos fazer extremamente desagradável e tudo. Vai ser espetacular, vai ser incrível. Vai ser lindo.
3: Eu não sei se gosto disto.
2: Olha, eu fiquei com medo.
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1: Pequenas grandes coisas na Renascença, com Dina Isabel e Oscar Cardinal, depois da festa de Santo António, não é?
2: É verdade, a noite já tinha sido antes, não é? Mas é assim o santo mais popular de. Não só de Lisboa, eu ia dizer de Lisboa, mas não. Porque Vila Verde, há várias localidades no nosso país.
1: E a Itália também.
2: Exatamente.
1: E recebemos aqui o Sr. Dom Manuel Clemente no
3: país. Já agora, eu acho que é para falar disso, e bom domingo a todos. Santo António, pronto, como nós sabemos, nasceu em Lisboa. E nesse chamava António, chamava-se Fernando, e depois, já crescidinho, entrou nos cónegos grandes, Santa Cruz, já depois de ter passado por São Vicente fora, e foi lá já padre até, e já com muitos conhecimentos, foi lá que ele teve tempo para estudar, e estudou muito, tornou-se uma enciclopédia viva, tudo quanto se podia saber na época, e conheceu os primeiros franciscanos, que passaram por Coimbra e iam para Marrocos. Claro que chegaram a Marrocos, não foram bem recebidos, foram mortos, né? Mas depois havia lá um infante português que conseguiu mandar os seus restos mortais para Portugal. E quando chegaram a Coimbra, ele ficou muito impressionado, o Fernando, e tão impressionado que quis fazer a mesma coisa. E para isso juntou-se a um grupo de franciscanos que estava lá em Coimbra. É nessa altura que ele muda de nome, deixa de ser Fernando e passa a ser Antão ou António, a palavra é a mesma. Hoje parecem duas coisas, mas significa a mesma coisa. Passa a ser então António. Vai também para Marrocos, mas depois adoeceu e depois já não regressou a Portugal, por aí fora. Vai ter a Itália, conhece São Francisco e vive lá depois dos últimos anos da sua vida, com grande apostolado, também em Pádua. Acaba por falecer perto de Pádua e até é conhecido como António de Pádua, não é? Mas ele realmente é António de Lisboa, porque nasceu em Lisboa.
2: Pronto,
3: e
2: cada um.
3: É curioso, porque depois o Papa Leão XIII, que agora também dá o nome ao Papa Leão XIV, o Papa Leão XIII deu-lhe um outro nome, que é um nome muito bonito: Il Santo di tutto il mondo. Não. O santo de todo o mundo, o santo do mundo inteiro. Porque efetivamente, quando se diz Santo António, seja em continente for, e o culto dele é realmente universal, o culto de Santo António, quando se diz apenas o santo, ou Santo António, não é preciso dizer mais nada. E é curioso também que em Pádua, na igreja, na Basílica de Pádua, onde está sepultado, eles têm uma oração que dá em italiano, em português não dá, mas em italiano dá, em que na primeira parte da oração, Santo António dá Lisbona, e depois na outra parte, Santo António di Pádua, porque o italiano tem essa característica. Dá quer dizer a terra de onde nasceu. Como, por exemplo, Leonardo da Vinci, porque é de uma torriola chamada Vinci, né? António da Lisbona, porque era nascido em Lisboa. Mas depois, mais à frente, Santo António de Pádua. Em italiano dá para fazer isto. Mas é o santo de todo mundo.
2: É verdade. Olha, eu, quando estive com a minha filha na Eslovénia, porque ela fez lá Erasmus, entrei numa igreja um bocado furibunda com ela, porque estávamos perdidas no meio de ninhures. E quando olho para cima na igreja, veja a imagem de Santo António.
1: Incrível.
2: Vê tu.
3: É difícil. Uma igreja católica, seja onde for, e se virmos com cuidado,

0: sobretudo se for daquelas mais antigas, que têm muitos santos, é muito difícil não encontrar lá o Santo António.
1: É isso mesmo.
0: Um culto universal.
1: Vamos então agora ao primeiro dia, agora dedicado também um bocadinho nesta primeira parte a Santo António, que todas as pessoas gostam muito também. Não? E olhando aqui para a Carta Apostólica Dies Domini, aqui mais um excerto que diz o seguinte: mesmo no contexto das dificuldades do nosso tempo, a identidade deste dia deve ser salvaguardada e, sobretudo, vivida profundamente. Um autor oriental do início do século III conta que, em toda a região, os crentes, já então, santificavam regularmente o domingo. Os problemas que, no nosso tempo, podem tornar mais difícil a prática do dever dominical, não deixam de sensível. Ela sente-se chamada a um novo esforço ético e pastoral para que nenhum, nas condições normais de vida, fique privado do abundante fluxo de graça que a celebração do Dia do Senhor traz consigo.
0: É um trecho muito interessante. Esta passagem de Dies Domini do Papa João Paulo é mesmo muito interessante. Tem aqui dois ou três elementos que são de fixar. Em primeiro lugar, ele diz que realmente há dificuldades, Paulo, que é muito menos situada do que as pessoas viviam nas suas aldeias, ou mesmo viviam sem ouvidas ou cidades, viviam naquele sítio, naquele bairro, naquela freguesia.
2: Não havia o pároco.
0: É, hoje em dia é tudo mais circulante, né? Muito mais circulante que outros acolá, e portanto esta concentração, esta repetição da celebração dominical no mesmo sítio, e também os horários, não é? Muitas vezes, quando a semana está cheia, as pessoas aproveitam o chamado fim de semana, que para nós, no que diz respeito ao domingo, melhor será chamar princípio da semana, mas é também para fazer as suas compras, para ir aqui, para lá. Bem, portanto, há dificuldades, a gente sabe que há. Mas a seguir ele lembra que se estas são as dificuldades de agora, então e no princípio, em que nem sequer o domingo era dia de descanso. O descanso dominical é muito recente. Até mesmo o descanso dominical para certas profissões, para muitas profissões, é uma conquista que tem pouco mais de um século. E então, antigamente, em que nem sequer era feriado, digamos assim, dia festivo, o domingo. Bem, e ele cita aí um autor do início do século III, portanto, quando o cristianismo tem pouco... assenta isto mesmo. Já se reuniam para a celestia. E certamente às escondidas, até porque se proibido, né? Mas reuniam-se. Portanto, tinham dificuldades. Mas era aquele dia em que eles mais experimentavam a ressurreição de Jesus Cristo. E depois diz algo que é muito motivado aquilo que nós devemos fazer. E digo deste, o esforço catequético e pastoral é preciso para que ninguém, nas condições normais da vida, fique privado de quê? Do abundante fluxo de graças que a celebração do dia do Senhor traz consigo.
2: Como fazer isso?
0: Ora bem, mas se nós estamos mesmo convencidos disto, que o facto de nós nos reunirmos no dia do Senhor, nos reunirmos uns com os outros, para ouvirmos a palavra de Deus, em conjunto, além de toda aquela meditação pessoal que cada um, onde estiver e em cada dia. Mas naquele dia, em conjunto, ouvir, até cantar, no caso do Salmo, a palavra de Deus, e depois a Eucaristia, a reunião, a graça que isto é, a graça que isto é. Se nós estamos mesmo convencidos disso, então se é bom para nós, é bom para os outros. Então temos que arranjar maneira, somos verdadeiramente amigos dos outros, temos que arranjar maneira de o fazer. Se é tão importante, se realmente é importante, agora depende da nossa convicção.
2: Ou seja, é um trabalho de cada um.
0: E que vem exatamente da experiência de cada um.
2: Aquele espírito missionário que são sempre desafiados a fazer.
0: Cada um fala por si, eu acho que... Eu desde pequeno não me lembro de nenhum domingo que não tenha tido uma celebração dominical. Não? Lembro que uma vez, que ia com uma peregrinação que partia no domingo de madrugada, mas pronto, celebrámos todos de véspera. No sábado, celebrámos. Uhum. Mas... eu nem faço ideia do que é não celebrar ou não participar. Até aos meus 30 anos, eu ordenei-me padre com 30 anos, até aos 30 anos, não era eu a presidir, mas celebrava, desde miúdo, né? Me levaram à igreja. E se isto é uma graça, de tal maneira que já nem posso entender a minha vida sem esta celebração dominical, então é só para mim, então isto faz bem a mim.
1: Há que partilhar.
0: Não há de fazer bem aos outros. Então, há aqui qualquer coisa que não está a jogar certo. Porque qualquer um de nós, seja no que for, se tem uma boa experiência, a vontade que tem é comunicar àqueles que estão mais próximos. Às vezes, por exemplo, os pais, está bem, os filhos, quando forem mais crescidos, que decidam. Mas decidem o quê se nunca experimentaram? Escolhem o quê se não sabem o quê?
1: Mas isso é como todas as coisas nas nossas vidas, não é? Mais tarde eles decidiram.
0: Mas primeiro é preciso experimentar.
1: Claro.
0: Se não escolhem o quê? Isto é por catálogo. como quem vê numa revista.
1: Exato.
0: Experimentam, depois escolhem. Mas primeiro é preciso proporcionar-lhes esta experiência, sendo uma experiência boa. Porque é que é boa? Porque me faz feliz.
1: Muito bem, é isso que fazemos também aqui, é lançar esta partilha.
0: E está muito bem colocada a questão aqui, né, neste trecho da Dies Domini, que o Papa diz, Papa João Paulo II, São João Paulo II. Ou seja, há problemas de organização? Há. Como é que é para os pais, para os filhos, para os mais idosos? Por exemplo, pessoas com dificuldade de locomoção? Aquilo que se tem feito e há de continuar a fazer-se para que os locais de culto sejam acessíveis a pessoas que têm dificuldades de deslocação e rampas, etc. Com certeza. Mas temos que fazer isto, porque se isto faz bem às pessoas, temos de fazer. E porquê é que faz bem às pessoas? Por experiência própria.
1: Exato, partilhando. É bem, isso.
0: Para o que é que é preciso mais razão?
1: Muito obrigada, D. Manuel Clemente. Daqui a pouco temos aqui mais um outro texto para continuarmos a falar deste primeiro dia. Ao domingo, a esta hora, D. Manuel Clemente faz parte da nossa emissão.

0: O primeiro dia é assim que se chama este momento em que Dom Manuel Clemente se junta aqui a nós na Renascença, no Pequenas Grandes Coisas. Há pouco já falámos sobre um excerto do texto da Carta Apostólica Dies Domini, de São João Paulo II, e agora temos outro texto, Oscar.
1: Evangelii Gaudium. O que diz a palavra revelada é uma mensagem tão clara, tão direta, tão simples e eloquente que nenhuma hermenêutica eclesial tem o direito de a relativizar. A reflexão da Igreja sobre estes textos não deveria ofuscar nem enfraquecer o seu sentido exortativo, mas antes ajudar a assumi-los com coragem e ardor. Para que complicar o que é tão simples? As elaborações conceituais onde favorecer o contacto com a realidade que pretendem explicar e não afastar-nos dela.
2: Oh, eu acho que, Irina, que importante que é este trecho. Isto é um trecho de Evangelii Gaudium, como nós sabemos, é do Papa Francisco e que é citado pelo Papa Leão na Dilexité. E o que é que ele está a dizer? O Evangelho é tão claro, porque é que nós devemos estar a complicá-lo naquilo que ele tem de essencial? Por exemplo, no que diz respeito à nossa relação com os outros. A nossa relação com os outros é simples. É reproduzir a relação que Jesus Cristo tinha com as pessoas.
1: Aliás, este Papa faz um apelo aos padres nesse sentido.
2: Mais simples. Muito simples. Não devemos complicar. Ah, e agora? Talvez não. Pois, deixa os pobres. Mas os pobres, quem são os pobres? Pois cada um dá a sua definição de pobre. Pobre é quem precisa. Precisa de pão, dá-se pão. Precisa de companhia, dá-se companhia. Precisa ser visitado, visita-se. Não é preciso estar a complicar, fazer agora séries e catalogações. Houve tanta conversa que às vezes chega só ao fim e já nem há tempo para fazer nada. E até se entupiu a boa vontade que houvesse. Não. E aqui há a boa maneira do Papa Francisco, citado aqui pelo Papa Leão, para quê? Complicar o que é simples. É ler o que está no Evangelho. Há bocadinho estávamos a falar de Santo António, não é? Santo António foi discípulo de São Francisco. O que é que o São Francisco quis? O que é que o São Francisco viveu? E o que é que ele foi pedir ao Papa? É como se fosse preciso pedir licença. Ao Papa da altura, que era o Papa Inocêncio III. Porque aquele movimento que se criou à volta do Francisco de Assis, na atenção às pessoas, no serviço às pessoas, pobre, humilde, como ele fazia, estava a levantar o que é isto, o que é que esta gente quer. E foi ter com o Papa. A única coisa que ele pediu ao Papa: ó Santo Padre, eu posso viver o Evangelho tal e qual como lá está. Foi só isto. E depois, podemos viver tal e qual como lá está. Podemos reproduzir, eu e esta rapaziada que anda comigo, aquilo que lá está. Porque é complicado aquilo que é simples, não é?
1: E haja coragem, sabe, fazer.
2: Exatamente. O que é que, por exemplo, o que é que fez uma Teresa de Calcutá? Então, levou o Evangelho à letra. Estava em Calcutá. Via gente a morrer na rua, ninguém que tratava de ninguém.
0: Pobreza bem explícita.
2: Ainda mais moribundos. O que é que era preciso fazer? Então, foi. Porque é que não complicou? Pediu licença. Deixa-me sair daqui do colégio, aqui este colégio está muito bem, aqui dentro destes muros, tudo muito guardado, meninas muito bem comportadas, mas deixa-me lá ter que tomar conta daquela gente. Para que complicar aquilo que é simples? E esta simplicidade do Evangelho é para nós um grande
1: motivo de conversão. Se calhar porque isso exige uma conversão, exatamente,
2: conversão.
1: Uma conversão.
2: Porque a nossa tendência é complicar, para ficar cada vez mais na mesma, não é? Mas não é, é simples. Nós ouvimos o Evangelho, praticá-lo. E há muita coisa na vida da Igreja. Falei há bocadinho de Francisco de Assis, né? Foi pedir ao Papa se podia cumprir o Evangelho tal e qual como lá vem. Olha, mas já antes, nós falamos dos monges, né? Os monges, as monjas, tudo isto começou, por claro, por século III, imaginemos. Havia um jovem rico, de Alexandria, do Egito. Um dia ouviu aquela passagem do Evangelho, que é: chefe, vai, vende tudo o que tens, dá aos pobres, depois vem e segue-me. Levou aquilo à letra. Levou aquilo à letra. Distribuiu os bens que tinha, que ela era bem herdado. Tinha uma irmã, pô-la em bom recato. E começou a distribuir o que tinha. E a dedicar-se à oração, intensamente à oração, à ligação com Cristo. E a servir os outros naquilo que podia. É tão simples.
1: Mas este despermos de nós...
2: É seguir o Evangelho à letra.
1: É muito difícil, Sr.
2: Não, o que não dá é estar com o pé dentro e outro fora. E complicar aquilo que é simples.
0: As complicações às vezes desresponsabilizam-nos, não é?
2: Pois, exatamente. Mas não resolve.
0: Não, de todo. Dom Manuel Clemente, muito obrigada uma vez mais por ter estado aqui connosco. E na próxima semana, se Deus quiser.
2: Bom domingo a todos.
1: Bom domingo.
0: Muito obrigada, bom domingo.

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10: Bom dia, são 9 horas 8 nos Açores. Vamos para as notícias. Ficamos a saber primeiro os títulos em destaque.
11: 8 distritos do Norte e Centro sob aviso amarelo devido à chuva e trovoada até às 9 da noite. O Presidente da União das Misericórdias diz que o número de camas nos cuidados continuados ficará abaixo do previsto. Bom dia, termina esta hora o aviso amarelo devido à chuva e trovoada para 4 distritos do norte do país, Porto, Viana do Castelo, Aveiro e Braga. No entanto, o aviso amarelo mantém-se até às 9 da noite para 8 distritos devido à chuva e trovoada. Falamos de Bragança, Viseu, Guarda, Vila Real, Castelo Branco, Santarém, Coimbra e Porto Alegre. Mundial de Futebol, a Austrália venceu a Turquia por 2-0, o Haiti perdeu frente à Escócia por 1-0 e o Brasil empatou a uma bola na partida contra Marrocos. Este domingo é a vez da Alemanha entrar em campo, a tetracampeã do mundo vai defrontar a seleção do Curaçao que se estreia no Mundial. Portugal joga na próxima quarta-feira frente à República do Congo e volta a treinar hoje depois das 11h30 da noite. Ontem, em conferência de imprensa, Vitinha disse que a seleção nacional não é favorita, mas tem fortes possibilidades de vencer o torneio.
12: Pela quantidade de jogadores em grandes clubes, se calhar não tivemos uma seleção assim, mas... isso não vale nada no papel, como sempre. Por isso, eu diria que somos candidatos, sem dúvida. Temos uma seleção muito forte, mas favoritos não punha dessa forma, não usaria essas palavras.
11: O médio português foi ainda questionado sobre a pulseira que todos os jogadores portugueses estão a usar nos Estados Unidos. Vitinha revela que foi oferecida pelo primeiro-ministro.
12: O nome de todos os jogadores, mais o nome especial do Diogo Jota, e deixou a nossa escolha se queríamos usá-lo ou não, de que forma, se durante o dia ou se no jogo. e nós recebemos-la com bastante carinho e escolhemos-la usar todos.
11: Vitinha ontem em declarações aos jornalistas em Palm Beach, na Flórida. Ainda sobre o Mundial, uma nota sobre a seleção inglesa. Depois dos jogadores terem passado por um sismo, de lhes terem roubado várias peças de material, como chuteiras e equipamento, estão agora confinados ao hotel depois de um alerta de tornado durante a primeira noite em Kansas City. O centro de treinos tem estado a escapar ao tornado, mas está a ser assolado por fortes ventos, trovões e chuva intensa. Por cá, o número de camas de cuidados continuados previstas no PRR fica muito aquém. Quem o diz é o presidente da União das Misericórdias Portuguesas, em entrevista à Renascença e à Agência Eclésia. Manuel Lemos critica a discrepância entre o discurso político e a realidade.
13: No discurso político é óbvio que há vontade. O discurso político não temos nada a dizer. O problema é depois, quando vamos para o terreno. Por exemplo, vou dar um exemplo. Escreveu-se no PRR que iam ser construídas 5 mil camas de cuidados continuados. Mas depois fez-se um regulamento que era completamente absurdo. No princípio, eu recordo, era para fazer 5 mil camas de cuidados.
14: Fizeram-se quantas até agora?
13: Mil e poucas. Quando estou a dizer estas, mil e poucas, estou a dizer as que vão ser concluídas dentro do prazo.
11: Manuel Lemos considera ainda que o setor social pouco tem visto a Ministra do Trabalho, Solidariedade e Segurança Social, Maria do Rosário Palma Ramalho, que tutela o setor. O Governo admite soluções extraordinárias para os bombeiros. O Ministro da Administração Interna, Luís Neves, garantiu que as associações podem estar tranquilas e compromete-se a dar conforto a quem precisa de fazer despesa no combate aos incêndios rurais.
15: O Governo está preparado para olhar para outras soluções extraordinárias que possam dar conforto a quem precisa de fazer despesa. Portanto, não será por aí que o combate, neste caso, a esta calamidade que são os incêndios, deixe de ser feito.
11: Em declarações captadas pela SIC Notícias, o Ministro da Administração Interna pediu ainda todo o cuidado para as queimas e queimadas numa altura de calor. A Suíça vai hoje a votos, escolhe em referendo se quer limitar a população do país a 10 milhões de pessoas. A proposta é do partido de extrema-direita, SVP, que quer continuar a limitar a entrada de imigrantes. Críticos alertam para os efeitos da medida na economia. A Renascença ouviu um português a residir naquele país, círculo eleitoral onde o Chega venceu nas últimas legislativas.
16: Filipe Luzen está confiante numa vitória do Sim, no referendo que quer limitar a população na Suíça. É filho de migrantes, fala-nos de Genebra.
17: Eu estou confiante. Isto não vai ser uma entrave para a imigração. Não quer dizer que a Suíça já não vai acolher imigração. Isso é falso. Só vão, claramente, mudar as leis. Eu acho muito bem.
16: E garante que a opinião favorável é partilhada por muitos.
17: As pessoas que eu falei, seja de diferentes culturas, seja portugueses, sejam espanhóis, sejam franceses, e todas as pessoas que eu falei, eles vão botar todo sim.
16: O português afasta a preocupação com a eventual falta de mão de obra e com o impacto na economia da medida que poderá passar por restringir a imigração, o que o Partido Popular Suíço, que apoia a iniciativa, diz ser excessiva.
11: Um trabalho da jornalista Isabel Pacheco para ler também no site da Renascença. Donald Trump diz que os Estados Unidos estão prestes a assinar um novo acordo com o Irão este domingo, sublinhando que o acordo vai impedir Teherão de obter uma arma nuclear, além de reabrir o Estreito de Hormuz para o transporte marítimo internacional, uma versão ainda não confirmada pelo Irão. Eu sou a Ana Catarina André, está tudo em rr.pt.
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10: É verdade, Padre Vítor Gonçalves ajuda-nos sempre a olhar para as leituras de domingo.

0: Bom dia, bom domingo com a Renascença, Pequenas Grandes Coisas, com Oscar, Daniel e Dina Isabel. E esta hora recebemos o Padre Vítor para olharmos para as leituras deste domingo.
1: Bom dia, Padre Vítor.
2: Muito bom dia, bom domingo, Dina e Oscar. Cá estamos no 11º domingo do Tempo Comum.
0: E começamos pela leitura do livro do Êxodo, que o Senhor chama-nos a ser sacerdotes e uma nação santa.
2: É, uma ideia bonita. Né? É verdade. E principalmente porque o Senhor é cioso, não no sentido de sermos donos, mas é um bocado assim, é o sentido de pai, não é? Este, vós sois, ele não fala assim, mas vós sois meus filhos, e, mas chama filhos de Israel, não é? Portanto, nós temos aqui, após a libertação do Egito, este texto introduz o chamado Código da Aliança, que no fundo é a relação, entre aspas, o contrato que Deus faz com o povo e que pede que o povo corresponda. É muito interessante que essa correspondência vai ser não tanto a dar coisas a Deus, mas a viver uma relação nova entre si, entre Deus e o povo, uns com os outros e, com, no fundo, com o mundo. Então, este conceito de aliança é o fio que liga todo o Antigo Testamento e a chave também para a teologia e a espiritualidade da religião de Israel. Os profetas tiveram que lembrar isso muitas vezes, que no fundo esta aliança, este conceito, é uma desmistificação do sagrado, do externo, que estava muito presente nas outras religiões, portanto, o mundo do Deus ou dos deuses e tal, distante. Isso exige relações mais profundas entre Deus e o seu próprio povo. Ora bem, perguntaste-me, um reino de sacerdotes, exato. O que é um sacerdote? Um sacerdote é aquele que oferece a Deus louvores em nome do povo. É aquele que é porta-voz do agradecimento, da súplica, e que, curiosamente, Jesus, único sacerdote, vai estender a todos nós. Ali vai haver sacerdotes. É o entendimento mais restrito, não é? São guias espirituais, mas sempre com o grave perigo de se quererem ser os donos e senhores do povo em vez de Deus. A dimensão sacerdotal da nossa vida, mesmo cristã, é esta proximidade e profundidade da relação com Deus, não apenas do eu com um tu, mas do eu que sou um nós com Deus, que é um nós também. Celebrávamos isso na Santíssima Trindade. Então, esse oferecer, esse ser uma nação santa, cá está, nação, o santo no Antigo Testamento está associado ao separado, ao perfeito. O santo em Jesus Cristo está associado, eu já diria, à felicidade de acolher a vida de Deus já aqui. Santo não é o que está dentro de um templo só, não é o que tem uma bênção especial. Diríamos, tudo é santo, se orientado para o projeto de vida de Deus. Percebes? Ok. Mas, de facto, o que aqui está presente é a aliança, é algo vivo. Sermos povo do Senhor, que Ele é bom, é misericordioso e é fiel. É isso. Até uso esta expressão. Transportei-vos sobre asas de águia. Se ouvirdes a minha voz e guardares a minha aliança, sereis minha propriedade especial entre todos os povos.
1: Somos especiais, de facto.
2: Mas, atenção, isto foi entendido muito numa lógica nacionalista ao longo dos tempos, e os profetas vinham sempre dizer, calma lá, Deus é Deus de todos.
1: Exatamente.
2: E Jesus também.
1: Olha, aplica-se muito agora. Vamos aqui ao Salmo, só passar aqui por este refrão. Nós somos o povo de Deus, as ovelhas do seu rebanho, lá está, somos todos, não é?
2: É. E pronto, às vezes não gostamos muito de ser ovelhas, achamos que a ovelha tem a ser... Mas a ovelha tem uma dimensão que é a docilidade. E principalmente é a escuta da voz, da voz do pastor, não é? E portanto, Deus quer-nos que sejamos ovelhas não tontas. Eu gosto muito que sejamos assim, ovelhas chonés. É alguém que é interventivo, é criativo, né? E tem sempre em vista uma coisa, o bem dos outros. Estão de reparar? Eu sou um fã dessa série.
1: Já percebemos. Segunda leitura, que é do apóstolo São Paulo aos Romanos, a este evidenciar da prova maior do amor de Deus por nós, que é morreu por nós quando ainda sequer éramos pecadores, e portanto esta necessidade de alguém nos salvar dos pecados.
2: É muito interessante, precisamente porque mostra que o amor de Deus é primeiro. O amor de Deus não é um prémio que eu vou ganhar.
1: Não é uma recompensa.
2: Não é uma recompensa. O amor de Deus está sempre primeiro. É de facto um texto difícil, mas mostra aqui uma coisa muito concreta. Qualquer um de nós é capaz de dar a vida por um amigo ou por alguém que é bom, mas Deus prova o seu amor porque Cristo morreu por nós quando ainda éramos pecadores. E este nós é universal, é por todos. Pelo mais retinto dos criminosos, do passado, do presente ou do futuro, Jesus deu a vida por ele. E é essa dádiva de vida que nos pode, de algum modo também, eu diria, consolar e dar esperança. É porque Deus nunca vai desistir de nós. E por isso, essa dádiva de salvação, esse amor de Deus, é a solução para a humanidade perdida e quando nos perdemos. Uso aqui um outro tema, o da reconciliação. É um tema muito importante também em São Paulo e naquilo que é a teologia da paixão e da entrega de Cristo. Esta reconciliação significa paz, justiça, fraternidade, comunhão. Esta doação que tem a ver com a salvação. A salvação não é só um dia quando morrermos. É aqui já em muitas circunstâncias em que somos salvos e mais.
1: Várias vezes
2: somos preciso. Salvadores também. Não para ficar com medalhas. Porque a alegria de quem ama nunca é que venha depois a recompensa. É a alegria do outro ter deixado a do pai. Estava morto e voltou à vida. Estava perdido e foi encontrado. Vamos lá ao Evangelho.
0: O Evangelho de São Mateus. E eu fico só para esta palavra inicial, Jesus viu as multidões e compadeceu-se delas. Uma coisa muito ternurenta.
2: Encheu-se de compaixão. Esta compaixão em hebraico, creio que é a palavra hesed, que significa, olha, falávamos na semana passada do ventre materno, não é? É aquele sentimento cá dentro de que não é pena. A pena, tenho muita pena, mas fico na mesma. Não. De quem sente que tem que fazer algo pelo outro. Vemos os sentidos. Olha, Jesus viu, encheu-se de compaixão, disse aos discípulos, chamou-os, deu-lhes poder de expulsar os espíritos impuros e curar as doenças e enfermidades. Lembramos também o tema da doença que estava presente na semana passada, né? Não são os justos que precisam de médico, não são os que têm saúde que precisam de médico, mas são os que estão doentes. Então, este texto é marcado por esta eleição dos 12. A partir da necessidade da multidão, ou melhor, das ovelhas que andavam fatigadas e abatidas, como ovelhas sem pastor, Jesus chama. Portanto, ele vai agir, é em concreto. E não faz tudo sozinho. É outra expressão muito bonita. Somos participantes. E aí cá está aquela participação que eu dizia sacerdotal. Todos somos sacerdotes. Todos somos profetas. E todos somos reis, não de reinado nenhum, mas no gosto de servir. E por isso, qual é a missão? Curar as feridas, atender as misérias, ir ao encontro da realidade. Não é eu querer impor uma realidade. Jesus é um modelo de pastor. Esta compaixão que fala desse tal tremor da mãe diante do filho, que não pode deixar estragar-se e perder-se, não é? Um amor gratuito, generoso. Quase que diríamos, o pastor é pastora e mãe. Porque vemos muitas dessas características. Os pastores, que são os 12, é diferente dos sacerdotes da Antiga Aliança. Porque os sacerdotes da Antiga Aliança tornou-se uma casta. Tornou-se uns alfandegários na relação com Deus. Sempre o perigo de qualquer igreja ao longo da história. De facto, quem deixar de ter entranhas de misericórdia. E esta missão é universalista, de facto. E de primeiro às ovelhas perdidas da casa de Israel. Curai, ressuscitai, sarai, expulsai. E por fim a frase muito bonita. Recebeste de graça, dai de graça. É da mesma maneira que Deus também. Deus dá de graça. Deus não quer retorno nenhum. Nós não podemos querer retorno nenhum para nós. O grande retorno é a alegria desse crescimento e dessa vida nova que cada pessoa pode encontrar no encontro com Cristo, de que nós somos frágeis imagens, mas Ele quer-nos assim. Não é frágeis, quer-nos que tenhamos consciência das nossas fragilidades e limitações, para nunca nos esquecermos que precisamos dele e precisamos uns dos outros.
1: Sem dúvida. Muito obrigada, Padre Vítor.
0: Bom domingo.
1: Bom domingo. Até para a semana.

0: Hoje é dia de céu pouco nublado, mais nuvens no norte e centro durante a tarde, com aguaceiros que podem ser de trovoada, Açores com nuvens e algum sol, céu nublado na Madeira.
1: As máximas de 26 graus para Faro, 27 para Porto e 28 para Lisboa, nas ilhas 21 para Ponta Delgada, Funchal chega aos 25 graus.
0: Olívia Rodrigues, já a seguir.
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0: Renascença, bom dia. Um bom domingo para si, Dina Isabel e Oscar Daniel.
1: Mais à frente, na entrevista Renascença Eclésia, não se deve fazer do envelhecimento um palco de luta política, é o que alerta o Presidente da União das Misericórdias Portuguesas, Manuel Lemos, em entrevista à Renascença e à Agência Eclésia. Ele vai ainda mais longe, diz que ninguém foi ao cerne da questão.
2: Não se deve fazer do envelhecimento um palco de luta política. Porque se formos fazer do envelhecimento, do fenómeno do envelhecimento, um palco ninguém pode lavar as mãos.
3: Mas está-se a fazer isso?
2: Às vezes, quando ouço dizer que, por exemplo, que o governo não tira as pessoas dos hospitais, é esquecer que não foi com este governo que este problema começou e até em governos houve medidas semelhantes. Mas ninguém foi ao cerne da questão. Ninguém foi ao cerne da questão. Toda a gente olhou para isto como um paliativo.
0: Manuel Lemos, presidente da União das Misericórdias Portuguesas, que é o entrevistado deste domingo da Renascença e da Agência Eclésia. Entrevista para ouvir na íntegra depois das 10:30 da manhã.
1: Bom dia, bom domingo.

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0: Não se assuste que é extremamente desagradável, mas é aquilo que já sabe, não é? 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Mas temos bons apoios também.
1: Com o apoio Vimeiro Gás, quem bebe percebe, e Ana, porque não há idade para nos mexermos sem limites.
0: Olha, sei que é essa.

0: Tivemos aqui a Aura Miguel a acompanhar esta viagem do Papa à Espanha. E que viagem?
1: Uma viagem longa.
0: Longa, exatamente. Portanto, longa e com bastante significado. Ouvimos ali coisas muito importantes e fundamentais. Eu, pelo menos, interpretei muitas coisas assim. E a alegria com que as pessoas receberam o Papa em Espanha. A verdade é que a Aura Miguel não está aqui hoje para fazer a sua crónica habitual, mas estamos muito contentinhos porque a Aura Miguel recebe este domingo o Prémio de Jornalismo Luigi Amicone, espero que seja assim que se diz, que é o Prémio Cultura Città di Caorle. Caorle, muito obrigada, Oscar. Nós a falar italiano já que temos razão. Atribuído pelo jornal italiano Tempi.
1: A distinção destaca a sua profundidade de julgamento e uma fé amiga da inteligência e por uma caridade que se transforma em impulso missionário. Surpreendida com o prémio, não sei porquê,
0: pois, claro.
1: Miguel fala em mais um motivo de responsabilidade.
2: Bem, estou grata por este prémio. Primeiro, por respeito a Luigi Amicone, que era um jornalista que eu conhecia e admirava pela sua inquietação e curiosidade. Tinha uma curiosidade insaciável e conseguia ver aspectos da realidade que muitas vezes passavam despercebidos e eu tinha como referência e fiquei surpreendida com esta, com este convite, esta atribuição do prémio e que creio que é mais um motivo de responsabilidade porque eu também considero que o jornalismo, o pior que pode acontecer ao jornalismo é entrar na rotina e dar por adquirido. Eu creio que a aventura de relatar o que se passa e os acontecimentos da vida é conseguir identificar com exigência e saber discernir. E por excelência, acompanhar as visitas do Papa e as suas decisões e prioridades implica exatamente esse esforço, sob pena de tornar os acontecimentos reais em meros relatos desinteressantes. Portanto, eu fico grata.
0: Parabéns, Aura. Parabéns, vaticanista da Renascença.
1: Uma carreira incrível.
0: Podes crer, e por isso mesmo mais um prémio distinguido este domingo, então, com o Prémio de Jornalismo em Itália.
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16: Bom dia, são 10h09 nos Açores. As notícias na Renascença, os destaques a esta hora.
17: Seleção Nacional volta hoje aos treinos em Palm Beach. Chuva e trovoada no norte e centro do país. Bom dia, Mundial de Futebol. Portugal volta a treinar esta noite em Palm Beach, na Flórida. A seleção nacional, comandada por Roberto Martínez, defronta na próxima quarta-feira a República do Congo, em Houston, no Texas, num jogo do Grupo K. Ontem, em conferência de imprensa, Vitinho disse que a seleção nacional não é a favorita, mas tem forte possibilidade de vencer o torneio.
18: Pela quantidade de jogadores em grandes clubes, se calhar não tivemos uma seleção assim, mas... isso não vale nada no papel, como sempre. Por isso, eu diria que somos candidatos, sem dúvida. Temos uma seleção muito forte, mas favoritos não diria. Não punha dessa forma, não usaria essas palavras.
17: declarações de Vitinha ontem aos jornalistas em Palm Beach, na Flórida. Hoje é a vez da Alemanha se estrear na competição. A tetracampeã do mundo vai defrontar a seleção do Curaçao, que se estreia no Mundial. Nos mais recentes jogos da prova, a Austrália venceu a Turquia por 2-0, o Haiti perdeu frente à Escócia por 1-0 e o Brasil empatou a uma bola na partida contra Marrocos. O presidente da União das Misericórdias Portuguesas receia não ser possível um acordo em relação ao Pacto para a Saúde, defendido pelo Presidente da República. Em entrevista à Renascença e à Agência Eclésia, Manuel Lemos diz que vai ser difícil compatibilizar diferenças.
6: Um pacto deste género, isso parte de um acordo entre os grandes partidos que estão no Parlamento, quer dizer, o grande problema vai ser aqui compatibilizar entre aqueles que acham que a saúde deve ser toda privada ou toda pública. Se estamos neste quadro, eu tenho muito medo que não cheguemos a conclusão nenhuma no pacto, e isto deixa de parte a necessidade de cuidar das pessoas.
17: Manuel Lemos afirma ainda que o plano de recuperação e resiliência previa a criação de 5 mil camas de cuidados continuados e que, no fim, haverá pouco mais de 1000. 8 distritos do país sob aviso amarelo este domingo até às 9 da noite. Em Bragança, Viseu, Guarda, Vila Real, Castelo Branco, Santarém, Coimbra e Porto Alegre, as previsões apontam para chuva e trovoada. Nos distritos do Porto, Viana do Castelo, Aveiro e Bragança, que estiveram até às 9 da manhã sob aviso amarelo também devido à chuva e trovoada, não há para já ocorrências a registar, diz a Proteção Civil, por causa das condições meteorológicas de hoje. Há 26 concelhos do Norte, Centro e Alentejo em perigo máximo de incêndio. Depois de Donald Trump ter dito que os Estados Unidos estão prestes a assinar um acordo de paz com o Irão este domingo, o mundo espera a decisão do Irão. Negociadores do Qatar voaram nas últimas horas para Teherão na tentativa de finalizar um acordo para acabar com a guerra com os Estados Unidos. O Irão ainda não anunciou a sua decisão final sobre o memorando do acordo de paz, apesar de já ter dito que está mais próximo do que nunca. Já se passaram 24 horas sobre o que disse o ministro das Relações Exteriores, Abbas Araki, e admitiu que os iranianos estão a rever o texto preliminar sob o memorando de entendimento. A Suíça vai hoje a votos, escolhe em referendo se quer limitar a população do país a 10 milhões de pessoas. É uma proposta do partido de extrema-direita SVP. Eu sou a Ana Catarina André, está tudo em rr.pt. Bom dia.
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16: Com Dina Isabel e Oscar Dinel até às 11 e também com mais alguém que vem nos visitar a esta hora.
19: É verdade, o Padre Paulo Franco, daqui a pouco, já a seguir à música, vai responder à pergunta de mais um dos nossos ouvintes e desta vez tem a ver com a diferença de confissões de fé entre os membros do mesmo casal.
16: Será interessante ouvir.
19: Exatamente, como é que isso embrulha depois no dia-a-dia. Vamos ouvir já a seguir. Para já os Bee Gees.

0: Renascença. Há pequenas grandes coisas até às 11, mas a esta hora, Oscar.
1: Recebemos o Padre Paulo Franco para desfazer aqui algumas dúvidas de fé. Bom dia, bem-vindo.
2: Tentar. Bom dia, bom dia. E bom dia assim que nos escuta. É sempre um prazer estarmos nesta manhã de domingo, assim, em comunhão, que é próprio do domingo, não é?
0: Exatamente. E então temos aqui uma pergunta da Maria Afonso.
1: É uma dúvida pertinente da Maria Afonso. Eu e o meu marido temos religiões diferentes. Eu sou católica e ela é evangélica. Vou à missa ao domingo e às vezes, quando ele me pede, acompanho o meu marido ao culto evangélico. Há algum problema nisso?
2: Ora, a Maria coloca aqui uma situação que, se calhar, cada vez mais é comum, não é? As pessoas se apaixonarem porque o amor não olha a estas coisas.
0: Há menos casamentos feitos, não é? Quando havia casamentos feitos, isto não é?
1: Eu próprio vivi essa situação com o meu sobrinho, que ele é evangélico e casou-se, e ele estava muito nervoso porque nós íamos aceitar o rito.
2: Exato, mas já lá vamos e já vamos explicar isso tudo. Este assim chamado quase case study da Maria ajuda-nos aqui a perceber três ou quatro aspectos particulares. Bom, em primeiro lugar, ela diz: eu e o meu marido temos religiões diferentes. Eu sou católico e ele é evangélico. Vou esclarecer a Maria e posso esclarecer a todos e assim que nos escuta. Neste caso não são religiões diferentes.
0: São todos cristãos, não é?
2: Cultos cristãos.
0: Exato.
2: Diferentes. Portanto, o cristianismo, a religião dos discípulos de Jesus Cristo, que começa com a Igreja Católica, mas depois ao longo da história vai tendo algumas dissidências, primeiro com a separação da Igreja do Oriente com a Igreja do Ocidente, que também esteve relacionado com a separação do próprio Império Romano, do Ocidente sediado e com a referência de Roma e do Oriente em Constantinopla, e isso levou também à divisão da Igreja do Oriente e da Igreja do Ocidente. Depois, mais tarde, na Idade Média, com a chamada Reforma Protestante, depois ainda com a dissidência da Igreja de Inglaterra. Enfim, são várias expressões daquilo que é a história do cristianismo, que depois foi tendo cultos e confissões cristãs distintas. É disso que se trata, portanto, os evangélicos, assim chamados, enfim, não vou agora entrar aqui na particularidade da história,
0: até porque não temos tempo,
2: mas efetivamente são cristãos, enfim, têm a mesma base do catolicismo, e portanto trata-se de cultos distintos e não de religiões diferentes. Ora bem, então ela diz que ela é católica, o marido é então evangélico, e ela vai à missa ao domingo, muito bem.
0: Boa, Maria.
2: Está a cumprir o terceiro mandamento da lei de Deus, de santificar domingos e festas de guarda, é isso mesmo, portanto isso é o importante. Mas ela às vezes pede-me que o acompanhe ao seu culto evangélico. Então, se há algum problema? Bom, em princípio não há problema em acompanhar o marido ao culto dele, ao culto evangélico. É importante que ele também o viva de forma fiel, sobretudo, que parece-me a situação, sobretudo por motivos de respeito, por motivos de uma unidade conjugal, de uma unidade familiar. Se não vamos querer um bocadinho que a teimosia da Maria, se nos estiver a escutar, que a sua teimosia cria problemas na comunhão conjugal.
0: Seria... E vice-versa, porque pelos vistos ele também vai à missa, né?
2: Não,
0: ela não diz isso.
2: E portanto, poderia criar aqui uma ruptura que não interessava nada, ou seja, o procurar ser demasiado fiel caia num erro colocar em risco o próprio sacramento do matrimónio. Ela também não nos diz se por acaso casou catolicamente ou não, mas também já lá vamos. E portanto, em princípio, não há problema nenhum, desde que esta unidade familiar seja também em prol desta unidade familiar e que haja um conhecimento mútuo. Cá está, mesmo que a outra parte não frequente o culto católico, haja um conhecimento e um respeito. Portanto, a Igreja Católica reconhece que em certas circunstâncias os católicos possam participar nestas celebrações de outras comunidades cristãs. Desde que, e agora vamos Tcharam. Lá, desde que isso não signifique negar ou relativizar a fé católica. Portanto, Maria... Desde que a participação no culto evangélico não ponha em risco a sua fé cristã, não a negue e não a relativize. Aliás, e agora vamos tocar nisto, a Igreja até tem previsto o casamento entre dois cristãos, sendo um batizado na Igreja Católica e Exato. Outro batizado numa Igreja não católica. Chama-se a isso casamento misto, entre um católico e um cristão não católico. E então, nessas situações, uma das condições que é necessária para poder haver a licença para esse casamento é exatamente a parte católica não comprometer-se a não ir perante um ministro não católico, por exemplo, um ministro da outra parte, prestar ou renovar o consentimento matrimonial, portanto, assumindo que o da Igreja Católica é o único e é o verdadeiro, e que, também prometendo evitar seriamente tudo aquilo que possa constituir perigo para a sua fé católica e fazer o possível para que os filhos sejam educados e batizados na Igreja Católica. E a parte não católica reconhece isto e, naturalmente, respeita-o, respeito quer relativamente à esposa ou esposo, quer relativamente aos filhos, e que tem consciência dos princípios e das finalidades do casamento como a Igreja o propõe e está disposto a aceitá-los e a querê-los para si. Portanto, inclusivamente, quando se trata de um casamento misto, como há bocadinho
0: expliquei...
2: Tem um
0: representante das duas confissões? Ou seja...
2: Não okay. necessariamente, quer dizer, pode estar, mas não é...
0: Não é obrigatório.
2: O casamento é feito diante de um representante da Igreja okay. Católica que aceita o consentimento. Mas isto, só chamei este assunto aqui para percebermos exatamente que a Igreja prevê isto. Portanto, em síntese, participar no culto não católico é importante não ser o mesmo do que aderir. Portanto, participo, mas não significa que esteja a aderir. Posso estar presente, rezar, acompanhar as outras pessoas, sem deixar de professar a fé católica. Depois, e a Maria diz muito bem, isso não substitui a obrigação da missa dominical. Santificar os domingos e festas de guarda para os católicos passa pela participação na missa dominical. Portanto, o culto evangélico não substitui a missa dominical. E evitar, isso também é importante, evitar alguns gestos que no culto não católico possam pôr em causa a profissão fiel da fé católica. Porque às vezes pode haver alguns ritos que podem chocar. Cá está, não vou entrar aqui em pormenores, mas...
0: Sim, mas a pessoa pode se abster de os fazer, não é?
2: Deve abstê-los, claro. Quando eles põem em causa, deve abster-se. E depois haver aqui também um respeito mútuo entre as partes. Quer da parte da Maria, quer da parte do seu esposo, haver um respeito mútuo sobre esta matéria.
0: Eu estava aqui, fico feliz quando penso que no nosso país qualquer religião, e neste caso mesmo religiões diferentes, coexistem sem problema, respeitando a liberdade religiosa de cada um, porque cada vez mais no mundo, nós pensamos que isto já não é um problema nesse mundo fora, mas continua a ser de perseguições a pessoas que são de uma religião que não é a religião constante nesse país.
2: Exatamente, e às vezes não é só em situações mais objetivas ou mais visíveis, que são os casos que a Dina colocou. Às vezes até na própria família, nestes ambientes mais discretos, a liberdade religiosa pode ser posta em causa quando eu quase quero fazer proselitismo, impor ao outro a minha religião. Portanto, a Igreja, inclusivamente, condena o proselitismo. Aliás, se ele for declarado, pode desembocar em excomunhão, até porque ninguém pode impor a outro a profissão de uma determinada
0: religião. Isso não é aderir, não é?
2: Isso não é aderir, porque a adesão implica um ato livre da minha vontade. E essa liberdade tem que ser respeitada. Não para que... E a liberdade não é só de eu ter o direito a não ter que professar determinada fé, determinada crença, determinada religião, como eu também respeitar aqueles que a querem professar. Portanto, isto tem que ser visto sempre dos lados. E, portanto, também com base neste princípio, quase que diria assim, abstrato, académico, do que é a liberdade religiosa, a Maria traz-nos aqui exatamente um bom exemplo.
0: Exato.
2: Do que é no dia-a-dia o viver exatamente a liberdade religiosa no contexto familiar, no contexto dos mais simples das nossas vidas. Aliás, a Igreja tem um documento do Concílio Vaticano II, a Dignitatis Humanae, que fala exatamente sobre esta questão da liberdade religiosa e que afirma claramente que ninguém deve ser forçado a agir contra a sua consciência em matéria religiosa. E, portanto, neste caso concreto, a Maria deve respeitar o seu marido, e o marido deve respeitar a Maria na sua profissão católica.
1: É exatamente. Pode enviar dúvidas para questões de fé para o Padre Paulo Franco, envie para oscar.daniela@rr.pt ou então Dina Isabel
0: dina.isabel@rr.pt.
1: É isso mesmo, faltou-me um ponto.
0: Trabalho. O que interessa é que ela chegue, exatamente. Falta-me um ponto aqui na conversa. Muito obrigada, Padre Paulo, até
2: obrigado,
0: para a semana.
2: Obrigado, até para a semana. E assim que nos escuta, até mais logo na missão.
0: É verdade, depois das 11.
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0: Céu pouco nublado, com mais nuvens no norte e centro durante a tarde.
1: As máximas de 26 graus para Faro, 27 para Porto, 28 para Lisboa, 21 para Ponta Delgada e 25 para Funchal.
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1: Bom dia. O Presidente da República diz que o envelhecimento é bomba-relógio e pede melhor resposta do Estado. O Presidente da União das Misericórdias vem afirmando ao longo do tempo que a falta de resposta aos idosos é uma espécie de tsunami que já está na praia. Manuel Lemos, Presidente da União das Misericórdias Portuguesas, é o convidado deste domingo da Renascença e da Agência Eclésia, dias depois do Parlamento ter discutido a criação da Prestação Social Única e o Trabalho Social. Como é habitual, acompanha-me na condução desta entrevista Otávio Carmo, da Agência Eclésia.
2: Começamos por esta questão da prestação social única. Ela tem vindo a dividir opiniões. O trabalho social, sobretudo, é visto por muitos como um castigo, uma espécie de penalização. Como encara esta iniciativa legislativa?
3: Vamos lá ver. Trabalho social é o trabalho que os trabalhadores das instituições sociais, em particular, e das instituições da economia social fazem, e isso é regulado pelos instrumentos de contratação de trabalho. Isso é que é trabalho.
1: A denominação está mal feita, então.
3: A denominação está mal feita, claro, porque isto não é trabalho, porque se fôssemos trabalho, naturalmente tínhamos que conversar com os sindicatos, com outras organizações, e tínhamos que colocar a questão nesse plano. Outra coisa é aproveitar a possibilidade que as pessoas que, por qualquer razão, não estão no trabalho, a desenvolverem atividades no sentido de ajudar as instituições, nomeadamente as do setor social, porque, segundo percebi, esta qualificação não é só para o setor social, a desempenharem funções que podem fazer normalmente, sem grande esforço, e que, de alguma maneira, as mantenha ativas na sociedade.
1: Mas, de qualquer forma, é uma espécie de voluntariado à força.
3: É uma chamada de atenção para a responsabilidade social que cada um de nós tem numa sociedade. Nós não podemos fazer de conta que há uns de primeira e outros de segunda, toda a gente que está de acordo comigo, então vamos todos fazer o que podemos fazer na medida em que podemos fazer e no quadro que podemos fazer. E, portanto, você também ouve muitas

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1: Se, por exemplo, um doente tem que ir para a urgência e quando diz que está num lar, é sempre requerido que ele esteja acompanhado.
2: Sim.
1: Por um trabalhador que está ali às vezes 5, 6, 10, 12 horas à espera do doente ser atendido. Se calhar isso pode ser feito por uma pessoa dessas. Não estou a falar nem de um deficiente, estou a falar de uma pessoa dessas que está ali. E, portanto, esse trabalho pode ser aproveitado. Há muitas outras. Olha, há uma área.
3: Mesmo sem qualquer tipo de formação?
1: Não, claro, dar-se-á uma formação qualquer, mínima, básica, para explicar. Por isso é que eu digo que a medida tem que ser trabalhada, não é? Vamos lá perceber, não é? Não se pega, olha, agora tu vais ali com o senhor e esperas ali. Estas coisas, estou a dizer isto, mas estou a pressupor que há. Porque isso até pode despertar nas pessoas um encanto por essas áreas.
3: Vamos então, Manuel, vamos falar um pouco dos desafios do envelhecimento. Parece haver grande sintonia entre a Presidência da República e o setor social, nomeadamente com o Presidente da União das Misericórdias, quanto à necessidade de se encontrarem soluções. Como é que vai ser gerida esta concertação de opiniões?
1: Aquilo que eu disse, e disse-o e repito, é que não se deve fazer do envelhecimento um palco de luta política. Porque se formos fazer do envelhecimento e do fenómeno do envelhecimento um palco ninguém pode lavar as mãos.
3: Mas está-se a fazer isso?
1: Às vezes, quando eu ouço dizer que, por exemplo, que o governo não tira as pessoas dos hospitais, é esquecer que não foi com este governo que este problema começou, mas ninguém foi ao cerne da questão. Ninguém foi ao cerne da questão. Toda a gente olhou para isto como um paliativo. Aqui anda-se um bocadinho à volta. E como se, um bocadinho não, bastante à volta.
3: Então como é que se vai ao cerne da questão?
1: Eu acho que a primeira questão é mesmo chamar quem está no terreno e os decisores políticos para se sentarem e dizer assim, o que é preciso fazer? Para nós podermos dizer aos portugueses, dizer assim, isto vai demorar 10 anos, ouça, eu não estou a dizer 10 meses, estou a dizer 10 anos.
3: Está a falar dos internamentos sociais ou do envelhecimento em geral?
1: Estou a falar de tudo. E vamos começar por isto, e vamos tentar fazer isto, e vamos tentar fazer isto. E se, entretanto, é natural que venha outro governo, tem que seguir este ritmo, este percurso, ou provavelmente um percurso semelhante, porque naturalmente cada governo tem, às vezes, ideias e bases de pensamento diferentes. Agora, o que não se pode deixar é as pessoas idosas para trás. Portanto, nem se pode deixar as pessoas idosas doentes. Nem se pode deixar as pessoas idosas a ficarem meses, semanas e meses à espera de uma consulta ou semanas e meses à espera de um lugar num lar. Isso não pode acontecer.
3: O tsunami já está a chegar à terra, então.
1: Já chegou. Quando nós hoje vemos que os lares estão completamente cheios, e é por isso que não há drenagem normal dos chamadas altas clínicas para os lares, não há, porque os lares estão cheios. Não é? Não há, portanto, e estão cheios. Porquê? Porque não se investiu devidamente. Eu até.
3: E porque foi, não há cuidados continuados, não é?
1: E porque não há um apoio domiciliário. Sou um defensor do apoio domiciliário, mas também sou um defensor de outra coisa. Hoje não há a resposta social. As pessoas querem ir para os lares por uma questão pura e dura de confiança.
2: Mas, Dr. Manuel Lemos, no congresso de que já falou, evocou, por exemplo, a situação dos lares ilegais como um drama absoluto. O que é que está a falhar, além da falta de lares legais, porque isso parece evidente?
1: Só há lares ilegais porque não há lares legais.
2: Mas falta também fiscalização ou é realmente
1: não,
2: a oferta
1: de maneira nenhuma,
2: que é extremamente pouca?
1: De maneira nenhuma. O Estado não acaba com os lares legais por não ter de pôr as pessoas. Vamos lá ser claros nesta matéria. Intervém quando abuso é muito. O Dr. Lino Maia até tem uma expressão que eu acho que é interessante e que merece alguma reflexão. Ele distingue entre os lares ilegais entre os legalizáveis e os não legalizáveis. Nós precisamos nesta matéria, que sem prejuízo à qualidade, é uma questão de bom senso, é uma questão de interpretação, é uma questão de olharmos para o problema com vontade de o resolver.
3: E continuamos sem vontade de resolver o problema?
1: No discurso político é óbvio que há vontade. Tem este governo, tem o anterior, tem o anterior ao anterior, tem o anterior ao anterior ao anterior, quer dizer, o discurso político não temos nada a dizer. O problema é depois, quando vamos para o terreno. Por exemplo, vou dar um exemplo. O PRR.

0: o PRR, escreveu-se no PRR que iam ser construídas 5 mil camas de cuidados continuados. Mas depois fez-se um regulamento que era completamente absurdo. Isto é, estabeleceu-se um preço para o metro quadrado que era seguramente, num dos casos, era quase metade do preço que se praticava. E depois, no princípio, era, recordo, era para fazer 5 mil camas.
1: Fizeram-se quantas até agora?
0: Mil e poucas. Então mais
1: e o,
0: valia.
1: E o PRR está no fim.
0: Acabou. Teoricamente acabou. Quer dizer, é o que está. Eu, quando estou a dizer estas mil e poucas, estou a dizer as que vão a concluir, ser concluídas dentro do prazo. O que, as instituições que se gostariam de fazer unidades tiveram muitas dificuldades e as que fizeram endividaram-se. Portanto, ora cá estamos nós, numa situação, é aquilo que eu digo, no discurso político tudo bem, depois na prática.
2: Queria falar de um tema que esteve em destaque no Congresso, com a intervenção, aliás, de António José Seguro, do Presidente da República, sobre o Pacto para a Saúde. O próprio Dr. Manuel Lemos também já disse claramente que não pode haver Pacto para a Saúde sem o setor social. Pergunto se já foi ouvido por quem está a coordenar este trabalho.
0: Não, temos uma reunião já marcada.
2: E que ideias é que vai levar?
0: Nós temos uma capacidade instalada. E podemos utilizar essa capacidade instalada para que as consultas sejam mais rápidas, para que as cirurgias sejam mais rápidas. E aqui não são só idosos. Esta ideia são as ideias que eu vou levar ao professor Adalberto Campos Fernandes, quer dizer, meu caro. Agora, vamos lá ver. Um pacto deste género, tal como eu o conheço, vou tentar perceber daqui até lá melhor, mas é um pacto político. E nós, União das Misericórdias, não somos atores políticos. Ou melhor, somos atores da, não somos atores da política, somos atores...
1: De execução política.
0: De execução política. Isso parte de um acordo entre os grandes partidos que estão no Parlamento, quer dizer, portanto... nas grandes... o grande problema, vai ser aqui compatibilizar entre aqueles que acham que a saúde deve ser toda privada ou maioritariamente ou toda pública. Se estamos neste quadro, eu tenho muito medo que não cheguemos a conclusão nenhuma no pacto, e isto deixa de parte a necessidade de cuidar das pessoas. Porque se vai dizer é preciso mais hospitais públicos. E o Estado vai dizer, nós vamos. E depois onde é que estão os profissionais? E depois onde é que é? Quer dizer, vamos criar aqui um imbróglio que ninguém. O pacto está por aí morto à nascença se não houver essa capacidade. E eu não sei se vai haver. Não sou político, portanto estou fora disso.
1: Falemos um pouco da questão do financiamento. Como é que estamos relativamente ao cumprimento do acordo de cooperação e se, de alguma forma, o seu não cumprimento perverte a função das instituições de solidariedade?
0: O acordo é um bom acordo. E nós dissemos isso e as instituições... o acordo vai ser, naturalmente, havendo quase 4 mil instituições em Portugal, fazer as contas instituição a instituição, com pagamentos de janeiro e com as dificuldades informáticas que por aí há, nós temos a garantia que a senhora Secretária de Estado, por estes dias, vão ser pagos os retroativos e, portanto, no mês de junho já estará tudo acertado. Também na rede de cuidados continuados, eu devo dizer que... Depois, meus caros amigos, é uma questão do Ministério das Finanças, não é a senhora Ministra da Saúde, ela quer ver o problema resolvido. E as coisas custam o que custam.
2: E esse custa o que custa muitas vezes não faz com que fique a ideia de que se paga demasiado nos lares, quando, por exemplo, no setor social, enfim, deveria servir a população mais desfavorecida. Isso também tem consequências para a imagem. E para as pessoas?
0: Vamos lá ver. Isto aqui é preso por ter cão, preso por não ter. Quer dizer, é assim. Se o Estado avalia connosco que um idoso custa 1.705 euros para o ano de 2025, com a taxa de inflação do ano passado, então, se o Estado dá qualquer coisa como 700 e poucos euros, então...
1: É metade, de facto.
0: Não é metade. Nós, quando chegamos, estava em 37%. Está em 43%. Como sabe, o compromisso de cooperação aponta para 50%. Vamos lá ver se, quando chegarmos aos 50%, os outros 50% não são demais para pessoas desfavorecidas, não é? E, portanto, aí, mais uma vez, vai ser necessário olhar para a real realidade do problema.
2: É, certo. Eu volto ainda ao Congresso, porque se falou muito de problemas que vão além do subfinanciamento, nomeadamente a falta de profissionais, o mercado paralelo. também o Presidente da República avisou que sem trabalhadores imigrantes o setor enfrentaria um colapso. Isto é, é uma mensagem que é preciso passar.
0: É verdade. É assim mesmo.
3: Ainda ontem estava a conversar com uma das misericórdias mais pequeninas do Alentejo e o provedor estava-me a dizer que tem 10 nacionalidades diferentes. Estou completamente de apoio e subscrevo completamente todas as ações do governo no sentido de disciplinar
1: a imigração.
0: Mas mais uma vez, às vezes aqui se vem de 80 para o 8, quer dizer, com certeza disciplinar, mas deixá-la fluir. Porque Portugal precisa muito de imigrantes, e depois precisamos de qualificar esses imigrantes e, portanto, esse é um problema sério da Europa, não é um problema de Portugal, é um problema europeu sério e nós temos muito que pensar se não estamos com isso, e é por isso que eu sou um grande adepto do reforço da natalidade, se não estamos de alguma maneira a ir longe demais nesta mudança genética da população portuguesa, no sentido de praticamente já não há lusitanos, brácaros já não há, de certeza. Portanto, digamos, há aqui um problema de pátria, que é de nação, no bom sentido.
1: Não está a querer entrar num discurso populista, Manuel Lemos?
0: Não. Então eu comecei por dizer que precisamos de mais gente, não é? Mas também precisamos de salvaguardar a nossa cultura e a nossa memória.
1: Vamos terminar, porque uma das ausências mais notadas do Congresso foi a da Ministra do Trabalho e Solidariedade. Como é que está a relação da União das Misericórdias com a Sra. Ministra?
0: A Sra. Ministra fez-se representar pelos dois secretários, por dois
1: não é a mesma coisa.
0: Claro que não, e nós teríamos tido muito gosto em ela ter. É isto que eu lhe posso dizer. Mas não sei das obrigações internacionais dela e quero crer que foi por esse motivo. Eu tenho pela professora Rosário Ramalho uma estima pessoal, é uma professora, eu sou jurista, e eu revejo muito nas posições que ela toma em matéria das áreas em que toma. Depois estamos todos a fazer um processo natural de ajuste de realidades diferentes, porque é uma realidade universitária.
1: Mas ela é mais Ministra do Trabalho do que de Solidariedade.
0: Vamos a ver, há até uma excepcional Secretaria de Estado, que é a doutora Clara Marques Mendes, e a excepcionalidade da doutora Marques Mendes também lhe garante muito conforto político naquela área que está a fazer, e portanto penso que talvez por isso ela também... É verdade que este governo tinha e tem um desafio maior, que é a questão escolhida politicamente pelo governo, que é a alteração da lei laboral. Pronto. E, portanto, eu compreendo essa...
1: Mas há aí uma relação de certa
0: frieza. Gostávamos de haver mais vezes connosco.
1: Há uma certa relação de frieza com a Sra. Ministra?
0: Não propriamente de frieza. Não é isso, como lhe disse. É uma pessoa por quem até eu tenho particular admiração. Mas gostávamos de haver mais vezes connosco.
1: Manuel Lemos, muito obrigado e bom dia.
2: Muito obrigado.
1: Nós vamos voltar para a semana com um outro convidado.
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6: Às 11 temos a transmissão da missa, como habitual a esta hora. Vamos estar em direto da Igreja do Parque das Nações com o cónego Paulo Franco.
5: Desejo-lhe um bom domingo, continuação de uma ótima manhã.
6: Bom dia.

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Bom dia. Neste 11º domingo do tempo comum, a Renascença está a transmitir diretamente na Igreja Paroquial de Nossa Senhora dos Navegantes, no Parque das Nações. Preside esta celebração o Padre João Ribeiro, vigário paroquial desta paróquia. Os cânticos são da responsabilidade da comunidade paroquial.

0: Em nome do Pai, do Filho e do Espírito Santo. A graça de nosso Senhor Jesus Cristo, o amor do Pai e a comunhão do Espírito Santo estejam convosco. Bendito seja Deus que nos reúne para celebrar os santos mistérios em comunidade, também consigo que nos acompanha através da emissão da Rádio Renascença. Bem-vindo aqui à nossa comunidade, sinta-se também a celebrar connosco nesta manhã de domingo. E para celebrarmos dignamente os santos mistérios, reconheçamos que somos pecadores. Confessemos os nossos pecados. Confesso a Deus Todo-Poderoso
1: e a vós, irmãos, que eu peguei muitas vezes pensamentos, palavras, atos e omissões, minha culpa, minha tão grande culpa. E peço à Virgem Maria, aos anjos e santos, e a vós, irmãos, que rogueis por mim a Deus nosso Senhor.
0: Deus Todo-Poderoso, tenha compaixão de nós, perdoa os nossos pecados e nos conduz à vida eterna.

0: Glória a Deus nas alturas
1: e paz na terra
2: aos homens amados. Senhor Deus, Rei dos céus, Deus Pai Todo-Poderoso, nós vos louvamos, nós vos bendizemos, nós vos adoramos, nós vos glorificamos, nós vos damos graças pela vossa imensa glória. Senhor Jesus Cristo, Filho unigénito, Senhor Deus, Rei de Deus, Filho de Deus Pai, vós que tirais o pecado do mundo, tendo piedade de nós. Vós que tirais o pecado do mundo, acolhei a nossa súplica. Vós que estáis à direita do Pai, tendo piedade de nós. Só vós sois o Santo, só vós o Senhor, só vós o Altíssimo Jesus Cristo, com o Espírito Santo, na glória de Deus Pai. Amém.
0: Oremos. Senhor nosso Deus, fortaleza dos que esperam em vós, atendei propício as nossas súplicas, e como sem vós nada pode a fraqueza humana, concedei-nos sempre o auxílio da vossa graça, para que as nossas vontades e ações vos sejam agradáveis, no cumprimento fiel dos vossos mandamentos. Por nosso Senhor Jesus Cristo, vosso Filho, que é Deus, e convosco vive e reina, na unidade do Espírito Santo, por todos os séculos dos séculos.
3: Amém. Damos agora início à liturgia da palavra. Escutemos a primeira leitura do livro do Êxodo, na qual Deus convida o seu povo a permanecer fiel à sua aliança.
4: Leitura do livro do Êxodo. Naqueles dias, os filhos de Israel partiram de Refidim e chegaram ao deserto do Sinai, onde acamparam em frente da montanha. Moisés subiu à presença de Deus. O Senhor chamou-o da montanha e disse-lhe: assim falarás à casa de Jacó. Isto dirás aos filhos de Israel: vistes o que eu fiz ao Egito, como vos transportei sobre as asas da águia e vos trouxe até mim. Agora, se ouvirdes a minha voz, se guardardes a minha aliança, sereis minha propriedade especial entre todos os povos, porque toda a terra me pertence, mas vós sereis para mim um reino de sacerdotes, uma nação santa. Palavra do Senhor.
3: No Salmo responsorial, respondamos com confiança: nós somos o povo de Deus, as ovelhas do seu rebanho.

0: A segunda leitura é retirada da carta de São Paulo aos Romanos, e nela ficamos a conhecer o modo como Deus provou o seu amor para connosco.
1: Leitura da Epístola do Apóstolo São Paulo aos Romanos. Irmãos, quando ainda éramos fracos, Cristo morreu pelos ímpios no tempo determinado. Dificilmente alguém morre por um justo. Por um homem bom, talvez alguém tivesse a coragem de morrer. Mas Deus prova assim o seu amor para connosco. Cristo morreu por nós quando éramos ainda pecadores. E agora que fomos justificados pelo seu sangue, com muito mais razão seremos por ele salvos da ira divina. Se, na verdade, quando éramos inimigos, fomos reconciliados com Deus pela morte de seu Filho, com muito mais razão, depois de reconciliados, seremos salvos pela sua vida. Mais ainda, também nos gloriamos em Deus por nosso Senhor Jesus Cristo, por quem alcançamos agora a reconciliação. Palavra do Senhor.
0: No Evangelho de hoje, segundo São Mateus, encontramos um Jesus que olha compadecido para as multidões cansadas e abatidas, a quem faltavam pastores e guias. E é precisamente desse olhar de amor com que Jesus olha o povo que o seguia, que nasce a necessidade de chamar 12 homens concretos, com as suas histórias e particularidades, para que o seguissem mais de perto como seus apóstolos e em seu nome fossem também instrumentos do bem no meio do mundo. Escutemos atentamente.

Naquele tempo, Jesus, ao ver as multidões, encheu-se de compaixão, porque andavam fatigadas e abatidas, como ovelhas sem pastor. Jesus disse então aos seus discípulos: a seara é grande, mas os trabalhadores são poucos. Pedi ao Senhor da seara que mande trabalhadores para a sua seara. Depois chamou a si os seus 12 discípulos e deu-lhes poder de expulsar os espíritos impuros e de curar todas as doenças e enfermidades. São estes os nomes dos 12 apóstolos. Primeiro, Simão, chamado Pedro, e André, seu irmão. Tiago, filho de Zebedeu, e João, seu irmão. Filipe e Bartolomeu, Tomé e Mateus, o publicano. Tiago, filho de Alfeu, e Tadeu. Simão, o cananeu, e Judas Iscariotes, que foi quem o entregou. Jesus enviou estes 12, dando-lhes as seguintes instruções: não sigais o caminho dos gentios, nem entreis em cidade de samaritanos. Ide primeiramente às ovelhas perdidas da casa de Israel. Pelo caminho, proclamai que está perto o reino dos céus. Curai os enfermos, ressuscitai os mortos, sarai os leprosos, expulsai os demónios. Recebestes de graça, dai de graça.

0: No 11º domingo do Tempo Comum, a Renascença está a transmitir diretamente da Igreja Paroquial de Nossa Senhora dos Navegantes, no Parque das Nações. 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
1: Caríssimos irmãos,
2: quando ainda éramos fracos, Cristo morreu. O Senhor Jesus morreu por nós quando ainda éramos pecadores. Não estávamos reconciliados com Deus. E tudo isso acontece por causa desta primeira frase do Evangelho. Jesus, ao ver as multidões, encheu-se de compaixão. Este é o início de toda a história de salvação, universal e pessoal. O Senhor olha para nós, olha para o seu povo, olha para ti e para mim e compadece-se. Vê a miséria, vê os pecados, vê a mania, vê a fragilidade e compadece-se. O Senhor olhou para nós e compadeceu-se. E porque se compadece, vem ao nosso encontro para nos libertar das escravidões que ainda nos prendem, que ainda nos bloqueiam o horizonte da eternidade. Liberta-nos, transforma-nos e envia-nos. Demos graças a Deus, porque o Senhor é mesmo bom. O Senhor é mesmo bom. O Senhor, quando pecamos, quando a nossa fragilidade começa a surgir, o Senhor está lá, o Senhor vê, o Senhor acompanha. E mesmo assim, vendo tudo, até aquilo que está escondido, o Senhor não desiste de nós. O Senhor nunca desiste de nós. Não se enoja, não se escandaliza. O seu coração enche-se de amor e de misericórdia. Pois então, este era assim o primeiro ponto. A nossa miséria não é uma fatalidade, o nosso pecado não é o fim da linha, não tem a última palavra, porque o Senhor olhou, compadeceu-se e veio salvar. E é muito importante, para que a nossa vida cristã seja saudável e equilibrada, recordarmo-nos desses momentos da história da nossa salvação, em que o Senhor tocou a minha vida concreta e me salvou. Diz o Senhor no livro do Êxodo: vistes o que eu fiz ao Egito. Lembremos que o povo foi escravizado durante o seu exílio no Egito. Era escravo. E por meio de Moisés, o Senhor tirou o povo da escravidão. Portanto, vistes o que eu fiz ao Egito. Como vos transportei sobre asas de águia e vos trouxe até mim. O Senhor vem libertar-nos da escravidão. E esta libertação da escravidão nunca é apenas um abrir a porta da prisão e agora faz o que quiseres. Não é? O Senhor não vem apenas à prisão abrir a porta para que nós possamos sair e ir à nossa vida à nossa vontade. Ou ficar iguais àquilo que éramos. O Senhor, quando liberta, quer mudar, quer converter, quer transformar, quer levar mais longe, quer dar um olhar, um horizonte mais além do que aquele que tínhamos até então. E por isso liberta-nos e depois põe o dedo nas nossas feridas para as poder curar. E quantas vezes isto acontece na nossa vida? Às vezes nem sequer damos conta. Ou então não atribuímos o crédito a Deus, atribuímos a nós próprios. Porque livros de autoajuda ensinam-nos que devemos ser assim e assado. Porque os influencers agora na internet dizem que temos que ser assim e assado. E às tantas achamos que ficamos curados porque seguimos esta ideia que nos apresentaram. Nós ficamos curados quando o médico verdadeiro nos cura. Quando o médico nos cura. E o nosso médico é o Senhor. E nessa cura nasce algo novo. Esta cura de coração dá-nos o coração novo que precisamos para poder percorrer o caminho da salvação que Deus preparou para nós. Então o Senhor liberta e transforma, assim como fez com o povo de Israel. libertou, levou-os para o deserto. Levou-os para o deserto, onde pôde purificar, limar arestas, revelar-se de uma forma mais plena, para que o povo possa ser algo novo. O Senhor transforma. E porque transforma, depois dá a seguinte notícia que temos no Evangelho. A seara é grande, mas os trabalhadores são poucos. Pedi ao Senhor da seara que mande trabalhadores. Gente disponível, gente transformada, que está disposta a pôr a sua vida nas mãos do Senhor para fazer o que for preciso, o que Ele quiser. Mas para isso precisam de reconhecer, passo 1, reconhecer as escravidões de onde o Senhor me libertou, deixar-me transformar depois da libertação e então assim estar disposto a ser enviado. A seara é grande e os trabalhadores são poucos. Geralmente atribuímos a este versículo a oração pelas vocações sacerdotais, não é? Mas é preciso ir mais além. Há poucos padres. Sim, se calhar há. Mas, mais do que isso, há poucos que estão disponíveis para, na sua vida, do dia-a-dia, poderem ser trabalhadores da seara do Senhor. Há poucos que estão disponíveis. Não apenas para entrar num seminário, não apenas para se consagrarem, mas no seu trabalho, na sua casa, na sua faculdade, nas relações que têm com os seus companheiros, amigos, vizinhos. Vemos como cada vez mais isto é verdade. A seara é grande. E que seara é esta a nossa? Qual é a seara de hoje, século XXI, 2026? As tensões sociais, políticas, espirituais parecem acentuar-se. O clima de desconfiança e de egoísmo está a tomar conta muitas vezes do nosso dia-a-dia. A falta de sentido para a vida está a arruinar as vidas dos que se sentem sozinhos e perdidos. E esta é a nossa seara. E há mais. Nunca mais saíamos daqui. Esta é a nossa seara. É para isto que o Senhor Jesus quer hoje enviar trabalhadores, porque há muito poucos. Diante do mundo que temos, cujos problemas parecem andar à volta do egocentrismo, de apenas se pensar em si mesmo, nos próprios interesses, quem são hoje os corajosos, capazes de ouvir a voz de Deus e de se deixar enviar em missão, colocando os outros em primeiro lugar? Quem é que hoje quer ser enviado como cordeiro no meio de lobos? O Senhor continua hoje a chamar como fazia há 2000 anos. E que disponibilidade é que tens? Estás disponível? O teu coração está livre para poder aderir à vontade de Deus, para poder partir em missão para onde quer que seja, para onde o Espírito nos encaminhar? Há alguém que esteja disposto a dar a vida por esta seara? Esta é uma missão de cruz. E além disso, uma missão de cruz que não está assente em seguranças humanas. O Senhor envia sem alforjes, sem bolsa, sem dinheiro. Não há seguranças humanas. A única segurança de que precisamos para cumprir a missão é de ter a nossa vida nas mãos de Deus. Confiar que o Senhor, que chama e vai à frente, garante a missão. Mesmo que eu não veja frutos imediatos, o Senhor garante a missão. Só precisamos de estar disponíveis. O Senhor pede corações inteiros, corações que aceitem ir, que aceitem confiar, que não tenham medo de amar com tudo o que são. E hoje chama-te a ti, chama-te a ser fermento no meio da massa, a seres luz que brilha mesmo quando tudo parece escuro, a ser mensageiro de paz onde há divisão, construtor de pontes onde só há muros, a ser sinal de que Deus está vivo. Por isso a missão não começa amanhã, não começa num país longínquo, a missão começa para todos, e por isso ultrapassamos a concepção apenas do versículo para as vocações sacerdotais, para todos a missão começa hoje, aqui, onde estamos, para onde vamos a seguir, no nosso trabalho. Quem é que evangeliza no trabalho de cada um? São os cristãos que lá trabalham, porque pelo seu testemunho de vida, a sua maneira de estar, aquilo que fazem e sobretudo aquilo que não fazem, porque há uma linha vermelha, dão testemunho da fé que vivem, daquilo em que acreditam. Pois então que cada um na sua faculdade, no seu trabalho, na sua casa, nos seus grupos, possa ser testemunho vivo de que Cristo ressuscitou e tem uma vida nova para dar a todos. Se assim for, então celebramos uma Igreja que continua viva, que continua viva e a cumprir a sua missão. A Igreja que somos todos nós e que tem esta missão lindíssima que Deus nos deixou por meio do seu Filho Jesus. Ide por todo o mundo e batizai todos em nome do Pai, do Filho e do Espírito Santo. Pois então entreguemos o nosso coração aqui no altar para que o Senhor possa fazer dele o que quiser, possa transformá-lo e enviá-lo em missão, torná-lo disponível para a missão. Se assim for, o mundo certamente terá várias lâmpadas acesas no meio da escuridão. Seja louvado nosso Senhor Jesus Cristo.
0: A Assembleia permanece agora em silêncio por alguns momentos, deixando que a palavra de Deus, ouvida e meditada, possa chegar ao interior dos seus corações. É pela palavra de Deus que somos chamados à conversão e é ela que nos abre as portas de uma vida alegre e plena. Preparemo-nos para, em conjunto, professarmos a nossa fé rezando o credo.
2: Professemos a nossa fé. Creio em um só Deus, Pai Todo-Poderoso, Criador do céu e da terra, de todas as coisas visíveis e invisíveis. Creio num só Senhor Jesus Cristo, Filho unigênito de Deus, nascido do Pai antes de todos os séculos. Deus de Deus, luz da luz, Deus verdadeiro, Deus verdadeiro, gerado e não criado, consubstancial ao Pai. Por Ele todas as coisas foram feitas, e por nós homens e para a nossa salvação. Desceu dos céus e encarnou-nos do Espírito Santo, do seio da Virgem Maria e do Senhor. Também de nós foi crucificado, sob vossos pilares, para ser que foi sepultado. Desceu aos céus e louvado as Escrituras. Desceu aos céus, onde está sentada a direita do Pai, que louvado viria a sua glória, para julgar os vivos e os mortos, que o seu reino não terá fim. Senhor da vida, e procede o Pai e o Filho, e com o Pai e o Filho é adorado e glorificado. Ele falou com os profetas, vem a Igreja, na Santa Católica e Apostólica, professa a origem da tradição dos pais, espera a ressurreição dos mortos, e ajuda muito que há de vir. Amém. Irmãos e irmãs, oremos a Deus, Pai Todo-Poderoso, e pelos méritos de Jesus Cristo, seu Filho, que morreu por nós quando ainda éramos pecadores, peçamos com toda a confiança, escutai, Senhor, a nossa oração.
1: Pelos bispos, sucessor dos apóstolos, pelas multidões fatigadas e abatidas, e pelos trabalhadores da seara do Senhor, oremos.
3: Escutai, Senhor, a nossa oração.
1: Pelos que têm de partir da sua pátria, pelos profetas a quem Deus manda falar, e pelo povo que os escuta e se converte, oremos.
3: Escutai, Senhor, a nossa oração.
1: Pelas ovelhas que andam sem pastor, pelos enfermos de doenças incuráveis, pelos leprosos e pelos moribundos, oremos.
3: Escutai, Senhor, a nossa oração.
1: Pelos que perderam a fé e andam tristes, pelos que, por fragilidade, caíram em pecado, e pelos que, para salvar outros, se deixam matar, oremos.
3: Escutai, Senhor, a nossa oração.
1: Por nós mesmos, povos de reis e nação santa, que o Filho de Deus reconciliou, e pelos defuntos das nossas famílias e da nossa paróquia, oremos.
2: Senhor nosso Deus, que tivestes compaixão das multidões e lhes mandastes o vosso Filho muito amado, dai-nos a graça de ouvir a sua voz, para vos servirmos, adorarmos e bendizermos. Por Cristo nosso Senhor.
4: Amém.
2: Relembro apenas que o ofertório de hoje reverte para a ajuda ao pagamento da nossa Igreja.
0: Inicia-se agora a liturgia eucarística. O celebrante dirige-se para o altar, onde vão ser preparados os dons do pão e do vinho, que se vão tornar o corpo e o sangue de Jesus. O relato da instituição da Eucaristia não é uma simples recordação, mas a atualização da oferta de Jesus.

0: Orai, irmãos, para que este meu e vosso sacrifício seja aceito por Deus Pai Todo-Poderoso.
1: Receba, Senhor, por tuas mãos este sacrifício, para a glória do seu nome, para o nosso bem e de toda a Santa Igreja.
0: Senhor nosso Deus, que pelo pão e pelo vinho apresentados ao vosso altar, dais ao género humano o alimento que o sustenta e o sacramento que o renova, fazei que nunca falte este auxílio ao nosso corpo e à nossa alma. Por Cristo nosso Senhor.
2: Amém.
0: O Senhor esteja convosco.
3: Ele está no meio de nós.
0: Corações ao alto.
3: Nosso coração está em Deus.
0: Demos graças ao Senhor nosso Deus.
3: É nosso dever e a nossa salvação.
0: Senhor Pai Santo, fonte da verdade e da vida, é verdadeiramente nosso dever, a nossa salvação, bendizer-vos e dar-vos graças, porque neste dia de festa nos congregastes na vossa casa. Hoje a vossa família, reunida para escutar a palavra da salvação e participar no pão da vida, celebra o memorial do Senhor ressuscitado, na esperança do domingo que não tem ocaso, quando toda a humanidade entrar no vosso descanso. Então veremos o vosso rosto e louvaremos sem fim a vossa misericórdia. Nesta feliz esperança, com os anjos e os santos, proclamamos a vossa glória, cantando numa só voz.

Vós, Senhor, sois verdadeiramente santo, e todas as criaturas cantam os vossos louvores, porque dais a vida e santificais todas as coisas, por nosso Senhor Jesus Cristo, vosso Filho, com o poder do Espírito Santo, e não cessais de reunir para vós um povo que de um extremo ao outro da terra vos ofereça uma oblação pura. Reunidos na vossa presença, em comunhão com toda a Igreja, ao celebrarmos o primeiro dia da semana, em que nosso Senhor Jesus Cristo ressuscitou dos mortos, humildemente vos suplicamos, Senhor, santificai pelo Espírito

Santo estes dons que vos apresentamos, para que se convertam no corpo e sangue de nosso Senhor Jesus Cristo, vosso Filho, que nos mandou celebrar estes mistérios. Na noite em que ele ia ser entregue, tomou o pão, dando graças, vos bendisse, partiu-o e deu-o aos seus discípulos, dizendo: Tomai todos e comei, isto é o meu corpo, que será entregue por vós.

De igual modo, no fim da ceia, tomou o cálice, dando graças, vos bendisse, e deu aos seus discípulos, dizendo: Tomai todos e bebei. Este é o cálice do meu sangue, o sangue da nova e eterna aliança, que será derramado por vós e por todos, para a remissão dos pecados. Fazei isto em memória de mim.

Celebrando agora, Senhor, o memorial da paixão redentora do vosso Filho, da sua admirável ressurreição e ascensão aos céus, e esperando a sua vinda gloriosa, nós vos oferecemos em ação de graças este sacrifício vivo e santo. Olhai benignamente para a oblação da vossa Igreja, vede nela a vítima que nos reconciliou convosco, e fazei que, alimentando-nos do corpo e sangue do vosso Filho, cheios do seu Espírito Santo, sejamos em Cristo um só corpo e um só Espírito. O Espírito Santo faça de nós uma oferenda permanente, a fim de alcançarmos a herança eterna, em companhia dos vossos eleitos, com a Virgem Santa Maria, Mãe de Deus, São José, seu Esposo, os bem-aventurados apóstolos e gloriosos mártires, e todos os santos, por cuja intercessão esperamos sempre o vosso auxílio. Por este sacrifício de reconciliação, dai, Senhor, a salvação e a paz ao mundo inteiro. Confirmai a vossa Igreja na fé e na caridade, ao longo da sua peregrinação na terra, com o vosso servo, o nosso Papa Leão, o nosso Patriarca Rui, os seus bispos auxiliares e todos os bispos e ministros sagrados, e todo o povo por vós redimido. Atendei benignamente às preces desta família, que vos dignastes reunir na vossa presença. Reconduzi a vós, Pai de misericórdia, todos os vossos filhos dispersos. Lembrai-vos dos nossos irmãos defuntos e de todos os que morreram na vossa amizade. Acolhei-os com bondade no vosso reino, onde também nós esperamos ser recebidos, para vivermos com eles eternamente na vossa glória, por nosso Senhor Jesus Cristo. Por Ele concedeis ao mundo todos os bens.

0: Unidos a Cristo pelo Espírito Santo, ousamos dizer: Pai nosso, que estais nos céus, santificado seja o vosso nome. Venha a nós o vosso reino. Seja feita a vossa vontade, assim na terra como no céu. O pão nosso de cada dia nos dai hoje. Perdoai-nos as nossas ofensas, assim como nós perdoamos a quem nos tem ofendido. E não nos deixeis cair em tentação, mas livrai-nos do mal.
1: Livrai-nos de todo o mal, Senhor, e dai ao mundo a paz em nossos dias, para que, ajudados pela vossa misericórdia, sejamos sempre livres do pecado e de toda a perturbação, enquanto esperamos a vinda gloriosa de Jesus Cristo, nosso Salvador.
2: Vosso é o reino, o poder e a glória para sempre.
1: Senhor Jesus Cristo, que dissestes aos vossos apóstolos: Deixo-vos a paz, dou-vos a minha paz. Não olheis aos nossos pecados, mas à fé da vossa Igreja, e dá-lhe a união e a paz segundo a vossa vontade. Vós que viveis e reinais pelos séculos dos séculos.
2: Amém.
1: A paz do Senhor esteja sempre convosco.
2: O amor de Cristo se uniu.
1: Saudai-vos na paz de Cristo.
3: A paz de Cristo esteja sempre consigo.

0: Felizes os convidados para o banquete do Reino dos Céus. Eis o Cordeiro de Deus que tira o pecado do mundo.
1: Neste momento em que a Assembleia se aproxima da comunhão, unamo-nos a Jesus, realmente presente, no seu corpo e no seu sangue. Ele quer vir até nós. Ele quer vir até ao nosso coração. Peçamos-lhe a graça de espiritualmente o recebermos, com a humildade com que o recebeu a Virgem Maria, sua e nossa Mãe.

Depois de comungar, a comunidade dá agora graças a Deus e reflete no mistério em que participou. Neste momento de maior recolhimento, recordemos e rezemos por todos os que andam afastados do amor de Deus. Neste 11º domingo do tempo comum, no qual o Evangelho nos dá a conhecer os nomes daqueles 12 homens que Jesus escolheu para seus apóstolos, vemos como Jesus olha com amor e misericórdia para o seu povo e tem em conta as suas necessidades e desejos mais profundos. Escolhe alguns, chama-os ao seu encontro mais próximo e envia-os ao mundo com uma missão clara: dar de graça aquilo que de graça receberam. E também a nós, hoje, no meio dos nossos trabalhos e das nossas famílias, das nossas ocupações e dos nossos círculos de amigos, Jesus nos chama e envia, em seu nome, ao encontro de tantos a quem ainda falta a fé. Com a força do Espírito Santo, deixemos-nos convocar por Cristo na naturalidade dos nossos lugares e relações do dia-a-dia para sermos anunciadores do seu amor e da sua alegria. Peçamos pelo Santo Padre, o Papa Leão, pelas suas intenções e pela Igreja no mundo inteiro. Rezemos também por todas as vítimas, diretas ou indiretas, da guerra, para que a paz reine no mundo, em especial nos corações dos que têm a responsabilidade de governar e tomar as grandes decisões.

0: Oremos. Fazei, Senhor, que a sagrada comunhão nos vossos mistérios, sinal da nossa união convosco, realize a unidade na vossa Igreja. Por Cristo nosso Senhor.
1: Amém.
0: Então, caríssimos irmãos, deixemo-nos libertar e relembremos a libertação da escravidão que o Senhor já realizou em nós, deixemo-nos transformar e depois estejamos disponíveis para ser enviados a evangelizar por este mundo. Assim que nos acompanhou através da emissão da Rádio Renascença, um bom domingo, bendito seja Deus por também nos acompanhar, onde quer que esteja, no carro, em casa, que o Senhor possa acompanhá-lo também nos seus caminhos e fazer também da sua vida um dom para aqueles que a rodeiam. Peço ainda a todos os que estamos presencialmente aqui na Igreja que fiquemos depois mais um bocadinho, depois da bênção. O Senhor esteja convosco.
2: Ele está no meio de nós.
0: Abençoe-vos Deus Todo-Poderoso, Pai, Filho e Espírito Santo.
2: Amém.
0: Ide em paz e o Senhor vos acompanhe.
2: Graças a Deus.
3: 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Presidiu esta celebração o Padre João Ribeiro, vigário paroquial desta paróquia, e os cânticos foram da responsabilidade do coro paroquial. A equipa que hoje esteve consigo, Rui Fernandes e Tomás Virtuoso, despede-se, desejando-lhe um santo domingo, uma boa semana. Continuo com a Renascença.

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1: Meio-dia, 11 horas nos Açores.
2: O anjo do Senhor anunciou a Maria.
1: E ela concebeu do Espírito Santo.
2: Ave Maria.

0: Rogai por nós, Santa Mãe de Deus,
1: para que sejamos dignos das promessas de Cristo.
0: Oremos. Infundi, Senhor, a vossa graça em nossas almas, para que nós, que pela anunciação do anjo, conhecemos a encarnação de Cristo, vosso Filho, pela sua paixão e morte na cruz, e com a intercessão da bem-aventurada Virgem Maria, alcancemos a glória da ressurreição. Por Cristo, Senhor nosso.
1: Amém.
0: Glória ao Pai, e ao Filho, e ao Espírito Santo.

0: destaques.
1: Papa agradece recente viagem à Espanha. Número de camas de cuidados continuados ficará abaixo do previsto, diz presidente da União das Misericórdias. O Papa agradeceu este domingo o acolhimento na sequência da recente viagem de 7 dias à Espanha, que o levou a Madrid, Barcelona e às Canárias. Na última hora, no final do Ângelus, na Praça de São Pedro, Leão XIV lembrou todos os que o receberam.
2: Esprimo anzitutto la mia gratitudine al Signore per il viaggio apostolico che mi ha concesso di compiere in Spagna.
3: Expresso antes de tudo a minha gratidão ao Senhor pela viagem apostólica que me concedeu em Espanha. Agradeço ao povo espanhol que me acolheu com grande entusiasmo e devoção. E estou especialmente grato à Sua Majestade, o Rei. Agradeço com afeto aos bispos, a todas as comunidades que visitei e a toda a Igreja em Espanha. Que Deus abençoe sempre Espanha.
1: O Papa recordou ainda as vítimas do recente terremoto nas Filipinas, rezando por todos aqueles que sofrem com esta calamidade. Evocou também a beatificação do missionário Nazareno Lanciotti, martirizado no Brasil. O presidente da União das Misericórdias Portuguesas diz que o número de camas de cuidados continuados previstas no PRR ficará muito aquém. Em entrevista à Renascença e à Agência Eclésia, Manuel Lemos critica a discrepância entre o discurso político e a realidade.
4: No discurso político é óbvio que há vontade. O discurso político não temos nada a dizer. O problema é depois, quando vamos para o terreno. Por exemplo, vou dar um exemplo. Escreveu-se no PRR que iam ser construídas 5 mil camas de cuidados continuados. Mas depois fez-se um regulamento que era completamente absurdo. No princípio, recordo, era para fazer 5 mil camas de cuidados.
5: Fizeram-se quantas até agora?
4: 1000 e poucas. Quando estou a dizer estas, 1000 e poucas, estou a dizer as que vão ser concluídas dentro do prazo.
1: Manuel Lemos considera ainda que o setor social pouco tem visto a ministra do Trabalho, Solidariedade e Segurança Social, Maria do Rosário Palma Ramalho, que tutela o setor. O exército israelita atacou alvos do Hezbollah nos subúrbios de Beirute, no Líbano. Confirmou uma declaração conjunta. O primeiro-ministro Benjamin Netanyahu e o ministro da Defesa dizem tratar-se de uma resposta aos ataques a Israel. Mundial de Futebol. Este domingo a Alemanha estreia-se na competição. A tetracampeã do mundo vai defrontar a seleção do Curaçao, que se estreia no Mundial. Portugal joga na próxima quarta-feira contra a República do Congo, em Houston, no Texas. Ontem à noite, antes do treino, Vitinha disse que a seleção nacional não é a favorita, mas tem fortes possibilidades de vencer o torneio.
6: Pela quantidade de jogadores em grandes clubes, se calhar não tivemos uma seleção assim, mas isso não vale nada no papel, como sempre. Por isso, eu diria que somos candidatos, sem dúvida. Temos uma seleção muito forte, mas favoritos não diria. Não punha dessa forma, não usaria essas palavras.
1: Para este domingo há Costa do Marfim, Equador, Países Baixos, Japão e Suécia-Tunísia. Uma nota ainda a fechar, Norberto Mourão sagrou-se tricampeão da Europa em VL 2-200 metros na prova adaptada nos europeus de canoagem. Eu sou Ana Catarina André, está tudo em rr.pt.
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0: Sejam muito bem-vindos. Está aberta mais uma sessão das Novas Crónicas da Idade Média, terceira temporada. Eduardo Oliveira e Silva, Luís Marinho à distância, Luís Marques e Rui Pego. O Mundial começa esta quinta-feira. Omar Artan, o árbitro somali que vive na Turquia, foi barrado em Miami e devolvido à procedência, embora viajasse com passaporte diplomático. O Irão mudou-se para Tijuana, apesar de jogar em Los Angeles e Seattle. Os bilhetes dos adeptos iranianos foram cancelados. Isto é uma lista longa. As revistas abusivas às equipas visaram particularmente o Haiti, a Costa de Marfim e o Senegal. Mbalo, jogador suíço nascido nos Camarões, viu o visto recusado num primeiro momento. Adeptos de uma lista de 50 países têm de depositar uma caução de 13 mil euros para poder assistir aos jogos do torneio. Bom, a lista de atropelos e episódios insólitos é interminável. A seleção portuguesa parte amanhã, esta sexta-feira, 12, para os Estados Unidos, 5 dias antes do jogo de estreia, o que me parece também extraordinário. Esperemos que as autoridades americanas não inventem nada com o Nuno Mendes, o Matheus Nunes, o Nelson Semedo e já agora o Cristiano Ronaldo. Como é que vocês olham para esta série, esta longa lista de atropelos que tem acontecido na recepção às equipas nos Estados Unidos?
1: Bom, tendo em conta o panorama e o clima que se vive nos Estados Unidos, não é muito de admirar. Agora, a consequência que isto pode ter é, do ponto de vista das receitas, é terrível, porque os primeiros dados que existem, já quantificáveis, é que a assistência pode ser muito inferior àquilo que estava à espera. Por exemplo, a expectativa em Nova Iorque era que pudessem entrar em Nova Iorque cerca de 1.2 milhões de pessoas para a final. A final é em Nova Iorque. Neste momento, a expectativa mais otimista é 500 mil, ou seja, menos de metade daquilo que era a previsão inicial. Isto parece que é mais ou menos generalizado para todos os jogos, portanto, que ocorrem nos Estados Unidos, portanto, que são a maioria. A possibilidade deste Mundial ser um desastre do ponto de vista da assistência e do ponto de vista financeiro também, portanto, é muito grande, e há muitos os operadores turísticos, quer americanos, quer internacionais, estão muito preocupados, e isso resulta também desse tipo de medidas e de coisas arbitrárias que acabaste de referir.
2: É verdade o que o Luís diz. Quando um país se mete a organizar este tipo de eventos, tem que abrir o leque, não pode decidir organizar e depois fechar a abertura. Mesmo regimes que normalmente são complicados, já houve Jogos Olímpicos na China, tudo está acautelado no sentido de evitar este tipo de problemas. Os Estados Unidos do Trump têm esta característica, são absolutamente imprevisíveis, portanto pode acontecer tudo, até o árbitro da final se calhar ser rejeitado ou ir preso, não. Quer dizer, é imprevisível e portanto é negativo. Desde logo também, porque normalmente com a difusão, a diferença horária também desfavorece realmente algum entusiasmo na Europa.
1: O que significa é que isto agora já abram à parte, que é, não compensou ao Sr. Infantino toda a bajulice que ele andou a fazer ao Trump. Foi uma vergonha. Uma verdadeira vergonha que andou a fazer. Nomeadamente, o de lhe dar o Prémio Nobel da Paz. Não sei se lembram daquela cena caricata que ele protagonizou. Ou seja, não ganhou nada com isso. Aliás, mais um aspecto interessante também. Interessante, não tem interesse nenhum, para quem vai participar, naturalmente, é que o preço dos bilhetes são proibitivos. É uma loucura.
2: É aos milhões, a especulação é enorme.
0: O preço médio de um jogo dos grupos são 10 mil euros.
1: Sim.
0: Bom, Luís Marinho, não achas que...
1: Só alguns privilegiados do mundo é que vão poder participar nos jogos.
0: Luís Marinho, não achas que ia viajar muito em cima, sobretudo tendo em consideração também este quadro de episódios extraordinários que têm acontecido nos Estados Unidos?
3: Não sei, ouvi já vários comentários sobre isso, que há equipas que preferem estar, portanto, ir mais em cima dos jogos, fazendo a preparação fora. É preciso ver que a seleção já esteve a fazer a sua preparação fora, já esteve no México, portanto, a fazer alguma preparação aqui há um tempo, se bem se lembram. Portanto, não sei se isso é um problema para a seleção. Esperemos que não. O que se sabe é que as instalações onde a seleção vai ficar são fantásticas.
0: Se bem que são vizinhos do Trump, não é?
3: Sim, exatamente, portanto, estão ali ao lado do Sr. Trump. Portanto, certamente estão bem, não é?
1: Bem guardadas devem estar, não é?
3: Não, guardar, pois, acho que é um problema terrível de segurança por ali à volta e tal. E também um bocadinho de segurança por causa do Ronaldo, já se sabe que há sempre ali um circo à volta de quando o Ronaldo está, e acho que também se está a preparar alguma segurança por causa disso. Eu só queria, voltando um bocadinho à vergonha que está a ser este pré-mundial nos Estados Unidos, a capa, não sei se viram a capa do L'Equipe, que é uma capa absolutamente fantástica, que o título é Welcome to the USA. E depois, obviamente, falando um bocadinho do com uma imagem muito engraçada em que o senhor Infantino é uma espécie de boneco do senhor Trump, portanto, e depois a história do árbitro que foi impedido de entrar nos Estados Unidos. Houve vários argumentos que já invocaram para a proibição da entrada do árbitro. A primeira é que ele usou um passaporte diplomático a que não tinha direito, enfim, e agora já é problemas de terrorismo, problemas que o senhor terá associado ou terá sido ligado a questões desse género. Enfim, nós vamos ter muita situação, algumas situações deste género, e de facto a FIFA basicamente não serve para nada, não é? Portanto, está ali às ordens do Trump. Quando nós sabemos, quando há a negociação, enfim, dos países para receberem este tipo de eventos, que há uma espécie de caderno de encargos, não é? E fazem parte desse caderno de encargos, exatamente, a facilitar acessos, não é? Isso é uma das condições base para as equipas, para os acompanhantes, etc, etc. Nos Estados Unidos isso não vale nada, portanto, estamos assim.
2: Quanto a ir a chegar em cima da hora, é uma experiência nova. A de ir muito tempo antes foi saltilho. Correu mal.
0: Pois claro.
2: 40 dias antes deu alguma confusão.
0: Às vezes acontece, sim.
1: Mas também parece que o clima, o tempo nos Estados Unidos não está para estar lá muito tempo. Está muito calor.
0: 5 milhões e meio para 20 jogos em sinal aberto, Luís Marques, incluindo os da seleção portuguesa. Em média dá 275 mil euros por jogo, portanto longe, um pouco longe dos 400 e muitos mil que a FIFA queria.
1: Foi um bom negócio.
0: Foi um bom negócio, mas é a última vez.
1: Sim, enfim, já falámos disso várias vezes, tudo indica que será mesmo a última vez nos termos em que esta negociação decorreu, que é impossível também os operadores privados, e no caso concreto o público, estarem a negociar até praticamente menos de um mês antes da competição começar, o que retira, nomeadamente aos privados, capacidade de negociação com os investidores publicitários e com as grandes centrais de compras. Não me parece, tanto que isto tenha sido muito agradável para a SIC e para a TV em particular. A RTP, obviamente, tem outro tipo de suporte financeiro e não vive tanta publicidade, mas a SIC e a TV vivem. Mas foi um bom acordo. O preço, enfim, é alto para o mercado português, mas não é tão alto assim, tanto como seria expectável, tendo em conta a base de partida da negociação. E para as televisões é fundamental estar presente no Mundial, isso é que é a grande verdade. Portanto, justifica o investimento que estão a fazer, e se não o fizessem, ficar de fora de uma competição que é a mais importante competição do mundo, seria trágico para eles.
0: Sim, Eduardo.
2: Nada a acrescentar.
0: Luís Marinho, mas as televisões têm agora que cavalgar em cima, e já estão um bocado atrasadas, não é? Têm que cavalgar muito em cima do facto de terem os jogos, não é?
3: Sim, como dizia o Luís e bem, agora é uma questão de correrem um bocadinho atrás do prejuízo, entre aspas. Eu penso que a situação se vai resolver. Nós já temos estado vendo quer a SIC, quer a TVI, até a RTP neste caso, mas falando obviamente dos canais comerciais, puramente comerciais, já se percebe que há ali uma publicidade que eventualmente vai resolver o problema, isto é, vai compensar os 200 e tal mil euros que cada jogo vai custar, não é? Nós estávamos a falar, se bem se lembra, eu tinha dado esse número, estávamos a falar inicialmente de 8 milhões, não é?
0: Sim,
3: passou para 5,5, portanto, apesar de tudo, como diz o Luís, e bem, acho que o negócio acabou por não ser mau.
1: Atenção, que os jogos não se pagam a si próprios.
0: Certo.
1: As televisões não vão conseguir 1,9 milhões de euros de publicidade.
0: Não é a operação.
1: Não é a operação. O conjunto, é a visibilidade, é a imagem. Tudo isso é conta, não é? Portanto, há aqui valores intangíveis que justificam este investimento.
0: Muito bem. O Benfica não queria o treinador e fingiu que queria, apresentando uma proposta para lá de qualquer racionalidade. Mourinho queria, mas percebeu que o Benfica não queria, e preparava-se para a seleção, depois do Mundial, bem entendido, e, ups, de repente, apareceu o Real Madrid, uma maçada, suponho. Rui Costa fala esta quinta-feira, dia em que estamos a gravar, para explicar o que toda a gente já sabe. Marco Silva é apresentado sexta-feira, na véspera de Santo António. A novela dura, vai para 2 meses, mais ou menos. Há aqui erros de comunicação de palmatória, do vosso ponto de vista ou não?
2: Sim, eu, enfim, fiquei um bocado traumatizado com esta fase.
0: Podes admitir, Eduardo.
2: Sim, não, fiquei irritado, porque houve aquele momento, havia ali um momento chave em que o presidente Rui Costa podia ter renovado com o Mourinho, depois não fez, depois andava para ali naquelas hesitações, e estes jogos, nestas coisas tem que ser muito claro, tem que se tomar decisões avant la lettre, quer dizer, por exemplo, o presidente do Sporting arriscou na renovação, depois correu mal, mas fez bem, no sentido em que é um bom trato, no sentido de enfim, até de dignidade de tratamento. Andaram ali a enrolar isto tudo, e eu penso que o Benfica saiu altamente prejudicado. A imagem do Mourinho saiu má, a do Rui Costa saiu má, e o Benfica é, digamos, dos três maiores clubes, aquele que, penso eu, apresenta maiores dificuldades neste início de temporada. Muita coisa que podia ter sido evitada. É evidente que o Marco Silva é um bom treinador. Veremos se tem os contratos e os jogadores. Também vai ser um princípio de época um bocadinho complexo, no sentido em que há o Mundial, depois há as contratações. Vai ser uma confusão, mas o processo foi muito mal conduzido. E o Mourinho sai muito mal do Benfica. Isso não há dúvida nenhuma.
0: E o Benfica também sai mal do Mourinho, não é?
2: Não, sai, sim, está bem.
3: Não sai assim tão mal. Recebeu 15 milhões.
0: Recebeu 15 milhões, exatamente.
2: Quem? O Benfica recebe 15 milhões.
0: Não sei de que mas, o Benfica se queixa, não é?
2: Mas 15 milhões ao pé de não ter ganho nada, quer dizer, isso, vocês não percebem, mas as coisas não funcionam.
0: Não,
2: assim,
0: claro que não
2: são meramente comentários.
3: Olha, enquanto
1: é preferível não perceber do que estar metido nessa embrulhada.
3: Eu enquanto sportingista, preferia que o Mourinho ficasse.
1: Eu também.
3: Portanto, aliás, hoje vi um post muito engraçado com a cara do Rui Costa a dizer: o único presidente que acabou por receber dinheiro do Mourinho.
1: Não é? Aliás, eu tenho a impressão que é a primeira vez que um treinador troca o Benfica por outro clube qualquer. Não é? Não é? Acho que nunca aconteceu.
2: Ainda por cima, sendo
1: o Mourinho claramente um adepto do Benfica, com todas que ele próprio manifestou, trocar o Benfica pelo Real Madrid. Apesar de tudo, o Real Madrid é o Real Madrid, mas mesmo assim não fica bem nessa fotografia. Agora, uma coisa que eu tenho pena que o Marco Silva vá para o Benfica, por uma razão muito simples. Eu conheço o Marco Silva quando ele esteve no Sporting e fiquei com um grande apreço pessoal por ele. Acho que foi uma boa aquisição e preferia que ele não tivesse ido para o Benfica.
3: Foi muito maltratado.
1: Foi maltratado por Bruno Carvalho. Eu conheci-o, aliás, nessas circunstâncias, e fiquei com admiração por ele, exatamente porque ele foi muito corajoso.
0: Bom, está aprovada finalmente a chave de repartição dos direitos audiovisuais do futebol, com 80% de votos em Assembleia Geral. A estimativa é que a receita anda em torno, e estamos a falar da época de 28-29, em torno dos 225 milhões de euros. A parte leão do bolo é dominada pela distribuição igualitária, 20% para todos, e pelos resultados esportivos. O Benfica votou contra, como se esperava, não é?
1: E, aliás, os três presidentes dos três principais clubes não tiveram na votação, não tiveram nessa Assembleia Geral. O que, de qualquer forma, quer dizer alguma coisa. Veremos ainda como é que isto vai acabar. Agora, enfim, a base da repartição parece mais ou menos lógica, não tem assim grandes novidades. Já se esperava que fosse mais ou menos isto. Ao contrário do, de uma proposta do Nacional, que queria uma repartição igualitária, portanto é evidente que era impossível. Agora, aqui o segredo disto tudo, isto vale a pena em perspectiva, portanto, ver o que é que se passou. Porque no início desta discussão toda sobre a centralização dos direitos, o valor estimado andava nos 300 milhões de euros. Já vai, depois baixou para 250, já vai em 225. E a questão, de, no final disto tudo, o que vai, a grande dúvida é se a Federação e a Liga e a empresa que está a gerir a centralização dos direitos vai conseguir aumentar as receitas dos atuais 180 milhões para 225 milhões. Não é fácil que isso aconteça, e se isso não acontecer, todo este edifício vai ruir como um castelo de cartas, porque vai, obviamente, conflituar com os interesses de alguns clubes, nomeadamente o Benfica, que tem uma expectativa de um aumento de receitas relativamente ao contrato atual.
0: Luís Marinho, não sei se tu queres dizer alguma coisa sobre o facto do Benfica ter ficado fora. Embora não, se esperasse já isso.
3: Já esperava. Não, acho que não há novidade aqui.
0: Mas como diz o Luís Marques, isto pode ter outros contornos a seguir, não é? Se de facto a previsão da receita, a projeção da receita não for a dos 225.
1: O que está acontecendo em alguns países, não é em todos. O que está acontecendo em alguns países é uma quebra das receitas e não um aumento.
0: Exato. Bom, muito bem. Nova decisão judicial. Estou a falar de Trusty News. Luís Delgado e os seus colegas de administração ficam inibidos de gerir durante 6 anos, perdem direitos sobre créditos que tenham na empresa e são solidários no pagamento de até 23 milhões de euros, um pouco mais a credores. O Tribunal Judicial da Comarca de Lisboa julgou culposa a insolvência da Trusty News, o que contradiz uma anterior decisão judicial que homologou o plano de insolvência, dando razão a Luís Delgado. Está aqui montado um embrulho que não se sabe onde é que vai acabar, não é? Quem quer avançar?
2: Posso avançar. Bom, vamos lá ver. É uma situação um bocado complexa, porque realmente eu acho que agora se repõe verdadeiramente uma a situação lógica, que é quem tinha a gestão ser efetivamente responsável pelo desastre que aconteceu, não é? Porque a primeira decisão era uma decisão assim um bocadinho etérea, deixava. Esta decisão é muito concreta. A gestão do grupo foi um desastre. Não sei se o propósito que levou à compra tinha algum fundamento e se havia realmente a capacidade para se meter num barco daqueles. A verdade é que o efeito que isto teve na comunicação social portuguesa é desastroso. Portanto, eu parece-me que esta decisão é uma decisão sensata e é uma decisão razoável, responsabilizando os gestores que, em Portugal, muitas vezes ficam à margem daquilo que acontece. E, nesta altura, temos um grupo de jornalistas que trabalha e procura sobreviver e salvar a visão, pelo menos, não é?
1: Não, mas, mas está criada uma situação de impasse.
0: Está criada uma situação de impasse.
1: Na realidade, há uma decisão...
2: Continua e vai não, continuar, não é?
1: Não, mas há uma situação de impasse porque esta decisão do Tribunal diz é os responsáveis, o Luís Delgado mais dos outros gestores, são responsáveis de má gestão, acusados de má gestão, e de uma indemnização de 23 milhões de euros, que é responsabilidade deles, na atenção pessoal, que é uma coisa, enfim, que tem alguma gravidade. Isto conflitua com a decisão da relação que autorizou o plano de reestruturação do próprio Luís Delgado. O que significa que se eles estão numa instância do tribunal, eles não podem gerir, e há outra que diz que eles vão gerir o plano de reestruturação.
2: Não, está bem, mas
1: há aqui uma situação de impasse, não? Quem é que vai decidir isto?
2: Não, eu penso que haverá um meio de a visão, pelo menos, sobreviver.
0: Não, mas isso atrasa.
1: Não, mas isso é outra coisa. Isso é outra questão. Isso é outra questão. É, no concreto, neste momento, quem é que vai decidir, portanto, o futuro, tanto do grupo? É a decisão da relação que dá ao Luís Delgado a possibilidade de continuar a aplicar o seu plano de recuperação, ou a decisão do outro tribunal que diz que ele não pode fazer na medida em que não tem competência para isso?
2: olha, vou-te dar uma ideia.
1: Aliás, ele é inibido de gerir. Na decisão do primeiro, deste agora que foi tomada, uma das decisões é a inibição de gestão.
2: Pois, mas eu, quer dizer, faça aquilo que eu vi. Esta última decisão é aquela que me parece razoável, é só isso que eu estou a dizer.
1: Ah, sim, mas o que eu estou a dizer é conflito
2: sim,
1: com a outra.
2: Pois, não é? Exato, mas é, olha, é como as dívidas do BES, pendura no teto.
1: Bom, também, mas tu podes pendurar as dívidas no teto. Agora, mas no, neste caso concreto é amanhã, o que é que vai acontecer lá? Sabes?
2: Pois.
4: Exato. Não, e sobretudo esta decisão vem ainda embrulhar mais a solução para a Visão, não é?
1: Claro, que a decisão para a Visão estava mais ou menos clara. Portanto, os ativos iam ser vendidos, o grupo jornalista já tinha feito o crowdfunding, portanto já tinha dinheiro para comprar. Ok, tudo bem, comprava e a Visão continuava. Assim não sei.
2: Havia sempre aquelas soluções que houve em França, Nouvel Observateur, não é? Nova Visão.
1: Sim.
4: Sim. Bom, como as novas crónicas.
1: Não sei se é, neste caso, se é possível, não sei.
2: Não sei.
4: Uma coisa que impressionou muita gente durante esta semana foram imagens que a TVI transmitiu de um carro em contramão na Marginal e depois uma entrevista que eu, por acaso, não vi com o condutor. Isto é, a TVI encontrou o condutor antes da própria polícia.
2: Sim, foi uma situação absolutamente surrealista, porque há imagens quase no momento instantâneas daquilo que estava a acontecer, enfim, já toda a gente viu, na Marginal, um cidadão entra em contramão. Em contramão e vai andando e tal, e depois desvia-se, enfim, uma coisa um bocado louca, e no dia a seguir, portanto isto foi sábado, na segunda-feira, salvo erro, há uma entrevista do dito cidadão à TVI, que explica que ele tinha problemas com a justiça e que, enfim, não era doente e tinha uma doença, enfim, uma doença penso de natureza mental. Entretanto, o que é que tinha acontecido? Ele tinha vindo para Lisboa, naqueles preparos, teve uma altercação ali na zona de Santos, levou umas lambadas e ficou todo ferido e aparece cheio
4: ele
2: de
4: feridas. Ele dá entrevista com um olho à beleza.
2: Dá uma entrevista, enfim, um bocado martirizado e depois explica que foi safo até pela polícia. E que então, mas e a polícia o que é que não? Eles, ou eu tive uma altercação e depois houve lá uns apertos e tal, e a polícia depois separou-me, ainda me safou e depois eu fui-me embora. Portanto, quer dizer, o que é que acontece? No meio de 50 ou 60 ou 70 apelos que deve ter havido para a polícia nesse dia ainda estava a dizer que tinha levantado um auto de notícia para identificar o condutor, que já estava a dar uma entrevista à TVI dois dias depois. Pois, portanto, eu acho que há aqui qualquer coisa que não deve ter funcionado. E em todo o caso, enfim, parabéns à TVI que apanhou aquele perigo público. E eu temo que ainda tenha carta.
4: Pois, porque há um extrato da entrevista que o Eduardo está a citar, em que ele diz que, como ninguém me liga nenhuma, eu tive que dar nas vistas, no fundo é um bocado isto.
1: Claro, quer dizer, ele faz essa operação em contramão para ser entrevistado pela TV.
2: Praticamente.
3: Para chamar a atenção. Hoje vi que aquela entrevista não serve para nada, não é prova de coisa nenhuma, em tribunal.
2: Não, está bem.
3: Acho que foi.
1: Ele queria aparecer na televisão, ao Luís, não é? É o que se percebe, não é?
3: Mas quer dizer, mas aquele indivíduo não pode andar aí assim.
2: Pois não.
3: Não estou a dizer para. O homem não tem um problema mental qualquer.
2: Pois, é evidente que tem.
3: Não pode agarrar no carro e atirar-se aí por cima das pessoas.
4: Para dar as vistas.
3: Em contramão, não é? Se é só
2: mas,
3: para dar as vistas.
2: Mas vamos lá ver. Se isto é um ato que se pode tipificar de terrorismo, não é? Enfim, não tem a natureza política, mas entrar em contramão deliberadamente na Marginal, eu acho que é um ato terrorista. E, portanto, o homem a ver um alto de notícias, em vez de o pegar nele e de o encarcerar, nem que seja para o mandar para um psiquiatra, porque há pessoas que estão perturbadas mentalmente e, enfim, ou então sou eu que não estou a ver o problema e se calhar sou eu que preciso de ser analisado.
1: Se todas as pessoas perturbadas mentalmente entrem em contramão nas autoestradas, estamos bem, não é?
4: passa. Não, passa a ser o sentido em contramão. Nesse caso, passa o sentido pois, passa a ser em contramão.
1: O melhor é andar, é andar por estradas secundárias para sei lá.
4: Ok, mas mais uma vez, mais uma vez, violência no final de uma manifestação. Estou a falar de greve geral. Meia dúzia de pessoas a agredirem a polícia. E mais uma vez as televisões deram imagens disso e mantiveram-se na reportagem. Isto é, já de uma situação anterior nós tínhamos comentado aqui esse comportamento das televisões e agora mais uma vez isso voltou a acontecer. É a velha história de não sai ninguém até sair alguém, é um bocado isso?
2: Sim, é, e é o costume, digamos que acaba a manifestação ordeira, porque a CGTP sabe fazer estas coisas e o PCP sabe como é que é, aquilo vai tudo direitinho e tal, vai tudo para casa, levam os cartazes, depois voltam na próxima, nem há um cartaz, depois nem um papelinho no chão, aquilo é lindo, parecem japoneses. E depois aparecem aqueles tipos que arranjam confusões, atrás de confusões com a polícia, vá lá que não apareceu o do coquetel Molotov, que agora deve estar preso, mas pronto, é o costume, são aquele tipo de provocações, mas o que me transtorna é que foram feitas aquelas imagens, as televisões ficaram, tudo aquilo se alongou durante muito tempo, mas eu vou fazer uma coisa aqui que é uma transposição para outra coisa, que é aquilo que aconteceu em Belfast. Nós temos visto imagens da reação ou tentativa de assassinato de um irlandês por um cidadão do Sudão, o que é?

0: não continuem a filmar este tipo de coisas, enfim, já sabemos que é assim. As imagens depois são bonitas, apanham ali, mas são excitantes, portanto, não vale a pena acharmos que as televisões vão deixar de fazer isto, porque elas vão continuar a fazer. Agora, o que eu acho fantástico é continuar a dar-se notícias, porque estes cidadãos que levaram umas chibatadas da polícia, agora acham-se vítimas, portanto, são vítimas e querem processar a polícia e querem fazer não sei bem o quê. Enfim, o que eu acho absolutamente fantástico é depois dar-se crédito a isto, quer dizer, achar que é uma coisa absolutamente válida e coitadinhos, somos vítimas, estávamos nós aqui no nosso cantinho, muito sossegadinhos, e a polícia, esses malandros, vieram aqui bater-nos, não é? E portanto, eles vão acabar por sair como vítimas, não é?
1: A Anthropic pediu uma pausa no desenvolvimento da inteligência artificial. Já um grupo de cientistas o tinha feito há uns anos, em 2023, salvo erro. Em novembro do ano passado também 100 mil trabalhadores desta indústria vieram assinar um documento para a pausa. A Anthropic diz que quer falar com dirigentes políticos, quer falar com parceiros, quer falar com cientistas e com a sociedade civil. O Papa, na sua encíclica, refere claramente à questão da inteligência artificial, dizendo que é preciso desarmar a inteligência artificial. Será que estas reflexões, estas iniciativas podem ter algum efeito? Sobre um negócio?
2: Eu não acredito. Antes de mais, é preciso ver que a Anthropic é uma das principais operadoras de inteligência artificial, não é?
1: Certo.
2: E tem um dos
1: sites
2: para deles.
1: Mas tem linhas vermelhas.
2: Sim, está bem.
1: Tem um líder.
2: Está bem, mas agora também está a cavalgar aqui, para tanto, uma espécie para, de movimento, de retificação da inteligência artificial.
3: Uma consciência.
2: Aparentemente há uma inteligência artificial boa e uma inteligência artificial má. Isto é o que eles querem, para tanto, passar. Estão a cavalgar, portanto, essa onda. Não quer dizer que não tenham razão, portanto, os cuidados têm que ser, mas isto é imparável. Portanto, ou seja, como tu disseste, há vários anos que já foram feitas portanto, reflexões. Há um livro, aliás, muito interessante, do Kissinger, ainda ele era vivo, tanto sobre a inteligência, alertando para tanto, os problemas da inteligência artificial. Não foi só ele e mais dois especialistas na inteligência artificial. Mas o que me parece é que isso não vai acontecer porque o comboio já partiu e não vai parar. Portanto, a questão é como é que se vai corrigir isso. Isso é um bocado também com as redes sociais. Há quantos anos é que andamos a dizer que é preciso corrigir as redes sociais e regular as redes sociais? Pois há iniciativas particulares destes países que tomam umas medidas, a Austrália tomou, portanto a Inglaterra está a pensar a tomar. Ninguém sabe muito bem com que sucesso é que o sucesso dessas medidas. Não estou muito otimista relativamente a qualquer tipo de regulação da inteligência artificial, pelo contrário, acho que vai acelerar e não vai travar.
1: Nem mesmo a palavra do Papa, Luís Marinho.
2: Aliás, o Papa não pede para travar, atenção.
1: Sim, não pede para travar.
2: Não vai travar isso, não. Não. Tanto quanto eu percebi, não li o livro ainda, não tive tempo, estive fora estes dias, mas vou ler com atenção, mas aquilo que eu percebi dos resumos que já recebi, ele não diz para que é preciso travar a inteligência artificial.
1: Não, diz que é preciso humanizar.
2: Humanizar é outra coisa,
3: usá-la para o bem comum.
2: Exatamente. E não esquecer que há a componente humana que é mais importante que a inteligência artificial. Essa que é importante. Isso é que é a principal mensagem que ele passa e bem. Agora, enfim, não penso que ele diga vamos lá parar a inteligência artificial. E não é parável.
1: Não, é uma pausa para reflexão, não é?
2: Isso não existe.
3: Não há.
2: E não existe. Nunca houve, não é?
0: O que é Anthropic vai até um bocadinho mais longe. Diz que, no limite, pode ser o fim da humanidade.
2: Não é? Nós já ouvimos isso para todas as tecnologias, praticamente.
0: Sim, mas faz parte do relatório deles, não é? Portanto, eles dizem isso preto no branco, não é? Portanto. O que é evidente, eu concordo com o Luís Marques, quer dizer, eu acho que isto é absolutamente imparável e não há hipótese de controlar, quer dizer, eu acho que não há grandes hipóteses de controlar. É bom que personalidades como o Papa que tentem que as pessoas entrem, que tenham alguma contenção neste desenvolvimento, mas também não parece que seja possível travar muito esta evolução, não é?
1: Nós prometemos falar aqui da encíclica um dia destes.
3: Ultrapassa a barreira até das próprias... Quer dizer, nem sequer os países democráticos estão ao abrigo de nada. Portanto, a inteligência artificial é um instrumento que pode ser muito positivo ou muito negativo. Eu penso que...

0: é um, como dizia o Luís Matos, fez uma excelente analogia com as redes sociais. De repente estamos confrontados, e eu penso que é um dos problemas mais graves da humanidade, mas ela também traz virtudes e soluções. Eu preocupo-me mais, digamos, em termos humanos e do ambiente geral do planeta, a crispação e a hostilidade interracial, interreligiosa, por exemplo, este crescimento sistemático e perigoso do islamismo radical, isso preocupa-me bastante mais do que a inteligência artificial nesta fase.
1: Não é a teoria da substituição?
0: No outro dia estava ali uma estatística, neste momento, por exemplo, em Bruxelas, 340 mil pessoas são muçulmanas, não é? E o problema é da integração, não é serem muçulmanas, é da integração. Este caso de Belfast, 60% dos países subsaarianos já têm a população muçulmana, para não falar dos outros, e são todos radicalizados. Não sei, falou-se pouco, mas o bispo de Kilimane foi assassinado a tiro. Nós temos que olhar para muitos sinais.
2: Ainda não sabe porquê, não é?
0: Não, eu ainda não percebi, mas enfim são situações muito preocupantes. Depois fala-se muito.
3: Radicais,
0: nós estamos nesta fase com o Irão, os Estados Unidos, e no outro dia eu ouvi um jornalista, por causa da SIC, muito preocupado, e mostrava Israel e o mapa, enfim, de todo o mundo islâmico que rodeia Israel, a dizer: então, mas eles querem avançar para ali, aquilo, e até o Iraque, não é? Portanto, ele se calhar não sabia que Israel é 1,6% do território dos outros, e em termos de população é 1,2%, portanto, por amor de Deus, não é?
1: Bom,
2: sim, há muitas coisas com que nos temos que preocupar, mas a inteligência artificial é uma delas, mas não é talvez
0: a
2: mais
0: importante.
2: Sim, não
0: é a mais importante.
3: Muito bem.
0: Como o Lux ao volante.
3: Pegando aqui numa expressão. os malucos em contramão. Estava um bom título de programa esse.
2: Em contramão. Já deve ter ido.
3: Já houve. Em contramão. Já houve, certeza. Mas pegando aqui numa palavra que o Eduardo disse, que era a inclusão, esta PSU. Proteção Social Única vem criar mais problemas do que resolver, não é? Ao que parece. Aparentemente, pelo menos, não é? Se um cidadão tiver um carro, uma moto e uma conta no banco com 16 mil euros, não é elegível para a PSU, não é?
0: Vou pegar eu nisto porque eu realmente... Luís Marinho, não sei se queres avançar...
2: Avança, Luís, está mais longe. Vai lá, Luís, avança.
4: Não,
2: isto é polémico.
3: É muito
4: pois,
3: polémico.
4: Pois, eu posso, em boa teoria, acho que faz sentido este tipo de atribuições, digamos, de subsídios a serem integrados. Eu acho que, do ponto de vista teórico, acho que faz sentido integrá-los, portanto, e até porque libertam, espero eu, que libertam uma série de problemas, de papelada, etc, etc.
3: Portanto, sim, liberta a carga administrativa, não é?
4: Depois, do ponto de vista também teórico, e estamos a falar só do ponto de vista teórico, também poderá fazer sentido que algumas pessoas que recebem este tipo de subsídio que retribuam com algum trabalho social. Portanto, tudo isto, na teoria, soa bem, não é? Eu penso que tudo isto, na teoria, não há aqui grande flanco para ser atacado, não é? Agora, o problema é que nós estamos em Portugal e depois sabemos como é que estas coisas funcionam. E, infelizmente, normalmente não funcionam ou funcionam mal. E então acontece, por exemplo, hoje estava a ouvir algumas notícias na rádio que diziam, por exemplo, a questão dos cidadãos com deficiência. Que não serão obrigados ao tal trabalho social a partir, salvo erro, de 75% ou 80% de deficiência. De incapacidade. Portanto, quer dizer, vamos ver. Mais uma vez o que eu digo. Eu acho que isto, do ponto de vista teórico, faz sentido. Agora, a sua aplicação prática é que nós sabemos, infelizmente, que normalmente as coisas descambam.
0: Dois aspectos. Isto faz lembrar que há aqui, em teoria, as coisas podem fazer sentido. Se eu me ativer à manchete do hoje do JN, de hoje, quinta-feira, a dizer que pode abranger pessoas com grau de ineficácia de 80%, eu acho isso muito
2: não acredito,
0: complicado.
2: Não acredito,
0: eu acho que ninguém faria uma lei dessas, suponho eu, e pessoas com doenças oncológicas. Acho que não me passa para a cabeça que isso possa ser possível. Bem, sei que também vi esta semana o Ventura feito cavaleiro, parecia ao Trump, uma coisa. E, portanto, estas coisas justicialistas contra os que abusam e tal. É evidente que há aqui abusos, é preciso pôr ordem, é preciso centralizar as coisas. A primeira coisa que eu duvido é que o Estado seja capaz de fiscalizar. Portanto, é a primeira coisa. Isto é como aos chapéus de sol. Mexeu-se nos chapéus de sol, já ninguém percebe onde é que põe o chapéu de sol. E isto é uma situação complexa, mexe com fragilidades, mexe realmente com oportunismos e, portanto, é preciso saber se o Estado tem efetivamente as condições para fazer a destrinça e escolher bem, porque não é mandar uma pessoa para uma Câmara Municipal para tratar de velhinhos e depois ele chegar lá e dar umas lambadas nos velhinhos, não pode ser. Portanto, tem que ser uma
2: com as lambadas.
0: Quem é que fiscaliza isto? Como é que isto é? Porque isto não é... Estamos a falar de uma coisa um bocado mais complicada do que o chapéu de sol e o banhista, não é?
3: Luís Marques, rapidamente.
0: Bom, preocupado.
2: Eu acho que a iniciativa é boa, simplifica, unifica e, espero eu, moraliza. Faz todo o sentido. Um aspecto que talvez tenha que ser mais ponderado, que é todos os beneficiários têm que estar inscritos nos centros de emprego. Ora, há pessoas que eventualmente não podem estar inscritos nos centros de emprego. Por razões naturais. Uma pessoa que tinha uma deficiência de 80%, ou que está num...
0: Centros profundos?
2: Não podem estar. Portanto, ou seja, essa medida, se é uma medida que é para aplicar, tem que ter restrições. Portanto, tem que ter exceções. Não pode deixar de ter. Depois, a questão do trabalho social também faz sentido, no sentido de moralizar. Tem havido alguma polémica, porque há críticas, portanto, a este ponto, e penso que é um dos pontos que o Partido Socialista, portanto, vai utilizar para votar contra. Acho que faz mal o Partido Socialista, faz mal se o fizer. E eu aí revejo-me nas posições do Miguel Sousa Tavares no Expresso e do Manuel Carvalho, hoje mesmo no Público, que dizem que, portanto, isso é uma boa medida. É uma medida que faz sentido. Não, ninguém pode ser acusado, o Estado não pode ser acusado de prejudicar alguém por dizer você tem que dar uma contrapartida ao Estado, que o está a ajudar. Portanto, não parece que isso seja algo que choque e que possa ser alguma coisa contra a natura ou anti-humano. Parece-me perfeitamente justificável. Claro, tem que se ver quais são os casos, o que é possível fazer e o que não é possível fazer. E também moralizar muitas destas prestações sociais. Portanto, o rendimento social de inserção na minha zona, infelizmente, que é uma zona bastante degradada socialmente, é bastante usado, tem muitos casos. E eu conheço alguns casos de grande abuso, não é? Em que as ajudas do Estado, em vez de servirem para as pessoas, portanto, melhorarem a sua condição de vida, servem exatamente para o contrário. E, portanto, e depois não há ninguém que fiscalize, não há ninguém que vá ver. Portanto, ou seja, que haja aqui alguma moralização faz todo o sentido. Até para evitar o discurso para depois catastrofista do Chega e dessa extrema direita para irracional, que critica tudo por tudo e por nada.
0: E há grupos sociais que têm que ser analisados especificamente. Eu vou só dar uma nota sobre o Fundo de Desemprego. É que o Fundo de Desemprego é objeto de desconto. É um seguro, ao contrário do que se pensa. Não é um benefício social direto, porque quem não trabalha não tem direito a ele. Tu tens acesso porque trabalhaste e fizeste um desconto dentro da Segurança Social parcial para esse efeito.
3: Muito bem, já a seguir os grandes enigmas e outras histórias.

0: Os grandes enigmas e outras histórias. Luís Marinho, começo por ti.
1: Pois, o meu enigma, enfim, já falámos dele, mas apesar de ser um pouco redundante, a minha dúvida é para que é que serve a FIFA, não é? Para que é que serve a FIFA nesta situação deste descontrole total do pré-mundial nos Estados Unidos e daquilo que está a acontecer. Portanto, a FIFA basicamente serve para algumas pessoas ganharem dinheiro e para fomentar alguns negócios, e penso que mais nada.
0: José Manuel Pureza, é o meu ponto. José Manuel Pureza apareceu na televisão a falar sobre o pacote laboral com um polo da GAN. Caiu o Carme e a Trindade, não é? Messa. Então, um dirigente partidário, se for de esquerda, não pode vestir-se como entende. Há aqui, nesta barraria, uma vigilância de costumes que inquieta. Aparentemente, os tiques ditatoriais já extravasaram para o guarda-roupa. Eram só na linguagem. Agora parece que já vão para o guarda-roupa também.
2: Mas essas sempre críticas, hipótese de, essas, ter, de a ter comprado noutro,
3: essas críticas
2: numa feira, revela, não é?
3: Essas críticas revelam, aliás, uma grande ignorância. Porque a Gant nos Estados Unidos é uma espécie de Zara para tanto cá, não é? Não é uma marca top.
2: E depende de onde se compra, não é?
3: Sim, pode ter sido na feira. Pode ser contrafação.
2: Exatamente.
3: Bom, eu estive estes dias fora, como vocês sabem. Participei a convite do governador de Fernando Noronha numa iniciativa muito interessante chamada Literarte, que vale a pena acompanhar, que é a segunda edição, uma manifestação artística, cultural, portanto, isso, e social da ilha. Mas uma das coisas que eu reparei foi que a presença portuguesa em Fernando Noronha está bastante esquecida. Enfim, a ilha foi descoberta por portugueses e o património que lá está, uma parte está recuperada, outra não está, mas a sua identificação com a presença de Portugal é bastante, está bastante diluída. E uma das manifestações disso mesmo é que nos guias, os guias quando falam de quem é que descobriu Fernando Noronha, alguns deles dizem que foi Américo Vespúcio. Na realidade, o Américo Vespúcio, portanto, esteve nas caravelas, portanto, que nessa altura o Américo Vespúcio estava, portanto, ao serviço da coroa portuguesa, e foi numa das caravelas que descobriu Fernando Noronha, mas nem sequer era o comandante, era o vice-comandante. Ou seja, eles não referem quem foi o comandante, mas referem que foi o Américo Vespúcio, porque é mais conhecido. E eu pergunto, no meio disto tudo, o que é que faz o nosso Ministério dos Negócios Estrangeiros? Sabem, será que alguém no Ministério saberá onde é Fernando Noronha?
2: Eu vou a,
0: Eduardo.
2: O meu enigma é o que é que vai, em que é que vai resultar a proposta de, que existe de discussão da revisão dos estatutos do Sindicato dos Jornalistas. Há uma proposta que pretende agregar outras profissões, enfim, que estão associadas ao jornalismo, e até há uma referência a dizer que para além disso, estas questões de género, porque a questão das profissões ainda é uma. Depois a questão do género é tentar, em vez de ser sindicato dos jornalistas, passar a ser sindicato de jornalistas. De maneira que eu vou mais longe e proponho que se vá mais longe e me dê um passo em frente e, portanto, passemos a chamar-nos jornalistas quando somos do género feminino e jornalistas quando somos do género masculino.
3: Depois,
2: portanto, vocês são jornalistas.
3: Tem que ser aplicado também aos advogados, aos jornalistas, tanto aos não é?
2: Não, mas
3: aos
2: é que médicos. Os jornalistas são lá, é sempre jornalistas, não é?
3: Em vez de ser ordem dos médicos, é a ordem de médicos.
2: De médicos, exatamente.
0: Exato.
3: Não é?
0: Acho que faz todo sentido. Termina aqui mais uma sessão das Novas Crónicas da Idade Mídia. Um programa de Eduardo Oliveira Silva, Luís Marinho, Luís Marques e Rui Pego, produção de Marina Duarte. Desenho sonoro de António Fialho, cuidado técnico de Beatriz Garcia, imagem de Rita Gonçalves, Novas Crónicas da Idade Mídia, domingo ao meio-dia, sempre que quiser, ao alcance de um clique. Até para a semana.
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21: Boa tarde, é 1h, meio-dia nos Açores. Vamos às notícias em destaque no Jornal da Uma. Boa tarde.
22: Boa tarde. O Papa agradeceu este domingo a visita que fez à Espanha na semana passada. As primeiras projeções indicam que a Suíça rejeita limitar a população. Ainda se contam nesta altura os votos do referendo. A Suíça foi esta manhã a votos num referendo inédito para decidir se o país deve limitar a população a 10 milhões, ou seja, travar a imigração. Segundo os resultados divulgados na última hora pelo Governo Federal, quase 54% dos eleitores rejeitam a proposta. A participação no referendo é superior a 57% em todo o país. Estes são dados ainda provisórios, ainda se contam os votos em vários cantões da Suíça. A proposta é do partido da extrema-direita. A direita UDC prevê que se a população no país, agora com 9,1 milhões de pessoas, ultrapassar os 9 milhões e meio em 2050, devem ser tomadas medidas para travar o asilo e o reagrupamento familiar. O tema não é consensual. O conselheiro português João Figueiredo, ouvido esta manhã pela Renascença, diz que os imigrantes não são um fardo para a economia do país, mas precisamente o contrário.
23: Isso é uma falsa questão. Porquê? Porque os trabalhos mais complicados, menos atrativos, os trabalhos mais duros, é tudo feito por estrangeiros, para a construção, para a agricultura, para as limpezas, devem ser pessoal estrangeiro, que fazem isso. Acaba por ser uma falsa questão onde há mais implantação de estrangeiros, é nos trabalhos mais complicados.
24: Mais difíceis de fazer.
23: Mais difíceis.
24: E os menos bem pagos, provavelmente.
23: Exatamente, e menos bem pagos. Portanto, acaba por ser uma falsa questão. Quem conhece um bocadinho a realidade do país sabe perfeitamente que não é isso que se passa.
22: O conselheiro João Figueiredo, em declarações esta manhã a Teresa Almeida, opinião bem diferente, a favor do sim no referendo, é um outro imigrante português escutado pela repórter Isabel Pacheco.
25: Filipe Luzen está confiante numa vitória do sim no referendo que quer limitar a população na Suíça. É filho de migrantes. Fala-nos de Genebra.
26: Eu estou confiante. Isto não vai ser uma entrave à imigração. Não quer dizer que a Suíça já não vai acolher imigração. Isso é falso. Só vão, claramente, mudar as leis. Eu acho muito bem.
25: E garante que a opinião favorável é partilhada por muitos.
26: As pessoas que eu falei, seja de diferentes culturas, sejam portugueses, sejam espanhóis, sejam franceses, em todas as pessoas que eu falei, eles vão votar todos sim.
25: O português afasta a preocupação com a eventual falta de mão de obra e com o impacto na economia da medida que poderá passar por restringir a imigração, o que o Partido Popular Suíço, que apoia a iniciativa, diz ser excessiva.
22: Segundo os dados ainda provisórios deste referendo, a Suíça deve rejeitar esta limitação da população. O Papa agradeceu esta tarde ao povo espanhol o entusiasmo com que o acolheram durante a visita de uma semana que Leão 14 fez a Espanha, passou por Madrid, Barcelona e também foi às Canárias. No final do Ângelus, na Praça de São Pedro, Leão 14 lembrou todos aqueles que o receberam.
27: Esprimo, anzitutto, la mia gratitudine al Signore per il viaggio apostolico che mi ha concesso di compiere in Spagna.
28: Expresso, antes de tudo, a minha gratidão ao Senhor pela viagem apostólica que me concedeu em Espanha. Agradeço ao povo espanhol que me acolheu com grande entusiasmo e devoção. E estou especialmente grato à Sua Majestade, o Rei. Agradeço com afeto aos bispos, a todas as comunidades que visitei e a toda a Igreja em Espanha. Que Deus abençoe sempre a Espanha.
22: Na visita à Espanha, o Papa participou em 21 eventos, reuniram mais de 2 milhões e meio de pessoas. O canoísta Messias Batista é vice-campeão da Europa de K1, 200 metros. O atleta espanhol que conseguiu a medalha de ouro foi mais rápido, apenas 75 milésimos de segundo. Esta é a terceira medalha para Portugal nos campeonatos europeus que decorrem em Montemor-o-Velho, depois do bronze ontem de Fernando Pimenta em K1 mil metros e do ouro já esta manhã de Norberto Mourão na classe adaptada de VL2 200 metros. No Mundial, a Alemanha joga com a seleção estreante do Curaçao às 6 da tarde, segue-se depois às 9 os Países Baixos, Japão. À meia-noite é a vez da Costa do Marfim, Equador. Às 3 da manhã, a Suécia joga com a Tunísia. De ontem fica a surpresa do empate a uma bola entre o Qatar e a Suíça. E esse foi o mesmo resultado do jogo entre o Brasil e Marrocos. A seleção sensação que eliminou Portugal em 2022 inaugurou a angústia nacional no Brasil depois do empate na estreia do Mundial. O exército israelita atacou alvos do Hezbollah nos subúrbios de Beirute, no Líbano, confirmam em declaração conjunta o primeiro-ministro Benjamin Netanyahu e também o ministro da Defesa. Dizem tratar-se de uma resposta aos ataques do Hezbollah a Israel.
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21: Muito boa tarde, tenham um ótimo domingo. Sou o Paulino Coelho, vou consigo até às 5.

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Porque acabamos de ouvir Mariah Carey, estamos em pleno mundial, esta notícia faz todo o sentido. O guarda-redes do México, Ochoa, é considerado um dos personagens mais marcantes do futebol mexicano. Ex-namorado da atriz e cantora Dulce Maria, ele é considerado a Mariah Carey do futebol, já que os seus memes são descongelados durante o período do mundial. E como Mariah Carey, que volta aos tops com All I Want For Christmas Is You, ele fica sempre em alta porque as pessoas relembram que ele atua como guarda-redes do México. Portanto, Ochoa está para o Campeonato do Mundo, dizem os internautas, como Mariah Carey está para a altura do Natal. Isto é muito engraçado.

Billy Eilish na Renascença. 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
19: Boa tarde, são 2 horas, uma nos Açores. Que notícias é que estão em destaque a esta hora?
21: A GNR deteve nesta madrugada, nos acessos a Lisboa, 16 pessoas por hora. As primeiras projeções indicam que a Suíça rejeita os limites à população. Já há árbitro para o jogo de estreia de Portugal no Mundial, na próxima quarta-feira, frente à seleção da República Democrática do Congo. Abdul Raham Al-Jassim, do Qatar, é o árbitro eleito para apitar o encontro da jornada inaugural do Grupo K do Campeonato do Mundo. O jogo terá lugar no estádio em Houston, no estado norte-americano do Texas. O anúncio foi feito nos últimos minutos pela FIFA. Em apenas 4 horas, em 6 pontos de acesso a Lisboa, entre as 4 da manhã e as 8 da manhã, a GNR deteve 66 pessoas que conduziam embriagadas. A ação decorreu entre as 4 e as 8 da manhã, a propósito dos Santos Populares. Segundo dá conta a Guarda Nacional Republicana, durante essas 4 horas foram controlados perto de 3 mil condutores, 264 conduziam com excesso de álcool no sangue, 66 foram mesmo detidos porque a taxa era igual ou superior a 1,2 gramas por litro, o que é crime. A Suíça rejeita limitar a população, é pelo menos esse o resultado ainda provisório do referendo deste domingo. A proposta foi do partido de extrema-direita, prevê que se a população no país, agora com 9,1 milhões de pessoas, ultrapassar os 9 milhões e meio em 2050, devem ser tomadas medidas para travar o asilo e até o reagrupamento familiar. O tema não é consensual. O conselheiro português João Figueiredo, escutado esta manhã aqui na Renascença, diz que os imigrantes não são um fardo para a economia do país, precisamente o contrário. Vamos então escutar João Figueiredo, conselheiro português.
22: Isso, a imigração descontrolada, e acho que é muito bom para o país, para o futuro, para os nossos filhos, não é? De ter uma limitação até 2050, se não me engano.
21: O conselheiro João Figueiredo, em declarações a Teresa Almeida, opinião bem diferente a favor do sim neste referendo, tem um outro imigrante, Felipe Lanzana.
22: É a direita que está a gerir o país, não é? E é um país que está a funcionar muito bem. Mas atualmente estamos a ter muitos problemas com isso, com a imigração descontrolada. E acho que é muito bom para o país, para o futuro, para os nossos filhos, não é? De ter uma limitação até 2050, se não me engano.
21: Segundo os dados ainda provisórios, a Suíça vai rejeitar este limite à população. André Ventura e o Primeiro-Ministro voltam a reunir-se na próxima terça-feira, às 15h30, na residência oficial em São Bento. A informação foi avançada esta tarde pela TSF, já confirmada pela Renascença. Em cima da mesa vão estar vários assuntos, entre os quais, obviamente, o pacote laboral. A proposta do Governo vai a debate esta semana, na quinta-feira, na Assembleia da República.
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19: Muito boa tarde, bom domingo, sou o Paulo Coelho e estou consigo até às 5 da tarde.

Olivia Rodrigo, a cantora de que se fala, editou o seu novo disco na sexta-feira passada e há uns dias disse numa entrevista que a música que queria ouvir quando entrar na igreja para se casar vai ser I Melt With You, dos Modern English. E então, Olivia Rodrigo falou abertamente sobre o amor, sobre os relacionamentos, lembrando o seu pedido de casamento ideal ao ar livre no Central Park de Nova York, com direito a uma placa. E então diz, espalhe a notícia e espero que o meu futuro marido veja isso. Aqui está ela com este Driver's License. Boa tarde, bom domingo.

0: Olha, eu acabei de ver Michael Jackson, o veredito, na Netflix e é absolutamente arrepiante. São só 3 episódios, tem Netflix, vale a pena ver. Há mais música já a seguir.
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0: Bárbara Bandeira na Renascença. Tenha um ótimo domingo, aproveite bem este verdadeiro dia de verão, mas cuidado com o calor.
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estamos a entrar na semana do Rock in Rio, é já no próximo fim de semana. Aliás, o primeiro fim de semana está esgotado, mas tem muito para ver ainda. No chamado Legends Day, no dia 27 de junho, tem Rod Stewart, Cyndi Lauper, Shaggy, Four Non Blondes, por exemplo. Há muito para ver no Rock in Rio Lisboa, que começa no próximo sábado. Claro, desde o primeiro dia, a Renascença é a rádio oficial.

Eu outro dia estava a ver a impressionante visita do Papa Leão XIV a Barcelona e a Sagrada Família. Agora a Sagrada Família já faz parte da linha Lego Arquitetura.

Esta é uma coleção de kits de construção que criam alguns dos edifícios e monumentos mais famosos do mundo. E agora, a Sagrada Família, que se sabe que é da autoria de António Gaudí, é o maior conjunto da história da Lego, com 12.060 peças. Para já, quem gosta de Lego só pode ver o modelo nas lojas em Barcelona. Mas esta peça da Lego é absolutamente indescritível. 12.060 peças. E depois há outro problema. O preço vai ser posto à venda por 749,99€. Vá, 750€.

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22: Boa tarde, são 3 horas, 2 nos Açores. E agora, o que é importante sabermos?
23: A GNR deteve nesta madrugada, nos acessos a Lisboa, 16 pessoas por hora, porque conduziam embriagadas. As primeiras projeções indicam que a Suíça rejeita limitar a população. Esta madrugada, em apenas 4 horas, a GNR deteve 66 pessoas que conduziam embriagadas e com uma taxa já considerada crime. Esta operação decorreu entre as 4 e as 8 da manhã, a propósito dos Santos Populares. O capitão Celso Pereira, responsável por esta operação, disse há instantes à Renascença que no total foram controlados perto de 3 mil condutores nos principais acessos à cidade de Lisboa.
0: Escolhemos os eixos adequados, com maior volume e concentração de pessoas e os horários adequados para detectar este tipo de ilícitos. Isso resultou na detecção destes 264 excessos de álcool no sangue. São 78 detenções no total e destas 78, 66 são por condução de veículo em estado de embriaguez, ou seja, com uma taxa no sangue superior a 1,2 gramas por litro de sangue.
23: Uma taxa que já é considerada crime. Estes condutores tiveram de ficar 12 horas, pelo menos, impedidos de voltarem a conduzir. Nesta operação, 264 condutores conduziam com excesso de álcool no sangue. 66 foram detidos porque a taxa era igual ou superior a 1,2 gramas por litro. Já há árbitro para o jogo de estreia de Portugal no Mundial de Futebol, na quarta-feira, frente à seleção da República Democrática do Congo. Abdul Raham Al-Jassin, do Qatar, é o árbitro eleito para apitar o encontro da jornada inaugural do Grupo K do Campeonato do Mundo de Futebol. A Suíça rejeita limitar a população, é pelo menos esse o resultado ainda provisório do referendo deste domingo. A proposta é do partido de extrema-direita, a UDC, prevê que a população no país, se ultrapassar os 9 milhões e meio até 2050, aí devem ser tomadas medidas para travar o asilo e o reagrupamento familiar. O Papa agradeceu esta tarde ao povo espanhol o entusiasmo com que o acolheram durante a visita de uma semana que Leão XIV fez à Espanha. No final do Ângelus, na Praça de São Pedro, Leão XIV lembrou todos aqueles que o receberam.
1: Esprimo, anzitutto, la mia gratitudine al Signore per il viaggio apostolico che mi ha concesso di compiere in Spagna.
2: Expresso, antes de tudo, a minha gratidão ao Senhor pela viagem apostólica que me concedeu em Espanha. Agradeço ao povo espanhol que me acolheu com grande entusiasmo e devoção. E estou especialmente grato à Sua Majestade, o Rei. Agradeço com afeto aos bispos, a todas as comunidades que visitei e a toda a Igreja em Espanha. Que Deus abençoe sempre a Espanha.
23: Na visita à Espanha, o Papa participou em 21 eventos, reuniram mais de 2 milhões e meio de pessoas. André Ventura e Luís Montenegro voltam a reunir-se na próxima terça-feira em São Bento, 3:30 da tarde. A informação foi adiantada esta tarde pela TSF, já confirmada pela Renascença. O pacote laboral que é discutido na quinta-feira na Assembleia da República é um dos temas da conversa entre o Primeiro-Ministro e o líder do Chega, mas segundo apurou a Renascença, há outros temas em cima da mesa nesta reunião da próxima terça-feira.
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22: Muito boa tarde, tenham um ótimo domingo. Sou o Paulo Coelho e estou consigo na Renascença até às 5.

bastante desta saloia de Nuno Ribeiro. E já abriu o Ficheiro Pop desta semana. Se não sabe do que estou a falar, tem mesmo que ir às redes sociais da Renascença, onde vai encontrar a nossa rubrica digital Ficheiros Pop, assinada pelo Paulo Fragoso. Todas as semanas há um vídeo novo onde se desmontam músicas e videoclipes que fazem parte da história da pop. São histórias, são segredos, são curiosidades e depois aqueles detalhes que quase ninguém conhece, muitos deles de canções que passam aqui todos os dias. Like a Virgin, composta por dois homens. E o que é que será que simboliza o leão no vídeo? Porque os opostos das duas personagens. As respostas a estas e outras perguntas estão neste episódio dedicado a Madonna e ao hit que levou à coroação como rainha da pop. Para saber mais, só tem que ir procurar a Renascença na sua rede social favorita, seja no Facebook, no Instagram ou no TikTok, clicar no vídeo e descobrir todos os mistérios desta canção contados pelo Paulo Fragoso.

0: Continuam os ritmos latinos já a seguir na Renascença. Boa tarde.
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E amanhã, segunda-feira, o tempo vai trazer algumas mudanças. Não muitas. O dia começa com mais nuvens junto ao litoral. Pode até haver nevoeiro junto à costa. Durante a tarde, nuvens no interior e possibilidade de chuva e trovoada, sobretudo no norte e no centro. E atenção ao vento, vai fazer sentir-se mais nas zonas altas do centro. A temperatura desce um bocadinho nessas regiões, mas atenção, vamos continuar a ter uma semana de verão.

me. Olivia Dean na Renascença. Olha, este foi um fim de semana de Santos Populares. Vai continuar a ser assim durante todo o mês. E se calhar está aí preocupado com o cheiro a sardinha assada no seu cabelo. Atenção, isto não fui eu que inventei, isto que lhe vou contar agora. Li no Notícias ao Minuto. E de facto pode ser que resulte. Olha, para tirar o cheiro a sardinha do cabelo, primeiro aconselha-se a enxaguar o cabelo com sumo de limão. E depois aplicar bicarbonato de sódio. Depois, tentar enxaguar com um bocadinho de vinagre e então aí é que se faz uma lavagem normal com shampoo e se puder aplicar um produto perfumado para cabelo, melhor ainda. Isto não sou eu que estou a dizer, eu só li e achei que era interessante partilhar consigo. Não.

Hoje é Dia Mundial do Dador de Sangue e este dia pode lembrar a importância que o seu contributo em salvar vidas e melhorar a saúde e a qualidade de vida de muitos doentes. Eu sei bem o que é isto porque eu cresci a ver a minha mãe, que sempre foi, até a determinada altura, obviamente, a ser dadora de sangue, e fazia-o com a regularidade possível, que clinicamente era possível, mas estava sempre pronta para ajudar. Hoje, Dia Mundial do Dador de Sangue, se calhar, se é dador ou se não tem qualquer incompatibilidade que pode dar sangue, faça-o. Eu vou fazê-lo um dia destes, quando for fazer análise. Se estiver tudo bem, vou dar sangue.

Bom, sabe o que é que eu acho? O rádio é a melhor companhia em viagem. Eu, pelo menos por mim, falo. Eu não uso cá Spotify, embora use noutras ocasiões e muito, mas em viagem tem que ser sempre o rádio, porque tem que sempre ter alguém que me faça companhia. Espero que seja o caso. Tenha uma boa viagem e um bom domingo.

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18: Boa tarde, são 4 horas 3 nos Açores. Que notícias é que estão em destaque a esta hora?
19: A GNR deteve nesta madrugada, nos acessos a Lisboa, 16 pessoas por hora, porque conduziam sob o efeito do álcool. Os primeiros resultados indicam que a Suíça rejeitou os limites à população. Esta madrugada, em apenas 4 horas, a GNR deteve 66 pessoas que conduziam embriagadas e com uma taxa já considerada crime. A operação decorreu entre as 4 e as 8 da manhã. A propósito dos Santos Populares, o capitão Celso Pereira, responsável por esta operação, já disse esta tarde à Renascença que no total foram controlados perto de 3 mil condutores nos principais acessos à cidade de Lisboa.
20: Escolhemos os eixos adequados, com maior volume e concentração de pessoas e os horários adequados para detectar este tipo de ilícito. Isso resultou na detecção destes 264 excessos de álcool no sangue. São 78 detenções no total e destas 78, 66 são por condução de veículo em estado de embriaguez, ou seja, com uma taxa no sangue superior a uma 0,2 gramas por litro de sangue.
19: Uma taxa que é considerada crime. Esses condutores ficaram pelo menos 12 horas impedidos de voltarem a conduzir. Já há árbitro para o jogo de estreia de Portugal no Mundial de Futebol nos Estados Unidos, na quarta-feira, frente à seleção da República Democrática do Congo. Abdul Rahman Al-Jamsir, do Qatar, é o árbitro eleito para apitar o encontro da jornada inaugural do Grupo K do Campeonato do Mundo. Os eleitores suíços rejeitaram em referendo limitar a população a 10 milhões. A proposta do partido de extrema-direita, a União Democrática do Centro, previa a introdução de restrições à imigração caso a população ultrapassasse determinados limiares antes de 2050. Entre as medidas estavam também limitações ao asilo, ao reagrupamento familiar e às autorizações de residência, podendo ainda pôr em causa o acordo de livre circulação de pessoas entre a Suíça e a União Europeia. Antes mesmo de ser conhecido este resultado, a Renascença falou com o conselheiro português, João Figueiredo, critica a argumentação de quem queria travar a imigração na Suíça.
15: Porque os trabalhos mais complicados, menos atrativos, os trabalhos mais duros, é tudo feito por estrangeiros, para a construção, para a agricultura, para as limpezas, pessoal estrangeiros fazem isso. Acaba por ser uma força, a questão onde há mais implantação de estrangeiros é nos trabalhos mais complicados.
21: Mais difíceis de fazer e os menos bem pagos, provavelmente.
15: Exatamente, e menos bem pagos. Portanto, acaba por ser uma falsa questão. Quem conhece um bocadinho a realidade do país sabe perfeitamente que não é isso que se passa.
19: O conselheiro João Figueiredo, em declarações à jornalista Teresa Almeida. Na Suíça, em Genebra, decorre também esta tarde uma manifestação contra, em protesto contra a realização da cimeira do G7, que está marcada para amanhã e depois naquele país. Há já notícias de alguns confrontos e distúrbios nesta manifestação contra a cimeira do G7, que decorre a partir de amanhã na Suíça.
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18: Muito boa tarde, bom domingo, eu sou o Paulino Coelho, fico consigo ainda na próxima hora.

Paulo Gonzo na Renascença. Bom, em tempo de verão, pensa-se logo em quê? Praia, obviamente que sim. E a praia é uma belíssima alternativa para quem gosta de estar ali um dia inteiro exposto, dar uns mergulhos no mar, esteja água fria ou não. Bom, não é bem a minha onda, eu gosto de ir à praia, mandar uns mergulhos, mas o meu ideal era ter a casa ou o sítio onde estou ali mesmo ao lado para ir, dar um mergulho e voltar. Pronto, não sou muito de estar um dia inteiro na praia de todo. Mas há outras alternativas, desde o campo, mas também em Portugal temos pérolas, verdadeiramente pérolas, que são as praias fluviais. Sabia que há uma aplicação, que ainda por cima não foi um português que a fez, que descobriu todas, ou praticamente todas, as praias fluviais em Portugal. Se descarregar essa aplicação, aparece-lhe um mapa de Portugal com os pontinhos onde estão todas essas praias e depois mostra-lhe as características dessas praias. Eu juro que nas minhas férias eu vou usar, porque o ano passado descobri praias fluviais absolutamente magníficas, quase por acaso, pelos sítios onde andei a pôr música, e fui ficando um dia aqui, um dia ali, e assim usufruía dessas praias que não conhecia minimamente. E há coisas, garanto-lhe, lindíssimas neste país. E esta aplicação pode ajudar. 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

0: Já dei na Renascença. Há mais música já a seguir. Boa tarde, bom domingo.
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1: A aplicação não é nova, mas agora ganhou funções novas. Falo da aplicação Navegante para os transportes públicos da área metropolitana de Lisboa. A app é gratuita, claro. Já muitos usam, certamente, para carregar o passe, por exemplo. Mas agora dá para ver onde para o autocarro em tempo real ou a que horas vai passar o próximo metro ou comboio. Entrando na app, vai ao menu Viajar e aparece imediato o mapa com centenas de pontinhos verdes. São os transportes que nesse momento estão em movimento. Fazendo zoom, consegue acompanhar o trajeto. Ou seja, se estiver em casa à espera do autocarro, consegue abrir o mapa e ver se ainda vem longe da sua rua ou se é melhor apressar-se a sair. A aplicação também permite fazer pesquisas, por exemplo, dentro de cada empresa de transporte, procurar numa determinada linha ou paragem. Pode fazer pesquisa para o dia de hoje, mas também para amanhã ou daí a dois dias. Mas claro que os resultados para os dias seguintes são estimativas. A aplicação permite ainda ver alertas que estejam em vigor, por exemplo, obras na estrada que possam perturbar o percurso do meio de transporte ou alguma alteração na linha do comboio ou do metro. A aplicação é só para a área metropolitana de Lisboa, mas o Ministério das Infraestruturas garante que em breve vai existir uma solução semelhante para os transportes no Grande Porto.
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Bom, saiba que amanhã, segunda-feira, vai começar com mais nuvens no litoral e também pode haver algum nevoeiro nas zonas costeiras. À tarde, há possibilidade de chuva acompanhada de trovoada no interior norte e centro. As temperaturas descem um bocadinho, mas atenção, o calor vai continuar. Foi tão bom estar consigo nesta tarde de domingo. Siga com o Paulo Fragoso depois das 5 na Renascença. Boa tarde.

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4: Boa tarde, são 5 horas, 4 horas nos Açores. Vamos conhecer as notícias em destaque na Renascença. Boa tarde.
5: Boa tarde. Fernando Pimenta conquista mais uma medalha nos europeus de canoagem, o ouro, nos 5 mil metros. Em Genebra, milhares protestam contra a realização da cimeira do G7. Fernando Pimenta sagrou-se esta tarde campeão europeu de K1 5 mil metros nos campeonatos que decorrem em Montemor-o-Velho. O canoísta consegue assim a segunda medalha nestes campeonatos, depois do bronze no K1 1000. Já esta manhã, Messias Batista conquistou a medalha de prata em K1 200 metros. O atleta espanhol que conseguiu nesta prova o ouro foi mais rápido, 75 milésimos de segundo. É do Qatar o árbitro que vai apitar o jogo estreia de Portugal no Mundial de Futebol, quarta-feira que vem, frente à República Democrática do Congo, jogo marcado para as 6 da tarde. Abdulrahman Al-Jassim é o árbitro eleito, vai apitar o encontro da jornada inaugural do Grupo K do Campeonato do Mundo. O anúncio foi feito esta tarde pela FIFA. Milhares de pessoas manifestaram-se esta tarde em Genebra contra a realização da cimeira do G7, que arranca amanhã em Evian, em França, a 45 quilómetros de Genebra. O protesto fica marcado esta tarde por dois distúrbios. Jovens encapuzados incendiaram um carro elétrico, um Tesla, conseguiram partir janelas de um banco suíço. O governo francês recusou autorizar esta manifestação no seu território. O grupo que organiza, composto por mais de 60 associações, entre sindicatos e também grupos de esquerda, pediu então para que esta manifestação fosse realizada esta tarde em Genebra, na véspera do arranque dessa cimeira do G7 em Evian. Donald Trump garante que está muito perto de alcançar um acordo com o Irão. Citado pela agência Reuters, o presidente dos Estados Unidos diz que o acordo vai garantir a paz na região, incluindo o Líbano, e pediu a todas as partes que baixem as armas. O Irão já ameaçou, entretanto, romper as negociações de paz que mantém com os Estados Unidos depois do ataque israelita a Beirute, que provocou pelo menos 3 mortos e 15 feridos. Esta madrugada, em apenas 4 horas, a GNR deteve 66 pessoas que conduziam embriagadas e com uma taxa de alcoolemia já considerada crime. Esta operação decorreu entre as 4 e as 8 da manhã, a propósito dos Santos Populares. O capitão Celso Pereira, responsável por esta operação, dizia esta tarde à Renascença que, no total, foram controlados perto de 3 mil condutores. Nesta operação, 264 pessoas conduziam com excesso de álcool no sangue. 66 chegaram mesmo a ser detidos porque a taxa era igual ou superior a 1,2 gramas por litro, o que é crime. Os eleitores suíços rejeitaram em referendo limitar a população a 10 milhões, o que quer dizer limitar a entrada de imigrantes no país. A proposta do partido de extrema-direita, a União Democrática do Centro, previa a introdução de restrições à imigração caso a população ultrapassasse determinados limiares antes de 2050.
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4: E sempre com a Renascença por perto, o seu domingo fica bem diferente, para melhor, para muito melhor. Agora é com a minha companhia, se não se importa. Espero que não. Aproveite da melhor maneira o que resta. Ainda há muito para gozar do seu domingo, sempre com aquela música que tanto gosta, como esta de Luís Capaldi. Fique comigo. Boa tarde. Bom domingo.
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A anunciar o verão, já se sente a pele, né? No calendário, só dia 21. Verão é música nova de Afonso do Brás e Luís Trigacher na sua Renascença, a sua rádio. Boa tarde, bom domingo.

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0: E quem que fez questão de dizer que está presente hoje?
1: Olá pessoal, boa tarde e bom fim de semana para todos.
0: Obrigado António Ramalho, é isso mesmo, use e abuse do WhatsApp Renascença. Não se acanhe, ok? 962-007-500 serve para dizer

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24: Boa tarde, são 6 horas, 5 horas nos Açores. Vamos conhecer os títulos desta edição. Boa tarde.
25: Boa tarde. Fernando Pimenta conquistou o ouro nos campeonatos europeus que decorreram em Montemor-o-Velho. Em Genebra, milhares de pessoas protestam contra a realização da cimeira do G7 em França. Depois do bronze, Fernando Pimenta conseguiu esta tarde a medalha de ouro em K1, 5 mil metros, nos campeonatos europeus de canoagem e conseguiu, em Montemor-o-Velho, o terceiro título consecutivo nesta modalidade, dos 5 títulos já conquistados durante a carreira. Em declarações à RTP, logo depois de terminada a prova, Fernando Pimenta disse estar emocionado com mais esta vitória e ainda por cima, em casa.
2: Acho que isto soa um bocadinho também a despedida do Fernando Pimenta em Montemor-o-Velho, em termos internacionais, e sem dúvida terminar assim deixa-me super emocionado. Consegui, foi uma prova muito disputada, tive muitos sprints, como deram para ver, sempre do meu lado, defendi-me ao máximo, assumi a liderança da prova antes do momento que eu queria, queria assumir um pouco mais tarde, felizmente ou infelizmente surgiu a possibilidade de me assumir a duas voltas do fim, e pensei para comigo agora, mais ninguém me passa, tenho que aguentar até o final. Tive alguns ataques do norueguês, do eslovaco e depois também do dinamarquês. Aguentei os ataques deles e no final conseguir este título em Portugal é sem dúvida fantástico.
25: O relato de uma corrida, Fernando Pimenta é de novo campeão europeu em K1, 5 mil metros. É do Qatar, o árbitro que vai apitar o jogo estreia de Portugal no Mundial de Futebol, na quarta-feira, frente à República Democrática do Congo. O jogo está marcado para as 6 da tarde. Abdulrahman Al-Jissam é o árbitro eleito para apitar este encontro da jornada inaugural do Grupo K do Campeonato do Mundo. A esta hora, a Alemanha entra em campo no Mundial de Futebol. Os tricampeões do mundo jogam com a seleção do Curaçao. Estreia no Mundial a pequena ilha das Caraíbas, que é a seleção 82 no ranking da FIFA. Às 9 da noite arranca um outro jogo deste Mundial entre os Países Baixos e o Japão. À meia-noite é a vez da Costa do Marfim, Equador. Às 3 da manhã, o último jogo desta jornada, o Suécia-Tunísia. Portugal volta esta noite a treinar às 11 horas. Milhares de pessoas manifestaram-se esta tarde em Genebra contra a realização da cimeira do G7, que arranca amanhã em Evian, França, a 45 quilómetros de Genebra. O protesto fica marcado por alguns distúrbios. Jovens encapuzados incendiaram um carro elétrico, um Tesla. Conseguiram também partir algumas janelas de um banco suíço. A polícia usou ainda gás lacrimogéneo para afastar os manifestantes do quarteirão onde estão localizados os edifícios das Nações Unidas. O governo francês recusou a autorização desta manifestação no seu território e o grupo organizador, composto por mais de 60 associações, pediu então para que a Genebra para conseguir realizar este protesto na véspera do arranque dessa cimeira do G7 em França. Donald Trump garante que está muito perto de alcançar um acordo com o Irão. Ainda ontem o presidente dos Estados Unidos dizia que a assinatura ia ser alcançada hoje, o dia do seu aniversário. Agora, citado pela agência Reuters, o presidente dos Estados Unidos diz que o acordo vai garantir a paz na região, incluindo o Líbano, pediu a todas as partes para baixarem as armas. O Irão ameaçou, entretanto, romper as negociações de paz que mantém com os Estados Unidos depois do ataque israelita a Beirute, que provocou pelo menos 3 mortos e 15 feridos. Esta madrugada, em apenas 4 horas, a GNR deteve 66 pessoas que conduziam embriagadas com uma taxa de álcool já considerada crime. Esta operação decorreu entre às 4 e às 8 da manhã e foi posta em prática a propósito dos Santos Populares. O capitão Celso Pereira, responsável por esta operação, disse já à Renascença que no total foram controlados perto de 3 mil condutores nos principais acessos à cidade de Lisboa.
2: Acho que isto soa um bocadinho também a despedida do Fernando Pimenta em Montemor-o-Velho, em termos internacionais.
25: Vamos já escutar o capitão Celso Pereira, da GNR.
3: Escolhemos os eixos adequados, com maior volume e concentração de pessoas e os horários adequados para detectar este tipo de ilícito. Isso resultou na detecção destes 264 excessos de álcool no sangue. São 78 detenções no total e destas 78, 66 são por condução de veículo em estado de embriaguez, ou seja, com uma taxa no sangue superior a uma 0,2 gramas por litro de sangue.
25: Uma taxa que é considerada crime. Estes condutores ficaram pelo menos 12 horas impedidos de voltar a conduzir. André Ventura e Luís Montenegro voltam a reunir-se na próxima terça-feira em São Bento às 3h30 da tarde. Informação apurada esta tarde pela Renascença. O pacote laboral é discutido na quinta-feira no Parlamento. É um dos temas para esta conversa entre o Primeiro-Ministro e o líder do Chega, mas segundo apurou a Renascença, há ainda outros assuntos em cima da mesa. Os dois reuniram-se na passada quinta-feira. Luís Montenegro reconheceu que sobre o pacote laboral há ainda divergências significativas entre os dois partidos, mas há também pontos de contacto que justificam, por isso, a continuação das negociações.
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24: Não se incomode com nada, deixe estar aí ao som da sua Renascença. A música fica por minha conta, a companhia também um bocadinho. Eu sou o Paulo Fragoso, boa tarde, bom domingo.

Já o pus aí a fazer o momento karaoke do seu dia. Quer dizer, eu não. O Rui Veloso, pois claro, não há estrelas no céu, não há quem não saiba cantar esta música do princípio ao fim, verdade? Gosta de karaoke? Ou gosta simplesmente de cantarolar enquanto toma o seu duche? Que músicas é que gosta de cantarolar? Pode falar-me disso ao longo desta tarde de domingo, aqui na Renascença, WhatsApp 962 007 500. Use e abuse.

0: Falei em karaoke, parece que foi a palavra mágica. Eu a perguntar-lhe qual é a música que gosta mais de cantarolar, seja sozinho, seja para os amigos. E tenho aqui o Jorge Ribeiro a dizer-me que sempre que vai um karaoke, uma das que nunca falha é esta. O Bohemian Rhapsody dos Queen. É preciso ter coragem e saber cantar, pois claro. Quer dizer, também para karaoke às vezes não é preciso saber cantar, não é? É só interpretar. Mas é esta daquelas difíceis, digo eu. Se quiser partilhar qual é que gosta de cantarolar, nem que seja no duche quando está a tomar banho, 962-007-500. Daqui a pouco vou trazer-lhe os Kalema.
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Esta também é uma das boas para karaoke, verdade? António Variações, na Renascença, o corpo é que paga. Agora com um clássico daqueles que tem que se ouvir do princípio ao fim. É dos Pink Floyd, agora na Renascença.

Renascença, bem, arranjei aqui o bom e o bonito, como se costuma dizer, quando trouxe à tona o assunto karaoke. Diz-me a Joana Marques que sempre que vem um karaoke, esta é a sua favorita para cantar. Sou o teu artista que é em si, a matéria de karaokes, vem os humanos, querem viver. Vamos

Esta é a Renascença, eu sou o Paulo Fragoso. Boa tarde, bom domingo. Se lhe perguntar se conhece Like a Virgin de Madonna, a resposta é mais que óbvia, não é? Claro que conhece. Mas sabe quem compôs a música? Dois homens, é verdade. E o que simboliza o leão no videoclipe, não sabe? Pois o melhor mesmo é espreitar o novo Fischer Pop, que já está disponível nas redes sociais da Renascença, também no meu Instagram, Paulo Fragoso Oficial. Os Fischer Pop são pequenos vídeos, 2 minutos no máximo, onde eu revelo histórias, trago-lhe curiosidades e segredos que estão por detrás de músicas que tão bem conhecemos e dos seus respectivos videoclipes, claro. Vá lá espreitar.

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10: Boa tarde, são 7 horas, 6 horas nos Açores. Vamos conhecer os títulos das notícias em destaque na Renascença. Boa tarde.
11: Boa tarde. Curaçao ainda surpreendeu, mas a Alemanha está a vencer ao intervalo. O PCP desafia o governo a retirar o pacote laboral esta semana. Começamos com o Mundial de Futebol. A Alemanha vai vencendo o Curaçao ao intervalo. A equipa estreante entrou a perder com um golo germânico de Nmecha, mas surpreendeu ao empatar ao minuto 21 com um remate forte de Comencenia. Aos 38 minutos, o defesa Schlotterbeck deu novamente vantagem à equipa germânica de cabeça na sequência de um canto e há momentos em cima do intervalo. Kai Havertz converteu o penalti no descanso. No resultado é 3-1 para a Alemanha frente ao Curaçao. Logo às 9 da noite há ainda o Países Baixos contra o Japão. Desta tarde, também no desporto, a grande destaque vai para mais uma medalha para a canoagem portuguesa. Fernando Pimenta, o suspeito do costume, conquistou o ouro em K1 1500 metros nos campeonatos europeus que se realizam em Montemor-o-Velho. Conseguiu o terceiro título consecutivo nesta modalidade. Já tinha vencido também neste campeonato o bronze no K1 1000 metros. Já esta manhã, Messias Batista também conquistou a medalha de prata em K1 200 metros. O líder do PCP desafia o primeiro-ministro a retirar a reforma laboral esta semana. Paulo Raimundo pede que não se faça o que se fez com este pacote, o que se fez com a prestação social única que baixou à especialidade no Parlamento sem ser votada.
12: Espero que não esteja a passar na cabeça de alguém ou de alguém esse tipo de golpadas e manobras. Nós estaremos atentos, e também acho que nós estaremos atentos. E milhares de pessoas vão estar na rua atentas também ao que é que vai acontecer, porque está convocada a massa da CGTP, mais uma, e portanto, quem tivesse a pensar nisso, melhor é desistir já.
11: O líder do PCP, em declarações captadas pela RTP, Luís Montenegro, vai estar na próxima semana no Parlamento e precisamente o Primeiro-Ministro vai receber André Ventura em São Bento na próxima terça-feira. A informação foi avançada esta tarde pela TSF e confirmada pela Renascença. As alterações à lei laboral são um dos temas em cima da mesa. Donald Trump garante que está muito perto de alcançar um acordo com o Irão. Nas redes sociais, o presidente dos Estados Unidos disse que o acordo vai garantir a paz na região, incluindo no Líbano, e pediu que todas as partes baixem as armas. O Irão já ameaçou romper as negociações de paz que mantém com os Estados Unidos depois do ataque israelita a Beirute, a capital, que provocou pelo menos 3 mortos e 15 feridos. Trump afirma, no entanto, que se tratou de um pequeno ataque que não deve impedir o acordo de paz. De lembrar que o presidente dos Estados Unidos, que faz hoje 80 anos, tem dito constantemente que o acordo de paz seria assinado este domingo. O Papa agradeceu esta tarde ao povo espanhol o entusiasmo com que o acolheram durante a visita de uma semana que Leão XIV fez à Espanha, a Madrid, Barcelona e às Canárias. No final do Ângelus, na Praça de São Pedro, no Vaticano, Leão XIV lembrou todos aqueles que o receberam. Em 21 eventos foram mais de 2 milhões e meio de pessoas. Eu sou o Tomás Anjinho Chagas, estas e outras notícias sempre atualizadas no site da Renascença.
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10: Então quase a fecharem o seu domingo na praia, no campo, a passear ou só em casa, não importa. Desde que tenha a companhia da Renascença, está bem, não é? É a sua rádio. Eu sou o Paulo Fragoso. Boa tarde.

0: cá comigo.
1: Sabe que aqui comigo na Renascença, eu sou Paulo Fragoso, tem sempre lugar garantido. Hein? Muito obrigado pela sua companhia. 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

0: Renascença, viu o filme Notting Hill, de 1999, com Hugh Grant e a Julia Roberts? É uma comédia romântica divertidíssima. Se bem se lembra para a história, ficaram duas grandes músicas. Uma do Elvis Costello, o She, e a outra é que vai ouvir daqui a pouco, aqui na sua Renascença, depois do Post Malone e do Nuno Ribeiro.
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Renascença, claro que se não era a She de Elvis Costello, do filme Notting Hill, a outra só poderia ser esta, When You Say Nothing At All, de Ronan Keating. Curiosamente, também uma das músicas muito cantadas em karaoke. O Aníbal Diniz não dispensa. Aníbal, obrigado pela companhia, boa viagem. Sim, o karaoke no carro, verdade, eu sei.

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1: Bela viagem esta no tempo, em conta Joker, Steve Miller Band. É mesmo a sua renascença, pois claro, a sua rádio, cada vez mais a sua rádio. Obrigado por estar aí. Bom resto de domingo, boa viagem. Friday.

I Will Survive, Gloria Gaynor, na Renascença, mais uma daquelas que cai sempre bem num karaoke, não é, Leonor Costa? Muito obrigado aí pelo seu e boa viagem, bom regresso a casa. Tenho o WhatsApp Renascença cheio de karaokes. É verdade, já não bastava durante a semana, quando chegamos o Qual é a Música, Qual é ela, ali por volta das três, onde caem sempre karaokes, hoje também, WhatsApp Renascença com karaokes. Venha mais um, agora com os Black Eyed Peas.

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0: 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Notícias em destaque na Renascença. Boa tarde.
8: Boa tarde. A Alemanha aplica rolo compressor ao estreante Curaçao no Mundial. 12 pessoas morreram depois da queda de um avião no Missouri, nos Estados Unidos da América. Boa tarde. A Alemanha acaba de vencer o Curaçao, jogo inaugural do Grupo E do Mundial de Futebol. 7-1, resultado final, num jogo que começou renhido, com um golo alemão de Nemesha, mas a equipa estreante surpreendeu ao marcar golo, 21 minutos com um remate forte de Comenechia. Só que o rolo compressor alemão veio ao de cima e os germânicos responderam. Schlotterbeck, 2 golos de Havertz, Musiala, Brown e Undav deram a primeira vitória à seleção alemã. Os triantes do Curaçao sofrem uma derrota pesada no primeiro jogo de sempre num Mundial de Futebol. No basquetebol, o Porto é campeão nacional uma década depois. Os Dragões venceram o Benfica esta tarde na final por 75-71 e conquistaram a final com 3 vitórias contra 1. O Porto termina com uma série de 4 campeonatos conquistado pelas Águias e volta a conquistar o título nacional 10 anos depois. O Presidente da República felicita os notáveis resultados de Portugal nos Europeus de Canoagem. Fernando Pimenta, suspeito do costume, conquistou o ouro em K1 5.000 metros nos campeonatos europeus que se realizam em Montemor-o-Velho. Conseguiu o 3º título consecutivo nesta modalidade e já tinha vencido o bronze no K1 1.000 metros. Já esta manhã, Messias Batista conquistou a medalha de prata em K1 200 metros. Através de uma nota publicada no site da Presidência, António José Seguro elogia a prestação portuguesa nestes europeus de canoagem. O líder do PCP desafia o Primeiro-Ministro a retirar a reforma laboral esta semana. Paulo Raimundo pede que não se faça o que se fez o que não, pede que não se faça com este pacote, o que se fez com a prestação social única, que baixou a especialidade no Parlamento sem ter sido votada.
2: Espero que não esteja a passar na cabeça de alguém, ou de alguém, esse tipo de golpadas e manobras. Nós estaremos atentos, e também acho que nós estaremos atentos. E milhares de pessoas vão estar na rua atentas também ao que é que vai acontecer, porque está convocada a massa da CGTP, mais uma, e portanto, quem tivesse a pensar nisso, melhor é desistir já.
8: O líder do PCP, em declarações captadas pela RTP, Luís Montenegro, vai a próxima semana ao Parlamento e, precisamente, o Primeiro-Ministro vai receber André Ventura em São Bento na próxima terça-feira. Informação já confirmada pela Renascença. As alterações à lei laboral são um dos temas em cima da mesa. Pelo menos 12 pessoas morreram nos Estados Unidos na sequência de um desastre aéreo. O incidente deu-se no estado do Missouri, na cidade de Butler, a poucos quilómetros depois de ter descolado. Segundo as autoridades locais, todos os passageiros que seguiam a bordo do avião acabaram por morrer. Milhares de pessoas manifestaram-se esta tarde em Genebra contra a realização da Cimeira do G7, que arranca amanhã na cidade francesa de Evian, a 45 quilómetros de Genebra. O protesto fica marcado por distúrbios. Jovens encapuçados incendiaram um carro elétrico e partiram a montra de um banco suíço. A polícia usou gás lacrimogéneo para afastar os manifestantes do quarteirão onde estão localizados os edifícios das Nações Unidas. Eu sou o Tomás Anjinho Chagas. Estas e outras notícias sempre atualizadas no site da Renascença.
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10: E assim o domingo está praticamente feito, não é? Bom final de tarde, bom início de noite, sempre com a ajuda da Renascença, sempre, nunca igual a sua rádio, cada vez mais a sua rádio. Eu sou o Paulo Fragoso, deixe-me levá-lo para o jantar ao som de...

0: Estou a conseguir carregar-lhe as baterias para enfrentar depois mais uma semana de trabalho que temos pela frente? Estou, diga-me que sim, não é? Se ainda não está, vou trazer-lhe a energia da Cher já daqui a pouco na Renascença.
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não se importa, voltamos a entrar em contacto amanhã, à hora do costume, a partir da 1 da tarde. Por hoje, muito obrigado pela sua companhia nesta tarde fantástica de domingo. Eu sou o Paulo Fragoso, na sua Renascença.

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1: Em nome do Pai, do Filho e do Espírito Santo.
2: Amém.
1: Paz e bem, meus irmãos. E que a graça do nosso Senhor Jesus Cristo, o amor do Pai na comunhão do Espírito Santo, sobre a bênção maternal de Maria, esteja convosco. Na nossa liturgia deste 11º domingo do tempo comum, o Evangelho convidava-nos a contemplar a Jesus que se compadecia, que era cheio de compaixão para com as pessoas. Na verdade, a compaixão de Cristo é a substância, é o coração, ou o núcleo profundo do Evangelho. É a fonte escondida da qual surge a obra da redenção, do qual aparece o sentimento melhor para exprimir a misericórdia do nosso Deus e o seu amor para com todos os homens. A palavra compadecer exprime um sentimento muito profundo que mexe com o mais íntimo do coração. E temos de reconhecer que Jesus, ao longo da sua vida, compadecia-se muitas e muitas vezes. Compadecia-se com os enfermos, com os cegos, com os leprosos, com a multidão faminta, com os oprimidos pelo demónio, com o sofrimento da viúva de Naim, com o sofrimento em virtude da morte de Lázaro. Ou seja, Jesus compadece-se diante de todo tipo de miséria e de sofrimento. E é uma verdade que temos de acolher. O Jesus, que está vivo no meio de nós, compadece-se de ti, minha irmã e meu irmão, diante dos teus problemas e dificuldades. A compaixão deve ser até a alma de toda a ação missionária, como também a alma de todo apostolado, de todo aquele que quer estar comprometido com o Senhor. Nesta hora, vamos pedir a Francisco e Jacinta Marto que nos ajudem a saber responder ao constante apelo de santidade feito por Deus, nosso Pai, meditando nos mistérios gloriosos. Primeiro mistério, a ressurreição de Jesus. Na ressurreição de Jesus, celebramos o seu triunfo sobre a morte, sobre a escuridão, sobre a mentira, sobre a violência e sobre o egoísmo. Isto é, com a ressurreição de Jesus, aparece o triunfo da vida, o triunfo da luz, da verdade, da paz, do amor em Jesus Cristo. Contudo, para vivermos a ressurreição de Jesus, importa deixar-nos envolver pela luz de Deus. Tal como Francisco Marto e Jacinta Marto, que contribuíram para que muitos irmãos fossem sensíveis à presença de Deus, a Virgem Mãe pedia que oferecessem as suas vidas em reparação de desagravo de muitos pecados cometidos contra o Senhor e contra o Imaculado Coração de Maria. Pai nosso que estás nos céus, santificado seja o vosso nome. Venha a nós o vosso reino. Seja feita a vossa vontade, assim na terra como no céu.
3: Ave Maria, cheia de graça, o Senhor é convosco. Bendita sois vós entre as mulheres, e bendito é o fruto do vosso ventre, Jesus. Ave Maria, cheia de graça, o Senhor é convosco. Bendita sois vós entre as mulheres, e bendito é o fruto do vosso ventre, Jesus. Ave Maria, cheia de graça, o Senhor é convosco. Bendita sois vós entre as mulheres, e bendito é o fruto do vosso ventre, Jesus. Ave Maria, cheia de graça, o Senhor é convosco. Bendita sois vós entre as mulheres, e bendito é o fruto do vosso ventre, Jesus. Ave Maria, cheia de graça, o Senhor é convosco. Bendita sois vós entre as mulheres, e bendito é o fruto do vosso ventre, Jesus. Ave Maria, cheia de graça, o Senhor é convosco. Bendita sois vós entre as mulheres, e bendito é o fruto do vosso ventre, Jesus. Ave Maria, cheia de graça, o Senhor é convosco. Bendita sois vós entre as mulheres, e bendito é o fruto do vosso ventre, Jesus. Ave Maria, cheia de graça, o Senhor é convosco. Bendita sois vós entre as mulheres, e bendito é o fruto do vosso ventre, Jesus. Ave Maria, cheia de graça, o Senhor é convosco. Bendita sois vós entre as mulheres, e bendito é o fruto do vosso ventre, Jesus. Ave Maria, cheia de graça, o Senhor é convosco. Bendita sois vós entre as mulheres, e bendito é o fruto do vosso ventre, Jesus. Glória ao Pai, ao Filho e ao Espírito Santo. Ó Maria concebida sem pecado. Ó meu Jesus, perdoai-nos e livrai-nos do fogo do inferno.

0: Segundo mistério glorioso, a ascensão de Jesus ao céu. A ascensão de Jesus é o primeiro passo seguro para a nossa ascensão pessoal, porque é dado por Ele e, por isso, temos já um pé no céu. Contudo, temos de segui-lo com os nossos próprios passos. Daí a necessidade da conversão. E até para sermos curados das nossas enfermidades, precisamos de mudança, de conversão, tal como Nossa Senhora respondia a Lúcia quando ela fazia os seus pedidos para muitos doentes. Dizia Maria: uns curo, outros não. É preciso que se convertam ao Senhor. Nossa Senhora também pedia que não ofendêssemos mais a Deus, que já está muito ofendido, e que o pecado é um corte com Ele, com a sua proteção. Rezemos para que, pela intercessão de Nossa Senhora, consigamos a conversão de todos os pecadores, principalmente os mais empedernidos, e assim seja restaurada a nossa relação com Deus. Pai nosso, que estais no céu, santificado seja o vosso nome. Venha a nós o vosso reino. Seja feita a vossa vontade, assim na terra como no céu.
1: O pão nosso de cada dia nos dai hoje. Perdoai-nos as nossas ofensas, assim como nós perdoamos a quem nos tem ofendido. E não nos deixeis cair em tentação, mas livrai-nos do mal.
0: Ave Maria, cheia de graça, o Senhor é convosco. Bendita sois vós entre as mulheres. Bendito o fruto do vosso ventre, Jesus.
1: Santa Maria, Mãe de Deus, rogai por nós, pecadores, agora e na hora da nossa morte. Amém.
0: Ave Maria, cheia de graça, o Senhor é convosco. Bendita sois vós entre as mulheres. Bendito é o fruto do vosso ventre, Jesus.
1: Santa Maria, Mãe de Deus, rogai por nós, pecadores, agora e na hora da nossa morte. Amém.
0: Ave Maria, cheia de graça, o Senhor é convosco. Bendita sois vós entre as mulheres. Bendito é o fruto do vosso ventre, Jesus.
1: Santa Maria, Mãe de Deus, rogai por nós, pecadores, agora e na hora da nossa morte. Amém.
0: Ave Maria, cheia de graça, o Senhor é convosco.

0: Maria, cheia de graça, o Senhor é convosco. Bendita sois vós entre as mulheres. Bendito é o fruto do vosso ventre, Jesus.
1: Santa Maria, Mãe de Deus, rogai por nós, pecadores, agora e na hora da nossa morte. Amém.
0: Ave Maria, cheia de graça, o Senhor é convosco. Bendita sois vós entre as mulheres. Bendito é o fruto do vosso ventre, Jesus.
1: Santa Maria, Mãe de Deus, rogai por nós, pecadores, agora e na hora da nossa morte. Amém.
0: Ave Maria, cheia de graça, o Senhor é convosco. Bendita sois vós entre as mulheres. Bendito é o fruto do vosso ventre, Jesus.
1: Santa Maria, Mãe de Deus, rogai por nós, pecadores, agora e na hora da nossa morte. Amém.
0: Ave Maria, cheia de graça, o Senhor é convosco. Bendita sois vós entre as mulheres. Fruto do vosso ventre, Jesus.
1: Santa Maria, Mãe de Deus, rogai por nós, pecadores, agora e na hora da nossa morte. Amém.
0: Glória ao Pai, ao Filho e ao Espírito Santo.
1: Como era no princípio, agora e sempre. Amém.
0: Ó Maria concebida sem pecado,
1: rogai por nós que recorremos a vós.
0: Ó Jesus, agora nos livrai do fogo do inferno.
1: Levai as almas todas para o céu, principalmente as que mais precisarem.

0: Terceiro mistério glorioso, a descida do Espírito Santo sobre Nossa Senhora e os Apóstolos. Neste mistério, somos convidados a recolocar o mistério do Espírito de Deus no centro da nossa vida, para que a nossa fé ganhe um novo impulso e o coração não se perca entre as inquietações e as distrações do nosso dia-a-dia. Todo o caminho de adesão a Deus começa quando nos deixamos alcançar pela Palavra. E a Palavra deve ser acolhida com docilidade pela ação do Espírito Santo. O dom do Espírito Santo é um dom necessário para pertencermos a Cristo, recorda-nos São Paulo. Para senti-lo e aceitarmos os seus critérios de vida através da leitura dos desígnios de Deus. É um dom universal em favor de todos. Peçamos a Francisco e Jacinta Marto que nos ajude a aceitar os critérios de Deus na nossa vida, mesmo que isso nos custe, e que saibamos sofrer tudo por amor a Ele, a Nossa Senhora, ao Santo Padre e pela conversão do mundo, tal como ela o fazia. Pai nosso que estás nos céus, santificado seja o vosso nome. Venha a nós o vosso reino, seja feita a vossa vontade, assim na terra como no céu.
1: Ave Maria, cheia de graça, o Senhor é convosco. Bendita sois vós entre as mulheres e bendito é o fruto do vosso ventre, Jesus.
2: Santa Maria, Mãe de Deus, rogai por nós, pecadores, agora e na hora da nossa morte.
1: Amém. Ave Maria, cheia de graça, o Senhor é convosco. Bendita sois vós entre as mulheres e bendito é o fruto do vosso ventre, Jesus.
2: Santa Maria, Mãe de Deus, rogai por nós, pecadores, agora.
1: Ave Maria, cheia de graça, o Senhor é convosco. Bendita sois vós entre as mulheres e bendito é o fruto do vosso ventre, Jesus. Ave Maria, cheia de graça, o Senhor é convosco. Bendita sois vós entre as mulheres e bendito é o fruto do vosso ventre, Jesus. Ave Maria, cheia de graça, o Senhor é convosco. Bendita sois vós entre as mulheres e bendito é o fruto do vosso ventre, Jesus.
2: Santa

0: Ave Maria, cheia de graça, o Senhor é convosco. Bendita sois vós entre as mulheres, e bendito é o fruto do vosso ventre, Jesus.
1: Santa Maria, Mãe de Deus, rogai por nós, pecadores, agora e na hora da nossa morte. Amém.
0: Ave Maria, cheia de graça, o Senhor é convosco. Bendita sois vós entre as mulheres, e bendito é o fruto do vosso ventre, Jesus.
1: Santa Maria, Mãe de Deus, rogai por nós, pecadores, agora e na hora da nossa morte.
0: Amém. Ave Maria, cheia de graça, o Senhor é convosco. Bendita sois vós entre as mulheres, e bendito é o fruto do vosso ventre, Jesus.
1: Santa Maria, Mãe de Deus,
0: rogai
1: por nós, pecadores, agora e na hora da nossa morte.
0: Ave Maria, cheia de graça, o Senhor é convosco. Bendita sois vós entre as mulheres, e bendito é o fruto do vosso ventre, Jesus. Ave Maria, cheia de graça, o Senhor é convosco. Bendita sois vós entre as mulheres, e bendito é o fruto do vosso ventre, Jesus. Glória ao Pai, ao Filho e ao Espírito Santo. Ó Maria concebida sem pecado. Ó meu Jesus, perdoai-nos e livrai-nos do fogo do inferno.

0: Quarto mistério glorioso, a Assunção de Nossa Senhora ao céu. A Assunção de Maria ao céu é celebrada pela Igreja, que evoca uma forte reflexão sobre a sua grandeza, visto ser ela a imagem da consoladora esperança final, prometida por Jesus. E é nesta glorificação plena de Maria, na sua Assunção, que contemplamos também o destino daqueles que Cristo fez seus irmãos, tendo em comum com eles a carne e o sangue. Logo, é por isso que a Igreja admira e enaltece Maria como o fruto mais esplêndido da redenção. A contempla como a imagem que toda a Igreja anseia ser. Ela é Mãe de Misericórdia, aquela através da qual Jesus tudo nos concede. Aproveitemos então esta grande dádiva e redobremos na oração pela paz do mundo, pela paz entre as nações que teimam em não reconhecer o dom de Deus. Pai nosso que estás no céu, seja o vosso nome, venha a nós o vosso reino, seja feita a vossa vontade, assim na terra como no céu.
1: O pão nosso de cada dia nos dai hoje, perdoai-nos as nossas ofensas, assim como nós perdoamos a quem nos tem ofendido, e não nos deixeis cair em tentação, mas livrai-nos do mal.
0: Ave Maria, cheia de graça, o Senhor é convosco. Bendita sois vós entre as mulheres, bendito o fruto do vosso ventre, Jesus.
1: Santa Maria, Mãe de Deus, rogai por nós, pecadores, agora e na hora da nossa morte. Amém.
0: Ave Maria, cheia de graça, o Senhor é convosco. Bendita sois vós entre as mulheres, bendito o fruto do vosso ventre, Jesus.
1: Santa Maria, Mãe de Deus, rogai por nós, pecadores, agora e na hora da nossa morte. Amém.
0: Ave Maria, cheia de graça, o Senhor é convosco. Bendita sois vós entre as mulheres, bendito o fruto do vosso ventre, Jesus.
1: Santa Maria, Mãe de Deus, rogai por nós, pecadores, agora e na hora da nossa morte. Amém.
0: Ave Maria, cheia de graça, o Senhor é convosco. Bendita sois vós entre as mulheres, bendito o fruto do vosso ventre, Jesus.
1: Santa Maria, Mãe de Deus, rogai por nós, pecadores, agora e na hora da nossa morte. Amém.
0: Ave Maria, cheia de graça, o Senhor é convosco. Bendita sois vós entre as mulheres, bendito o fruto do vosso ventre, Jesus.
1: Santa Maria, Mãe de Deus, rogai por nós, pecadores, agora e na hora da nossa morte. Amém.
0: Ave Maria, cheia de graça, o Senhor é convosco. Bendita sois vós entre as mulheres, bendito o fruto do vosso ventre, Jesus.
1: Santa Maria, Mãe de Deus, rogai por nós, pecadores, agora e na hora da nossa morte. Amém.
0: Ave Maria, cheia de graça, o Senhor é convosco. Bendita sois vós entre as mulheres, bendito o fruto do vosso ventre, Jesus.
1: Santa Maria, Mãe de Deus, rogai por nós, pecadores, agora e na hora da nossa morte. Amém.
0: Ave Maria, cheia de graça, o Senhor é convosco. Bendita sois vós entre as mulheres, bendito o fruto do vosso ventre, Jesus.
1: Santa Maria, Mãe de Deus, rogai por nós, pecadores, agora e na hora da nossa morte. Amém.
0: Ave Maria, cheia de graça, o Senhor é convosco. Bendita sois vós entre as mulheres, bendito o fruto do vosso ventre, Jesus.
1: Santa Maria, Mãe de Deus, rogai por nós, pecadores, agora e na hora da nossa morte. Amém.
0: Ave Maria, cheia de graça, o Senhor é convosco.

0: Santo.
1: Glória ao Pai, ao Filho e ao Espírito Santo.
0: Como era no princípio, agora e sempre. Amém.
1: Glória e concebida sem pecado.
0: Rogai por nós que recorremos a vós.
1: Ó Jesus, perdoai-nos os reinos do fogo do inferno.
0: Levai as almas todas para o céu, principalmente as que mais precisam.

0: Quinto mistério glorioso, a realeza de Maria. Desde o momento em que Maria aceitou ser mãe do Verbo de Deus, mereceu tornar-se rainha do mundo e de todas as criaturas. Ela é uma rainha cheia de doçura e de clemência, sempre inclinada a favorecer-nos, a fazer-nos o bem, se a ela recorremos com fé e confiança. Ela é rainha do céu e da terra, mas sobretudo é nossa mãe, sempre pronta a interceder por seus filhos junto de Jesus. Obedeçamos, portanto, ao seu grande e primordial pedido, feito nesta terra dos pastorinhos. Rezemos-lhe o terço diariamente pela conversão dos pecadores e pela paz no mundo. Pai nosso que estás no céu, santificado seja o vosso nome. Venha a nós o vosso reino. Seja feita a vossa vontade, assim na terra como no céu.
1: Ave Maria,
2: cheia de graça, o Senhor é convosco. Bendita sois vós entre as mulheres, e bendito é o fruto do vosso ventre, Jesus.
1: Ave Maria, cheia de graça, o Senhor é convosco.
2: Bendita sois vós entre as mulheres, e bendito é o fruto do vosso ventre, Jesus.
1: Ave Maria, cheia de graça,
2: o Senhor é convosco. Bendita sois vós entre as mulheres, e bendito é o fruto do vosso ventre, Jesus.
1: Ave Maria, cheia de graça, o Senhor é convosco.
2: Bendita sois vós entre as mulheres, e bendito é o fruto do vosso ventre, Jesus.
1: Ave Maria, cheia de graça, o Senhor é convosco.
2: Bendita sois vós entre as mulheres, e bendito é o fruto do vosso ventre, Jesus.
1: Ave Maria, cheia de graça, o Senhor é convosco.
2: Bendita sois vós entre as mulheres, e bendito é o fruto do vosso ventre, Jesus.
1: Ave Maria, cheia de graça, o Senhor é convosco.
2: Bendita sois vós entre as mulheres, e bendito é o fruto do vosso ventre, Jesus.
3: Ave Maria, Mãe de Deus, Pai de nós, Deus, agora e na hora da nossa morte.
1: Ave Maria, cheia de graça, o Senhor é convosco.
2: Bendita sois vós entre as mulheres, e bendito é o fruto do vosso ventre, Jesus.
3: Ave Maria, Mãe de Deus, Pai de nós, Deus, agora e na hora.
1: Ave Maria, cheia de graça, o Senhor é convosco.
2: Bendita sois vós entre as mulheres, e bendito é o fruto do vosso ventre, Jesus.
3: Santa Maria, Mãe de Deus, Pai de nós,
1: Ave Maria, cheia de graça, o Senhor é convosco.
2: Bendita sois vós entre as mulheres, e bendito é o fruto do vosso ventre, Jesus.
1: Glória ao Pai, ao Filho e ao Espírito Santo. Ó Maria, concebida sem pecado. Ó meu Jesus, perdoai-nos e livrai-nos do fogo do inferno.
0: Rezemos estas três últimas Ave Marias pelas intenções do Papa Leão e pelas vossas intenções. Ave Maria, cheia de graça, o Senhor é convosco. Bendita sois vós entre as mulheres, bendito é o fruto do vosso ventre, Jesus.
2: Santa Maria, Mãe de Deus, rogai por nós, pecadores, agora e na hora da nossa morte. Amém.
0: Ó Maria concebida sem pecado,
2: rogai por nós que recorremos a vós.
0: Ave Maria, cheia de graça, o Senhor é convosco. Bendita sois vós entre as mulheres, bendito é o fruto do vosso ventre, Jesus.
2: Santa Maria, Mãe de Deus, rogai por nós, pecadores, agora e na hora da nossa morte. Amém.
0: Ó Maria concebida sem pecado,
2: rogai por nós que recorremos a vós.
0: Ave Maria, cheia de graça, o Senhor é convosco. Bendita sois vós entre as mulheres, Bendito é o fruto do vosso ventre, Jesus.
1: Santa Maria, Mãe de Deus, rogai por nós, pecadores, agora e na hora da nossa morte. Amém.
0: Ó Maria concebida sem pecado,
1: rogai por nós que recorremos a vós.
0: Salve, Rainha, Mãe de Misericórdia, vida, doçura e esperança nossa, salve. A vós perdamos os degradados filhos de Eva. A vós suspiramos, gemendo e chorando nestes altos lágrimas. Pois advogada nossa, esses vossos olhos misericordiosos a nós convém.
4: E depois
0: deste desterro, não nos traias, Jesus. Bendito o fruto do vosso ventre. Ó clemente, ó piedosa, ó doce e previsível Maria. Rogai por nós, Santa Mãe de Deus, para que sejamos dignos das promessas de Cristo. Amém. Amanhã, segunda-feira, a Igreja celebra o Imaculado Coração de Maria. Por isso, vamos nesta hora consagrar-nos todos ao Imaculado Coração de Nossa Senhora. Ó Senhora minha, ó minha mãe, eu me ofereço toda a vós, em prova da minha devoção para convosco, vos consagro neste dia e para sempre os meus olhos, os meus ouvidos, a minha boca, o meu coração, a minha alma, inteiramente todo o meu ser. Porque assim sou vossa, incomparável mãe, guardai-me e defendei-me como coisa propriedade vossa. Lembrai-vos que pertenço até na mãe ser a nossa, aguardai-me e defendei-me uma coisa própria vossa. O Senhor esteja convosco. Por intercessão da bem-aventurada Virgem Maria, a bênção de Deus Todo-Poderoso, Pai, Filho e Espírito Santo, deixa sobre vós e convosco permaneça para sempre.
5: Amém. 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
6: 9 horas 8 nos Açores, as notícias na Renascença, para já os destaques. Boa noite.
7: Boa noite, 15 de desalojados na sequência do incêndio de ontem no bairro das Galinheiras em Lisboa. 6 pessoas morreram no acidente entre 2 helicópteros no Brasil, um deles será Oliver Tree. 15 pessoas ficaram desalojadas na sequência do incêndio de ontem no bairro das Galinheiras em Lisboa. A informação avançada pelo presidente da Junta de Freguesia de Santa Clara através das redes sociais, o autarca revela que os desalojados estão a ser acompanhados pela Santa Casa e pela Proteção Civil Municipal. No Brasil, 6 pessoas morreram num acidente entre 2 helicópteros esta tarde no Rio de Janeiro. Uma das vítimas será o cantor norte-americano Oliver Tree. A informação está a ser avançada por órgãos de comunicação brasileiros, incluindo pela Polícia Civil do Rio de Janeiro. Oliver Tree tinha 32 anos, tinha um concerto agendado para Lisboa no próximo dia 1 de julho. Tem músicas nas plataformas com centenas de milhões de streamings com temas como Life Goes On ou Miss You. Nos Estados Unidos, pelo menos 12 pessoas morreram na sequência de um desastre aéreo. O incidente deu-se no estado do Missouri, na cidade de Butler, poucos quilómetros depois de ter descolado. Segundo as autoridades locais, todos os passageiros que seguiam a bordo deste avião perderam a vida. Numa altura crucial, o secretário-geral da ONU condena os ataques israelitas no Líbano através das redes sociais. António Guterres lamenta a violação do cessar-fogo numa altura em que os Estados Unidos e o Irão se aproximam de um acordo de paz. O líder das Nações Unidas alerta ainda para o impacto devastador desta guerra no Médio Oriente na economia mundial. Mundial de futebol, a esta hora começa o Japão-Países Baixos, primeiro jogo do Grupo F. Ao início da noite, a Alemanha goleou o Curaçao por 7-1. O jogo começou renhido e depois da vantagem germânica, o estreante Curaçao empatou aos 21 minutos, só que o rolo compressor alemão veio ao de cima, os germânicos responderam com golos de Nemecha, Schlotterbeck, 2 golos de Havertz, Musiala, Brown e Undav deram a primeira vitória da seleção alemã neste Mundial. Os triantes do Curaçao sofrem uma pesada derrota neste primeiro jogo de sempre neste torneio. No basquetebol, o Porto é campeão nacional. Uma década depois, os Dragões venceram o Benfica esta tarde na final por 75-71 e conquistaram a final com 3 vitórias contra 1. O Porto termina com uma série de 4 campeonatos conquistados pelas Águias. O Presidente da República felicita os notáveis resultados de Portugal nos europeus de canoagem. Fernando Pimenta, o suspeito do costume, conquistou o ouro em capa 1.500 metros nos campeonatos europeus que se realizaram em Montemor-o-Velho. Conseguiu o terceiro título consecutivo nesta modalidade e já tinha vencido o bronze no 4x1 mil metros. Já esta manhã, Messias Batista conquistou a medalha de prata em K1 200 metros. Através da nota na presidência, António José Seguro elogia a prestação portuguesa destes europeus de canoagem. Eu sou o Tomás Anjinho Chagas. Estas e outras notícias sempre atualizadas no site da Renascença.

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3: Estamos juntos até à meia-noite com as músicas fantásticas da Renascença, já assim para abrir. Rosalía com Carminho, logo a seguir, dos Imagine Dragons, Natural. Venha daí, boa noite.

0: Boa noite, esta é a Renascença, sempre, nunca igual. Não tarda nada, temos aí seguidinhos Gigi Paris, Maro e também os Daft Punk.
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Boa noite, está comigo Sónia Santos na Renascença. Espero que muitíssimo bem. 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

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Lady Gaga com Bradley Cooper, agora na Renascença, sempre, nunca igual.

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17: 10 horas, 9 nos Açores. Notícias na Renascença. Estes são os destaques. Boa noite.
18: Boa noite. Mundial. Alemanha esvaga Curaçao. Países Baixos e Japão vão empatando ao intervalo. Mais de 800 mil pessoas visitaram a Feira do Livro em Lisboa. Países Baixos 0, Japão 0, o último jogo deste domingo está nesta altura empatado ao intervalo. Ao início da noite, a Alemanha goleou o Curaçao por 7-1. O jogo começou renhido, depois da vantagem germânica, o estreante Curaçao empatou aos 21 minutos, só que o rolo compressor alemão veio ao de cima e os germânicos responderam com 6 golos. Os estreantes do Curaçao sofrem uma derrota pesada no primeiro jogo de sempre desta seleção num Mundial. 6 pessoas morreram no Brasil depois de um acidente entre 2 helicópteros esta tarde no Brasil. Uma das vítimas será o cantor norte-americano Oliver Tree. A informação está a ser avançada por vários órgãos de comunicação brasileiros e também pela Polícia Civil do Rio de Janeiro. Oliver Tree tinha 32 anos, tinha um concerto agendado para Lisboa no próximo dia 1 de julho. Tem músicas nas plataformas com centenas de milhões de streamings, com temas como Life Goes On ou Miss You. 15 pessoas ficaram desalojadas na sequência do incêndio deste sábado nas Galinheiras, em Lisboa. Informação avançada este domingo ao final da tarde pelo presidente da Junta de Freguesia de Santa Clara. O autarca revela que as pessoas estão a ser acompanhadas pela Proteção Civil e pela Santa Casa da Misericórdia. Os jovens portugueses estão entre os mais qualificados da Europa. A conclusão é de um estudo da Fundação Belmiro de Azevedo. Em 2024, mais de 4 em cada 10 portugueses entre os 23 e os 27 anos tinham formação no ensino superior. Nesse ano, o metade dos jovens entre os 18 e os 20 anos frequentavam o ensino superior. O estudo assinala o caso de sucesso em Portugal, mas diz que persistem as desigualdades no acesso aos estudos e dá destaque a um forte contraste geracional. A quantidade de pessoas entre os 35 e os 45 anos com o ensino secundário continua 10% abaixo da média europeia. Chegou ao fim este domingo a Feira do Livro em Lisboa. Ao longo de 19 dias passaram pelo Parque Eduardo VII mais de 800 mil pessoas. São dados avançados à Renascença pelo presidente da Associação Portuguesa de Editores e Livreiros, a APEL.
19: Coração cheio por ver esta feira cheia entre os 8 meses e os 80 anos, dia após dia. Claro que há dias melhores, os feriados, os fins de semana. O arranque foi assim um bocadinho a medo, mas também é verdade que estava muito calor e, portanto, afastou alguns visitantes, mas recuperámos. Para já, uma estimativa. Vamos posicionar-nos entre os 800 mil e os 850 mil visitantes, o que entra no intervalo do ano anterior e muito próximo da média dos últimos 5 anos.
18: O presidente da Associação Portuguesa de Editores e Livreiros, Miguel Pauzeiro, em entrevista à jornalista Maria João Costa, que revela ainda que a venda de livros aumentou, sobretudo no setor infanto-juvenil. Estas e outras notícias sempre atualizadas no site da Renascença e na nossa aplicação para o telemóvel. Eu sou o Tomás Anjinho Chagas, desejo-lhe uma boa noite.
3: 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Está com Sónia Santos na Renascença.
17: Estamos juntos até à meia-noite. Que bom que está por aí. Olha, acho que é uma boa forma de terminarmos bem o nosso domingo, hein? Com as músicas fantásticas da Renascença. Tanta coisa boa que temos aí para ouvir. Lenny Kravitz, Turanja, Os Dama, Red Hot Chili Peppers e muito, muito mais. Para já, Billie Eilish, Wildflower. Boa noite.

0: 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Lenny Kravitz na Renascença, sempre, nunca igual. E não tarda nada, seguidinhos. Fernando Daniel, Camila Cabello com Ed Sheeran e também os Toranja. Boa noite.
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Já sabemos que o trânsito e estacionar nas grandes cidades é cada vez mais um pesadelo, não é? Isto já para não falar do prejuízo para o ambiente, sabemos todos, não é? Que tem um custo enorme. Ora, os apelos para usar transportes públicos

Está com a Renascença, sempre bem informado, nunca desatualizado. Há notícias às 11, até lá, claro que há mais música para já. Afonso do Brás e Luís Trigas 6.

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13: 11 horas 10 nos Açores, as notícias na Renascença, estes são os destaques. Boa noite.
14: Boa noite. Irão e Estados Unidos assinam acordo de paz na próxima quinta-feira, diz o Paquistão. Treino de Portugal desta noite pode ser cancelado devido ao mau tempo. O Paquistão anunciou esta noite que há acordo de paz entre o Irão e os Estados Unidos, anúncio feito na última hora pelo primeiro-ministro paquistanês nas redes sociais. Shehbaz Sharif revela ainda que o documento será assinado na próxima quinta-feira, dia 19 de junho, na Suíça. O líder do governo do Paquistão, que tem sido mediador do conflito, garante que iranianos e americanos aceitaram terminar imediatamente as operações militares em todas as frentes, incluindo no Líbano. O presidente dos Estados Unidos já reagiu à notícia e dá os parabéns a todos os envolvidos. Através das redes sociais, Donald Trump diz que autoriza a abertura total do Estreito de Hormuz e sem cobrança de portagens. A retirada dos navios norte-americanos também é ordenada pelo presidente, que termina com a seguinte frase: navios do mundo, liguem os motores e deixem o petróleo passar. Também o Irão já reagiu a este anúncio por parte do Paquistão. 6 pessoas morreram no acidente entre 2 helicópteros esta tarde no Brasil. Uma das vítimas será o cantor norte-americano Oliver Tree. Aconteceu no Rio de Janeiro e disse mesmo dá conta a Polícia Civil desta cidade e também vários órgãos de comunicação brasileiros. Oliver Tree tinha 32 anos, tinha um concerto agendado para Lisboa no próximo dia 1 de julho. Tem músicas nas plataformas de streaming com milhões de audições, com temas como Life Goes On ou Miss You. Mundial, os Países Baixos entraram com um empate contra o Japão na competição. Num jogo renhido que terminou há minutos, os japoneses empataram num canto ao cair do pano. Van Dijk e Somerville marcaram para a equipa holandesa. Nakamura e Kamada assinaram os golos japoneses. Ao início da noite, a Alemanha goleou o Curaçao por 7-1. Os estreantes do Curaçao sofrem uma derrota pesada no primeiro jogo de sempre nesta competição, neste Mundial. Quanto a Portugal, só joga na quarta-feira contra o Congo, mas para esta hora tem uma conferência de imprensa marcada e também um treino marcado para daqui a 45 minutos. Digo marcado porque o mau tempo pode levar ao cancelamento de tudo isto. Há um alerta de tempestade elétrica em Palm Beach, na Flórida, o que pode levar ao cancelamento, é pelo menos o que diz o Canal 11. A sala de imprensa foi evacuada e os jornalistas estão no carro a aguardar por novas instruções das autoridades locais. No basquetebol, o Porto é campeão nacional uma década depois. Os Dragões venceram ao final da tarde por 75-71 o Benfica e conquistam a final com 3 vitórias contra 1 das Águias. O Porto termina uma série de 4 campeonatos conquistados pelos encarnados. O Presidente da República felicita os notáveis resultados de Portugal nos europeus de canoagem. Fernando Pimenta, suspeito do costume, conquistou o ouro em K1 5.000 metros nos campeonatos europeus que decorreram em Montemor-o-Velho. Conseguiu o 3º título consecutivo nesta modalidade e já tinha vencido o bronze no K1 1.000 metros. Já esta manhã, Messias Batista conquistou a medalha de prata em K1 200 metros. Através de uma nota na presidência, António José Seguro elogia a prestação portuguesa nestes europeus. Em Portugal, são cada vez mais os jovens com formação superior. São os dados que constam de um estudo nacional elaborado pela Fundação Belmiro de Azevedo, que colocam os portugueses no topo da União Europeia. Isabel Pacheco.
2: Os jovens portugueses estão entre os mais qualificados da Europa. É o que revela um estudo da Fundação Belmiro de Azevedo, que aponta, no entanto, para desigualdades educativas nos percursos escolares, bem como no acesso a qualificações mais avançadas. De acordo com o relatório, em 2024, 43% dos jovens entre os 23 e os 27 anos tinham formação superior. Já metade dos portugueses, entre os 18 e os 20, frequentavam o ensino superior, mais 13 pontos percentuais do que no período pré-Covid. Um crescimento também registrado no número de mestrados e nos cursos técnicos superiores profissionais.
14: Isabel Pacheco com o resumo do relatório divulgado este domingo sobre educação em Portugal. Chegou ao fim a Feira do Livro em Lisboa. Ao longo de 19 dias, passaram pelo Parque Eduardo VII mais de 800 mil pessoas. São dados avançados à Renascença pelo presidente da Associação Portuguesa de Editores e Livreiros.
8: Coração cheio por ver esta feira cheia entre os 8 meses e os 80 anos, dia após dia. Claro que há dias melhores, os feriados, os fins de semana. O arranque foi assim um bocadinho a medo, mas também é verdade que estava muito calor e, portanto, afastou alguns visitantes, mas recuperámos. Para já, uma estimativa. Vamos posicionar-nos entre os 800 mil e os 850 mil visitantes, o que entra no intervalo do ano anterior e muito próximo da média dos últimos 5 anos.
14: Declarações de Miguel Pauzeiro à jornalista da Renascença Maria João Costa. O presidente da Associação Portuguesa de Editores e Livreiros revela ainda que a venda de livros aumentou, sobretudo no setor infanto-juvenil. Eu sou o Tomás Anjinho Chagas. Estas e outras notícias em permanente atualização no site da Renascença e na nossa aplicação para o telemóvel.
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0: 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Está com Sónia Santos, na Renascença.
13: Que bom que está por aí. Acho que é, sem dúvida, uma boa forma de terminarmos este domingo com as músicas fantásticas da Renascença. Não acha? Venha daí. Temos Irina Barros e os Coldplay, os primeiros depois das 11.

0: Olha que bem se está na Renascença, sempre, nunca igual e não tarda nada. Seguidinhos, Metro Booming, The Weeknd, Kalema e Mojo. Maravilha, continuo por aí, boa noite.
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0: Nova Feather, Billie Eilish na Renascença, sempre, nunca igual. E diz que está mais fácil agora usar transportes públicos. Quer saber como? Então é só 48K com a Cristina Nascimento.
1: A aplicação não é nova, mas agora ganhou funções novas. Falo da aplicação Navegante para os transportes públicos da área metropolitana de Lisboa. A app é gratuita, claro. Já muitos

0: pesquisas, por exemplo, dentro de cada empresa de transporte, procurar numa determinada linha ou paragem. Pode fazer pesquisa para o dia de hoje, mas também para amanhã ou daí a dois dias. Mas claro que os resultados para os dias seguintes são estimativas. A aplicação permite ainda ver alertas que estejam em vigor, por exemplo, obras na estrada que possam perturbar o percurso do meio de transporte ou alguma alteração na linha do comboio ou do metro. A aplicação é só para a área metropolitana de Lisboa, mas o Ministério das Infraestruturas garante que em breve vai existir uma solução semelhante para os transportes no Grande Porto.
1: Pronto, eu acho que é uma boa ideia. Quanto mais facilitarem o acesso aos transportes públicos, melhor, não é? 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Já para não falar no custo do ambiente, sabemos, é altíssimo. 48K disponível em podcast, também no site da Renascença.

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Boa noite com Sofia de Melo Breiner. Chamo-te porque tudo ainda está no princípio e suportar é o tempo mais comprido. Peço-te que venhas e me dês a liberdade, que um só de teus olhares me purifique e acabe. Há muitas coisas que não quero ver. Peço-te que sejas o presente. Peço-te que inundes tudo e que o teu reino, antes do tempo, venha e se derrame sobre a terra em primavera feroz precipitado.

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2: Boa noite. Multiplicam-se as reações ao anúncio de paz entre Irão e Estados Unidos. Mau tempo pode obrigar a cancelar o treino da seleção portuguesa na Flórida. Donald Trump elogia todos os protagonistas depois do anúncio do Paquistão de um acordo entre Irão e Estados Unidos para a paz. Através das redes sociais, o presidente norte-americano autoriza a retirada dos navios do Estreito de Hormuz e critica os antecessores por terem falhado, diz Trump, em garantir a paz e a segurança no Médio Oriente. Entretanto, o Irão também já reagiu através das agências iranianas. Teherão sugere que os Estados Unidos foram forçados a aceitar o memorando de entendimento. O primeiro-ministro do Paquistão anunciou esta noite que o acordo de paz entre os dois lados será assinado no dia 19 de junho, ou seja, na próxima quinta-feira. Ao contrário do que tem acontecido, nenhum lado do conflito negou esta informação até agora e os Estados Unidos garantem que o entendimento inclui o calar das armas, incluindo também no Líbano. Os mercados já começaram a reagir. O preço do barril do petróleo caiu mais de 4% em duas horas. No Mundial, o tempo pode estar prestes a dar uma rasteira à seleção portuguesa. Uma tempestade elétrica em Palm Beach, na Flórida, já levou ao cancelamento da conferência de imprensa desta noite e pode vir a cancelar o treino. A trovoada e a chuva intensa no centro de estágios de Portugal é forte. Nesta altura, a seleção nacional só joga na quarta-feira contra o Congo. Dentro de campo, os Países Baixos empataram contra o Japão. Num jogo renhido, os japoneses empataram num canto ao cair do pano. Van Dijk e Somerville marcaram para a equipa holandesa. Nakamura e Kamada assinaram os golos japoneses. Ao início da noite, foi a vez da Alemanha entrar em campo e golear o Curaçao por 7-1. Os estreantes do Curaçao sofrem uma pesada derrota no primeiro jogo de sempre num Mundial. A esta hora, já prestes a rolar a bola no jogo entre o Equador e a Costa do Marfim. Em Portugal, são cada vez mais os jovens com formação superior, dados de um estudo nacional da Fundação Belmiro de Azevedo, que colocam os portugueses no topo da União Europeia. Isabel Pacheco.
3: Os jovens portugueses estão entre os mais qualificados da Europa. É o que revela um estudo da Fundação Belmiro de Azevedo, que aponta, no entanto, para desigualdades educativas nos percursos escolares, bem como no acesso a qualificações mais avançadas. De acordo com o relatório, em 2024, 43% dos jovens entre os 23 e os 27 anos tinham formação superior. Já metade dos portugueses, entre os 18 e os 20, frequentavam o ensino superior, mais 13 pontos percentuais do que no período pré-Covid. Um crescimento também registrado no número de mestrados e nos cursos técnicos superiores profissionais.
2: O resumo do relatório divulgado este domingo sobre a educação em Portugal. Chegou ao fim também este domingo a Feira do Livro em Lisboa. Ao longo de 19 dias passaram pelo Parque Eduardo VII mais de 800 mil pessoas. São dados avançados à Renascença pelo presidente da Associação Portuguesa de Editores e Livreiros. Eu sou Tomás Anjinho Chagas. Estas e outras notícias estão em permanente atualização no site da Renascença e na nossa aplicação para o telemóvel.
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1: A informação está em permanência no site da Renascença e na aplicação. Eu sou o Oscar Daniel, desejo-lhe uma ótima segunda-feira, boa semana com a Renascença. Estou consigo aqui na rádio até às 2. The Faith of Ophelia, Taylor Swift.

Será um dia de poucas nuvens no território do continente, máximas previstas de 23 graus para o Porto, 28 para Lisboa e também para Faro. Nas ilhas a máxima prevista é de 22 graus para Ponta Delgada e 25 de máxima para o Funchal. Pink, Cunho, boa noite, boa semana.

0: grande sucesso de Michael Bolton. 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Vem três músicas seguidas com S. Pedro, Ella Langley e Suzana Félix.
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Zona Félix, um lugar encantado. 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Smooth Criminal, na Conjexa.

Bruno Mars, Risky Doll. 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Tenha uma boa noite, uma ótima semana. Calema Sara Correia com o Respirar.

Rising the Muse, estamos a começar uma nova semana, se calhar já começa esta semana na sua semana de trabalho durante esta noite. Se for o seu caso, desejo-lhe uma boa semana de trabalho, para si que está em viagem, uma boa viagem. Se já está de férias, porque há já quem tire férias nesta altura do ano, desejo-lhe umas boas férias sempre com a Renascença. Desejo-lhe uma ótima madrugada. Vamos estar juntos até às 2 da manhã aqui na rádio. Agora com Bárbara Bandeira, vem as notícias.

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6: Boa noite, memorando de paz entre os Estados Unidos e o Irão, acordo de paz é assinado quinta-feira, Mundial Mau Tempo pode obrigar a cancelar o treino da seleção portuguesa. Donald Trump avisa que se o Irão não chegar a um acordo nuclear definitivo, os ataques contra Teherão podem retomar. São declarações ao The New York Times este domingo. Trump admite mesmo tornar os Estados Unidos no guardião do Médio Oriente em troca de 20% das receitas da região se o Irão não ceder no acordo nuclear. O líder norte-americano admite ainda que salvou Israel da aniquilação nuclear com um memorando de paz decidido na noite deste domingo. Entretanto, já há reações ao acordo entre Washington e Teherão. Depois do anúncio do Paquistão, Donald Trump elogia todos os protagonistas. Através das redes sociais, o presidente norte-americano autoriza a retirada dos navios do Estreito de Hormuz e deixa críticas aos antecessores por terem falhado em garantir a paz e a segurança no Médio Oriente. Entretanto, o Irão também já reagiu através das agências iranianas. Teherão sugere que os Estados Unidos foram forçados a aceitar o memorando de entendimento. O primeiro-ministro do Paquistão anunciou esta noite que o acordo de paz será assinado no dia 19 de junho, esta quinta-feira. Ao contrário do que tem acontecido, nenhum lado do conflito negou esta informação até ao momento. Os mercados já começaram a reagir ao memorando. Esta hora, a referência europeia de petróleo Brent está a ser negociada a 83,9 dólares por barril, uma descida de quase 4% face aos valores do dia anterior. A Polónia está em estado de alerta. As forças armadas do país acionaram os seus sistemas de defesa aérea e terrestres e os radares de reconhecimento na sequência dos ataques russos contra a Ucrânia desta madrugada, de acordo com o exército polaco. Trata-se de uma medida preventiva para garantir a segurança e proteção do espaço aéreo nas regiões fronteiriças ao conflito. A informação está a ser avançada pela Reuters, que indica também que a Rússia está neste momento a atacar a capital ucraniana e outras regiões do país. No Mundial, o tempo pode estar prestes a dar uma rasteira à seleção portuguesa. Uma tempestade elétrica em Palm Beach, na Flórida, já levou ao cancelamento da conferência de imprensa desta noite e pode vir a cancelar o treino das esquinas. A trovoada e chuva intensa no centro de estágios de Portugal é forte nesta altura. A seleção nacional só joga na quarta-feira contra o Congo. Esta hora, Costa do Marfim defronta o Equador para o grupo E, 0-0 no marcador ao intervalo para a partida. Destaque ainda para o empate a duas bolas entre Países Baixos e Japão para o grupo F. Já no clã anterior, goleada na Alemanha, frente ao Curaçao, estreante na competição com resultado final de 7-1. Em Portugal, são cada vez mais os jovens com formação superior. Dados de um estudo nacional da Fundação Belmiro de Azevedo colocam os portugueses no topo da União Europeia. Isabel Pacheco.
7: Os jovens portugueses estão entre os mais qualificados da Europa. É o que revela um estudo da Fundação Belmiro de Azevedo, que aponta, no entanto, para desigualdades educativas nos percursos escolares, bem como no acesso a qualificações mais avançadas. De acordo com o relatório, em 2024, 43% dos jovens entre os 23 e os 27 anos tinham formação superior. Já metade dos portugueses, entre os 18 e os 20, frequentavam o ensino superior, mais 13 pontos percentuais do que no período pré-Covid. Um crescimento também registrado no número de mestrados e nos cursos técnicos superiores profissionais.
6: Resumo do relatório divulgado este domingo sobre a educação em Portugal. Estas e outras notícias em rr.pt.
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